Senhora de Guadalupe. Segundo a tradição e registrado por escritores, desde os primeiros séculos, o povo cristão honra a Maria de Nazaré. Possivelmente, uma das primeiras denominações que recebeu foi a de Mãe Santíssima. Isso porque, em Éfeso, onde foi morar com João Evangelista, atendia os doentes de toda sorte. Foi ali que surgiu a expressão da boca de um atendido em forma de gratidão: És Nossa Mãe Santíssima. Imaginemos como tantos daqueles que tinham saudades de Jesus a buscavam para ouvi-la, contar do seu nascimento, sua infância, sua missão. Que mulher teve missão maior? Ser a mãe do único ser perfeito que a terra já recebeu, nosso Mestre e Senhor. Registramos seu exemplo de mãe devotada, que oferece o filho ao mundo para que ele cumpra a missão para a qual viera. Ela conhecia as Escrituras. Como terá se sobressaltado seu coração tantas vezes com as notícias que lhe chegavam dos inimigos da Boa Nova, daqueles que afirmavam querer prendê-lo, daqueles que diziam que ele não era mais do que um louco. Quantas dores terá suportado aquele coração materno? Sem falar na dor terrível de assistir, durante 6 horas, a agonia do filho amado, supliciado na cruz. Nossa mãe, mãe de toda a humanidade, Jesus nola ofereceu em suas derradeiras horas de vida: Filho, eis aí a tua mãe. Não importa como a denominemos, seu maior título é ter sido mãe de Jesus, e sua misericórdia se estende a todo o rebanho do seu filho. Portanto, neste dia, mais do que nunca, oremos a esse Espírito de alta envergadura moral para que abençoe a esta terra. Terra dos Pinhais, terra do Brasil, terra do mundo. Que a doce Mãe de Jesus se apiade das mães sofredoras, das que perdem seus filhos para os vícios, para a criminalidade. Que ela abençoe todos os que padecem, também os que a louvamos em canções, em poesias, em dramatizações. Que ela ouça as nossas preces de gratidão, Senhora da Luz, terna Mãe de Jesus.

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11: Alô?
12: Alô, Vitinho? Aqui é Michele.
11: Ah.
12: Eu tava aqui pensando, a gente podia...

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0: 10h20.
1: Porque a sofrência aqui é garantida. Esse é o par das coleguinhas. Simone e Simaria.

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2: Meia-noite 6.

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2: Meia-noite 46.

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1: 1 e 4.

0: osso. Me ajuda aí, ó.
1: Adeus, eu peço.

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3: 1:43.

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4: 2 e 3.

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0: chimarrão.
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2: 2:44.

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5: 3 e 2.

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3: 3:40.

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2: 4 e 3.

0: caminhoneirada de todo o Brasil, tudo certo por aí, turma? Hora de bater marcha, acelerar o carrão, cumprir o compromisso, opa! Por cá o Fernando Riquetti, com muita informação, prestação de serviço, dicas importantes pra quem tá na estrada. Vamos juntos? Simbora nós, que essa meia hora é só nossa. Brasil Caminhoneiro, tá no ar! Turma, a LGPD, Lei Geral de Proteção de Dados Pessoais, dispõe sobre o tratamento de dados pessoais, inclusive em meios digitais, viu? E isso vale para qualquer pessoa física ou então pessoa jurídica. Resumindo, caminhoneiros não podem ter dados de créditos expostos por gerenciadoras de risco. Elas não podem utilizar ou então expor informações de crédito de caminhoneiros candidatos a empregos em transportadoras. E para falar desse assunto, eu conversei com as advogadas doutora Fernanda Ramos e também a doutora Eduarda Chaves. Presta atenção que esse assunto é importante.
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0: Proteção de dados é um negócio que interessa não apenas pro caminhoneiro, né, doutora? Mas acho que para a população de forma geral, né?
2: Com certeza, inclusive por ser uma legislação bem recente, né? Uhum. As pessoas ainda têm bastante dúvida a respeito dela.
0: Quer dizer, existe então, por exemplo, um camarada que vai trabalhar, por exemplo, registrado dentro de uma empresa, né? Ainda existe essa coisa que de repente o camarada tem lá um cheque devolvido, tá com problemas financeiros e que tem mesmo a sua contratação restrita por conta de pendências financeiras?
3: Infelizmente ainda existe, sendo desaguada na Justiça do Trabalho.
0: É,
3: e é pra isso que vem a LGPD. Porque isso não é de hoje, tá? Isso é uma informação que vem muito antiga, é uma atitude discriminatória das empresas, mas ela ganhou muito mais força hoje com a LGPD.
2: Mas desde que entrou em vigor a LGPD, ela dispõe de 10 opções de tratamento de dados. Uma delas, que é a mais popular, é a do consentimento. É quando você acessa um site, por exemplo, e você concorda que você vai preencher os seus dados e que aquele site vai receber os seus dados. Então, isso é uma forma de tratamento de dados regulada pela LGPD.
0: Entendi, entendi. Agora, existe, por exemplo, assim, dentro da lei de proteção de dados, né? Não existe nenhum artigo dentro da lei que trate de alguma forma específica, ó, quem é, trabalha com segurança pública, quem trabalha com transporte, quem trabalha, por exemplo, assim, como ou qualquer outro tipo de serviço.
2: Não,
0: ali
2: não.
0: É geral para qualquer cidadão.
2: Exatamente,
0: então, né?
2: Para qualquer pessoa física, pessoa natural. Todos os dados dessa pessoa estão preservados, a forma como, a regulamentação, a forma como eles podem ser tratados. É isso que a legislação fala. Vou te dar um exemplo muito bacana.
0: Tá.
2: Dentro dessas 10 possibilidades, por exemplo, uma delas é a segurança à própria vida. Então, quando nós tivemos, por exemplo, o acidente em Brumadinho,
0: tá?
2: Rompeu a barreira, muitas pessoas faleceram, só que naquele momento não estava em vigor ainda a LGPD. Se ela estivesse, era possível, por exemplo, que o Exército solicitasse para as agências de telefonia a geolocalização de seus usuários. Por quê? Se eu tivesse ainda bateria, por exemplo, nos telefones, seria mais fácil identificar onde existiriam corpos.
0: Isso a gente trazendo para o mundo do transporte ajudaria muito, por exemplo, o nosso irmão estradeiro que de repente é vítima de um roubo, de um sequestro, né? Você tendo essa facilidade, né? A
2: Exatamente.
0: Lei permitindo que você consiga acessar, fica fácil dele localizar até mesmo um motorista, apesar de toda a tecnologia embarcada que a gente tem no caminhão de localização, mas normalmente o pessoal sempre faz alguma
2: Exatamente.
0: Coisa para emitir o sinal, né?
2: Então, a gente não precisa de uma autorização, a gente pode conseguir esse tipo de informação com base na legislação.
0: É isso aí, parceiro. É fundamental que você compartilhe os seus dados apenas com empresas que cumpram essa lei, viu? E lembre-se, isso aí não é favor não, viu, gente? É uma obrigação legal de todo aquele que recebe dados pessoais utilizá-los de forma segura.
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0: Agora é hora de liberar passagem para o Francisco Garonce, nosso repórter especial. Onde você tá, Garonce?
3: Fala, Riquetti, turma do Brasil Caminhoneiro. Hoje nós estamos aqui, ó, com uma carreta carregada de madeira do transporte florestal. Mas você acha que quando ela vai para a estrada, o caminhoneiro tá sozinho? Não tá não, viu? É cheio de tecnologia embarcada aqui. Mas o objetivo de toda essa tecnologia é trazer segurança para o caminhoneiro e para todo mundo que está na estrada.
0: O Plínio é gestor de operações de uma transportadora. Ele fica na torre de controle. E é por lá que chegam todas as informações que são coletadas 24 horas dentro de cada caminhão. E o Garonce bateu um papo com ele.
4: Hoje a frota da Eldorado, 100% dela tem equipamento de rastreamento, que serve para trazer para a gente informações logísticas dos carros parados, carros em movimento, tempo de ciclo dos carros. A gente tem equipamento de telemetria, onde a gente consegue ver falhas do motor do carro, o consumo de combustível do carro em tempo real, qual o consumo de cada motorista. O motorista tem aplicativo para poder acompanhar a sua performance e a sua nota dentro do sistema.
5: Agora, Plínio, me diz assim, qual é a situação em que, pô, essa daqui eu tenho que mandar o caminhoneiro parar?
4: Quando ele está num nível 1 ali, às vezes é só um piscar que está mais lento, uma feição um pouco mais cansada. Esse alerta já gerado, o motorista é informado dentro da cabine e ele tem que procurar um local seguro para parar e fazer exercícios de estimulação. No caso de uma fadiga nível 2, que já é um alerta crítico, nesse caso ele tem que parar imediatamente para que a gente envie um outro motorista para trazer o carro.
3: É isso aí, turma. A gente viu que é muita tecnologia, mas que a figura humana, ela ainda é essencial. E a gente sabe que trabalhar num ambiente como esse significa trabalhar com segurança e com garantia.
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0: Tem música na boleia.

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3: Dica da estrada, espaço para conversarmos sobre segurança, uma dica de manutenção, alimentação saudável, informações para manter a saúde sempre em dia. Isso é bom, isso é importante, viu? Falar em saúde, gente, eu quero dividir com vocês algumas dicas para garantir a sua qualidade de vida. Alongamento, por exemplo. Programe paradas estratégicas sempre que possível durante a tocada para dar aquela alongada nos músculos, fazer uma pequena caminhada e muita atenção, viu? Atenção para a postura. A lesão por esforço repetitivo, conhecida como LER, e a inflamação nos tendões podem acontecer pela má postura enquanto você dirige, viu? Por isso, tente manter sempre a posição correta ao dirigir. É corpo encostado no banco, com ele ajustado, tudo certinho, pés no chão, sempre quando os pedais não estiverem sendo utilizados, viu? Nada de colocar a rotina de trabalho na frente da sua saúde, viu? Em viagens mais longas, faça as paradas, durma bem, tire um dia de folga de acordo com a legislação, porque a falta de descanso e o pouco sono podem aumentar o risco de doenças cardiovasculares, intestinais, degenerações cerebrais a longo prazo. Além disso, pode causar acidentes graves de trânsito. E não se esqueça de comer, viu? É muito comum a gente ver a turma aí, ó, que não fazem as refeições completas. Vira e mexe, a turma gosta de trocar aí um prato de arroz e feijão por um gordurame, por um lanche rápido. Isso, gente, faz mal para a saúde. Sem falar na turma que fica sem comer. Você tá doido. E quando sentir que tá muito estressado, com falta de paciência, com ansiedade, ou então que há mudanças menores, mesmo que sejam pequenininhas, mas que acabam afetando o seu comportamento, afetando o seu humor, não marca bobeira não, viu, gente? 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
1: Música na boleia, Maiara e Maraíza.

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1: Olha, muitos motoristas lembram dos pneus, dos freios e do motor, mas acabam esquecendo, sabe de quem? Dos amortecedores. Eles são fundamentais para a segurança, viu, turma? Além de melhorar aí o conforto, oferecer estabilidade para o caminhão. Quando os amortecedores estão em boas condições, eles ajudam a garantir mais estabilidade em curvas, na hora de você chamar o veículo no freio e até mesmo nas manobras. E para falar sobre esse assunto, está na ponta da linha o Renato. O Renato é especialista em suspensão de pesados. Renato, quando é que o estradeiro percebe que o amortecedor está ruim? Seja bem-vindo.
2: O amortecedor ruim deixa sinais. Ele vai perceber pelo pneu, o pneu vai começar a ter irregularidades, a dirigibilidade vai ficar comprometida, ele vai sentir, vai ser como se o caminhão tivesse, como se fosse um barco aí no mar, vai sentir flutuando nessa questão de dirigibilidade.
1: Renato, tem muita estradeira, né, que por conta aí do orçamento apertado, acaba optando por um amortecedor similar, mais barato, que não é original de fábrica. Isso aí acaba detonando a peça, não é?
2: Ele pega um amortecedor similar, então usa um amortecedor que não foi projetado para aquele modelo de caminhão. O amortecedor tem que trabalhar junto para aquele modelo. Não posso pegar um amortecedor similar, achar que é parecido, que dá certo nesse caminhão ou naquele, não. Isso é impactante na vida útil do amortecedor.
1: Bom, além de desconfortável, um amortecedor ruim, ele reduz a estabilidade nas curvas e isso pode causar um acidente sério, né, Renato?
2: Por exemplo, se um amortecedor em maus condições, né, se ele tiver sem ação, o amigo caminhoneiro pegar uma curva, com certeza ele vai sofrer muito. Ele não vai conseguir segurar esse caminhão na curva, porque o amortecedor tem o papel de ali fixar ali, fazer colar literalmente ali o amortecedor no asfalto.
1: E tem estradeiro que troca só um amortecedor, só o que tá piorzão. Aí não vale, né, Renato?
2: Trocar um amortecedor só vai sobrecarregar esse amortecedor novo. Então você acha que inicialmente vai fazer uma economia e aí muito precocemente vai estourar esse amortecedor novo. O ideal é isso, sempre troca aos pares, que aí você vai ter uma vida útil muito maior.
1: Ô, Renato, muito obrigado pelas dicas, viu, parceiro? E é isso aí, turma. Tem coisas que não podemos deixar pra depois. Fique atento.
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1: Mais música pra vocês!
3: Ô, galera! Diego Arnaldo e Kleber e Caô na fora, bebê! A magia do futebol!

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3: Por Caio, Ponte dos Cafalhense, com orgulho, pernambucano de origem. É, faço parte aqui da Rota 101. Que Deus venha nos abençoar, nos proteger e nos livrar de todo e qualquer mal. É isso aí, Fernando Riquetti. Bota pegado que eu tô na escuta.
4: Valeu, Flavinho. QRA do Caçaco sempre ligado conosco. É ele que faz parte do grupamento Rota 101. Sempre fazendo rastros aí pelo Nordeste brasileiro e ligadinho aqui no Brasil Caminhoneiro. Obrigado pela beleza. Meu irmão, tamo junto. Tem mais alô aí, professor?
5: Bom dia, o Barraço, viu? Guerreiro de Gaspar Porcar, unidade 064 da casinha, positiva. Negócio de território paraibano aqui, é os pega do Motora. Sertão ao litoral paraibano vai ser os pega, positiva.
4: Valeu, meu coligado, grande Gaspar, também fazendo parte do grupo Rota 101 e rodando aí por todo o trecho paraibano. Um abraço pra todos vocês aí em J Pessoa, sempre ligados no Brasil Caminhoneiro. E você, parceiro, tá por onde? Qual que é o palco do momento? Anota o WhatsApp aí do Brasil Caminhoneiro, 96082-5819. 96082-5819. 11 é o DDD.
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4: Hora de encostar, turma. Olha, muito obrigado, viu, por todos vocês que rodaram com a gente durante essa meia hora, viu? Mas amanhã tem mais. 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Fiquem todos com Deus e até lá! Uhum.

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3: 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Um bom dia pra gente, 2 faltando para as 5. Bom dia, madrugada, bom dia, dia, bom dia, vida. Alô, grande imensa região, alô, você, curtindo a Rádio Catarinense. Oi, bom dia, bom dia, bom dia, bom dia. Estamos chegando. Um ótimo dia pra gente. 4:59, dia 9 do mês de setembro. Alô, queridão, alô, queridona. Aquele chimarrão já tá pronto. A aguinha já tá quente pro café. O serviço, a primeira parte já foi vencida. Não, a galera acorda cedo, viu, produção? Ah, tem uma turma que já tá suando a camisa há um bom tempo. Você acredita nisso, produção? É, a galera acorda na madruga para deixar tudo em dia, para deixar tudo em ordem. E o som, quem faz companhia é a Rádio Catarinense. Aliás, gratidão por mais uma manhã, por mais uma madrugada. Estamos juntos e juntas pela Rádio Catarinense. Tocando moda boa, falando de coisa boa, né? Ouvindo moda boa, ouvindo conversa boa, tomando aquele chimarrãozinho gostoso, porque na nossa cuia a erva mate barbacoa faz o maior sucesso, o maior arraso. Bom dia, bom dia, bom dia. Fica bem à vontade. Eu e você, juntinhos até pertinho das 8 horas da manhã, nesse primeiro momento no Bom Dia Trabalhador, desejando um dia maravilhoso. A temperatura bate na casa aí de 14 graus, possibilidade de pancadas de chuva hoje. Sério isso, produção? É pra chover hoje? Ó, hoje é quarta-feira, dia 9, bem certinho ali. Tudo isso, 12 milímetros no dia de hoje? Poxa vida, achei que ia dar mais um tempinho pra galera fazer o serviço que precisa ser feito, mas a chuva, ela pretende começar hoje e terminar só lá no sábado, tá bom? Então vou adiantando essa informação pra você já ir programando também essa semana de muito serviço, né? Eu sei, tá todo mundo assim. Tá todo mundo com esse mesmo pensamento, mas não adianta, viu, gente? Não adianta. Tem situações que nós não controlamos, quer queira você sim, quer queira você não. Então, para essas situações que a gente não consegue controlar, que foge da nossa alçada, então que possamos, no mínimo, absorver, compreender e ter paciência, tá combinado? Produção, já posso liberar pra galera mandar beijo, abraço, sorriso e amasso através da Rádio Catarinense, do 984377982, produção, no nosso WhatsApp, posso? Daqui a pouquinho, 3551-2410, tá liberado, fica bem à vontade, 3551-2410. 2411 também tá devidamente liberado pra galera que tá curtindo essa manhã espetacular da Catarinense. Cadê a buzina, meu filho? Chama na buzina a galera que tá querendo acordar, né? Querendo acordar. Bom dia, bom dia, bom dia. Tá na hora, tá na hora. Fica à vontade, fica à vontade. O galo, cutuca o galo de novo. Vamos. Tá na hora, bebê. São 5:02. Um dia maravilhoso pra gente. Vamos começar com os serranos, naquele modão velho bem campeiro. Bota Nova deve estar acordado já, né? Todas as madrugadas, ele é ouvinte catarinense. Bom dia. Que dia, hein, bebê? Que dia!

Os Serranos, só tá tocando o telefone. E bebê, pera aí que eu já atendo, pera aí. Meu retorno. Bom dia. 5:05. Oh, maravilha de dia. Tá de bobeira por aí? Ah, não, pelo amor de Deus, você não esquentou a água ainda. A água tá gelada ainda, não, pelo amor de Deus, hein, produção? Não, o que que a gente faz com... Maniba, tomar um café quentinho, rapaz. Vai lá, pelo amor de Deus. Vai lá esquentar uma aguinha. Enquanto isso, a gente enche de moda boa. Vou atender o telefone agora. Ó, o produção já manda avisar que tá liberado o WhatsApp. Conseguiu liberar aí no 984377982. Manda lá. Bom dia. Ó. Não vai dormir no ponto, hein?

0: para com isso.
1: Sete noites da semana.
0: Ah, tá se achando, né, o Teodoro e Sampaio? Estão se achando já, né? Sei que é o homem DVD, deita, vira e dorme, né? André, tá acordadinho já? Você tá doido? Você tá bem do outro lado do rádio? O que você tá inventando? Conta pra nós aí.
2: Eu gosto de contar música caipira.
0: Tá bom, Tiburcio, já já tem uma moda caipira pra você, viu, meu irmão? Daqui a pouquinho tem mais um modão caipira, né?
2: Atende só todo mundo aí, a mesma pessoa, toda hora os outros ligando.
0: Mandou todo dia falando contigo, Tiburcio.
2: Tem que atender eu também.
0: Mas eu falo com você, rapaz.
2: Aqui falando,
0: eu todo dia eu falo contigo aí, meu irmão.
2: É, Ariano fama. É que toma conta da fazenda lá. Eu capito terreno pra
0: tá ele. Bom, meu irmão, tá bom.
2: Eu tô aqui na fazenda.
0: Que bom, que bom.
2: Tô aqui, eu perdi.
0: Que bom que você tá bom aí, né, meu irmão? Oi.
2: Toca o botão, você tá nem pra mim. Aí,
0: pelo amor de Deus.
2: Manda pro
0: Tiburcio. Ô, Tiburcio, bom dia, meu irmão. Não, mas você tá atentado hoje, né? Tomou um cafezinho, já forrou um pouquinho? Eu acho que isso aí é fome, né? Não, quando começa a reinar desse jeito cedo assim, é fome, né, produção? Não, ou acordou antes da hora, né? Pelo amor de Deus, hein, Tiburcio? Mas que cara, meu Deus do céu. Golpe de mestre, 5:10.

0: Não, quem cachou? Será que foi um baita golpe de mestre, produção? Ô, meu chapéu! Deixa eu matar a saudade, deixa eu matar a saudade um pouquinho. Ah, isso é lá na minha Piratuba, né, meu irmão?
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0: Ô, oh, Devink!
1: 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E com palavras sinceras.
0: Ô, oh, saudade!
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0: Bom dia, bom dia. Deixa eu tocar,
1: eu
0: produção.
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0: Mas que piazada, né? Ô, chapéu! Sei lá, de década de 90, né? 97, 96. E se não me engano, essa gravação, produção, foi feita na TV Catarinense. Lembra que o Amarildo apresentava as bandas, né? Foi retirado daí, se não me falha a memória. Ô, oh, meu Deus do céu! Que maravilha, hein, produção? Como é bom tá vivo! Ô, chapéu! Ó, escuta o Amarildo aí, ó.
1: O que a gente vai esquecer aí, meu amigo Ivo? Prazer tê-lo aqui, meu irmão. Bom dia.
2: Bom dia, é um prazer estar aqui com vocês.
0: Falando com o Ivo Greco. Ah, oh, meu Deus do céu. E é das bandas em festa aí do que eu sempre falo, né? Ah, esse é o Ivo Mins falando, né? Ei, meu chapéu. Aí, produção. Curti, bater a saudade. Por isso que eu falo, Amarildo, você me respeita. Não, você me respeita em primeiro lugar, viu, Amarildo? Eu falo dessa época, eu sou fã do Amarildo desde que ele usava essas... Era moda, né? Na época, as calças eram pra cima do umbigo. Ó, o bigodão preto aí da Amarildo. Alô, galê, rapaz. Meninão, hein? Então me respeita, viu, paizão? Que eu sou seu fã desde essa época aí. Valeu, matei a saudade, viajei no tempo agora, hein, produção? Poxa vida! Desbloqueou uma memória da gente, hein, produção? Aí é judiaria, né, meu irmão? Aí é judiaria. 5:17, vamos dar aquela girada sem vergonha no WhatsApp. Pra ver quem tá falando com a gente, o Edson já tá bem sintonizado conosco, né, Edson? Obrigado pela companhia, um abraço. Ô, Misha, manda aí a mulher incomodativa do Mano Lima. Meu amigo Mendes, lá de Água Doce. Valeu, Misha! Bom dia, bom dia. Tudo de melhor ao Delosmar, ouvindo a Rádio Catarinense. Valeu, Delosmar. Obrigado pela companhia, galera de Água Doce, ouvindo a Rádio Catarinense e mandando aquele forte, longo e caloroso abraço para os amigos. Com toda certeza deve estar tomando aquele chimarrão cevado no capricho nesse comecinho de manhã, nesse comecinho de quarta-feira, tá bom? Faça como essa galera aí, ó. Manda aí no 98437-7982. Mano Lima, olá, floreada na manhã. Alô, Campos Novos, alô, bairro Nossa Senhora de Lourdes.

Mano Lima, aqui catarinense, bom dia, 5:20, cadê a buzina? Tem que chamar na buzina, tem que chamar, não adianta. Não adianta e não adianta que tá na hora. Alô, Fátima, alô, bairro Nossa Senhora de Lourdes, o Samuca, pessoal em Campos Novos, ouvindo a Rádio Catarinense, saindo longe o som, viu, Bota Nova? Tá indo longe, meu irmão.

Os Cobras do Teclado. Ah, meu irmão, mais uma carninha bem assada também é coisa boa. 5h24, bebê. Tá bem aí do outro lado do rádio? Como é que você tá parado, hein? Tá virado no gato profissional, só miando de madrugada, né? Não, chega um certo ponto que é só a mímica, né? Não, o cara não consegue nem falar nada, né? É só a mímica, pelo amor de Deus, pesada. Mas vão caçar um serviço, turma. Ah, não. Bom dia, bom dia. Laurence Laurival. Ai, Jesus, já vou dar uma girada no ar. Espera aí, espera aí.

0: Lourenço Lourival. O menino caçador. 5h27. Uma gostosa madrugada. Gratidão pela sua audiência. Bom dia, turma.
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0: e meia. 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Bom dia, bom dia. Fala comigo aí, bebê.
1: Bom dia, Michel Oliveira, é o Orly de Videira.
0: Orly.
1: Essa música do Zezinho foi muito bem feita, né?
0: Foi.
1: Bem feita pra... pô, novo e pô, velho, né?
0: Isso, isso.
1: Tio, perdeu a endurecida. É o seguinte, ó, vou contar um aí pra você, hein? Faz dias que eu não ligo mais na rádio, hein? Tava pois estudando, é. Daí eu cheguei à conclusão que eu vou contar uma bem fraquinha aí.
0: Tá.
1: Ó, tô preparado. Os caras viajavam de tropeiro de novo.
0: É.
1: E daí acabou as comidas e água, hein? Estavam caindo de fome.
0: Tá.
1: Passaram no Roberto de uma estrada. Tava um piazinho dando passo pra uma vaca.
0: Uhum.
1: A vaca, quando vai com as ubras, velho, arrastando o chão.
0: Oh, meu Deus.
1: Ô, piazinho, não sabe o que tem uma comida pra nós aí? Uma carro, uma janta pra nós aí? Uma água, uma linguiça? Não, que não.
0: Torreso.
1: Em casa não tem nada. Vamos embora. Tá. Subiram, quando chegaram no bico do morro, o piazinho gritou: ô, tio, volta aqui. Embalaram os cavalos e voltaram lá. Piazinho, vocês gostam de leite com farinha? Com cuscuz? Ah, Deus, imagina, coisa mais boa do mundo. É, nós lá em casa também gostamos, mas não tem. E toque aquela lá. Eu passei na sua terra, já era de madrugada. 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
0: Oh, meu Deus do céu! Amor e saudade, né? Essa senhora. Quanta lembrança boa, né, meu irmão? Ô, trembão! João Carreiro!

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0: maravilha! 20 faltam para as 6, galera toda ligada na Rádio Catarinense. Tô bem aí do outro lado do rádio. Deixa eu ver a galera aí.
1: Uma e de pouco daí você troca.
0: O que você quer ouvir, meu irmão?
1: A música do Chico Mineiro, como motorista Ivan.
0: Tá bom, meu irmão. Deixa pra mim. Valeu, Leôncio. Um abraço. Ô, bicha, partiu o Pato Branco. É logo ali, né? Um abraço, meu irmão. Vai na boa, vai na paz. Tá copiado por aqui. Valeu, gringo. Chama na buzina o gringo aí, produção. Chama. Você tá de brincadeira comigo, meu irmão. Alô, Osmir. Família Resmini. Obrigado pela companhia. Bom dia. Alô, Concórdia. A galera amanhecendo o dia com a Rádio Catarinense em Concórdia. Gratidão, viu? Turma de Concórdia. Com a Rádio Catarinense, alô, grupo Barba, Cabelo e Bigode. Cê tá doido? Só quer viajar? Ô, Rodrigo, é verdade que você quer viajar agora? Alô, tá pedindo aleijadinho? Já chega aí, viu, meu irmão? Um abraço do Sérgio Reis. Confesso que eu não conheço essa moda não, viu? Barbeiro. Valeu, Rodrigo. Tudo de bom, né? O Penteado em Nova Beleza, Piratuba. Valeu, Penteado. Tudo de bom, meu mano velho. Um ótimo dia pra ti. Maravilha de dia, né? Alô, Edson. Curtindo a Rádio Catarinense no interior de Luzerna, né, meu irmão? Já tem retrovisor do Gustavo Lima. A Janete tá mandando com todo amor, com todo carinho pra amiga Jacira. Que o Papai do Céu possa abençoar sempre com saúde, com prosperidade, tudo porque ela tá de aniversário hoje. E a moda é essa, né, Jacira? Felicidade, saúde nesse dia. 19 para as 6, bom dia.

Calcinha boa essa, né? Morena luxuosa. Aqui catarinense, trem bom demais, produção. Uma moda linda dessa, hein, bebê? Você tá doido? Tá na hora, viu? Não quero te apavorar, não, mas tá na hora, né? Tá na hora, né, meu irmão? Tá na hora, tá na hora, tá na hora! 15 para as 6. Bom dia, bom dia! Um dia lindo! Não, eu falei já sobre isso aí, né? Já teve reunião. Não pode mais, viu, produção? Não pode mais, meu irmão. Não, é verdade, pelo amor de Deus. Se assusta, galera, nós são 5h45. Não, tô falando sério pra você. É o popular 15 pra 6, você tá soltando foguete, produção. Não, mas pelo amor de Deus, né? Não, você tem que me ajudar, né, meu filho?

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9: Alga Sanfona, produção. Chama a galera pra bailar nessa madrugada, outro trem bom demais. Ótimo dia pra gente. A Casa da Amizade de Joaçaba realiza nessa sexta e nesse sábado, a partir das 8:30 da manhã, até o sem fechar ao meio-dia, na Avenida 15 de Novembro, em frente ao laboratório da Unimed, o tradicional brechó, viu, gente? É roupas novas, roupas seminovas, tudo selecionado, né? O pessoal trabalha pra caramba pra fazer esse brechó, por isso que ele é imperdível. É pra você aproveitar, viu, gente? É a melhor forma da gente ajudar a Casa da Amizade a continuar fazendo bem para a nossa grande região, né? Casa da Amizade ajuda pessoas, entidades da nossa região que passam por momentos difíceis, né? E nós, como seres humanos, precisamos garantir essa ajuda, né? Participando desse brechó. E o melhor, meu querido, minha querida, o preço é muito acessível. Uma dica, chega cedinho, né? Chega cedinho. Um abraço para todo mundo da Casa da Amizade. Acontecerá nessa quinta, né? Ou melhor, nessa sexta e nesse sábado, a partir já das 8:30, sem fechar ao meio-dia. Dado o recado, 10 para as 6. A produção encontrou a moda aí do Sérgio Reis pro grupo Barba, Cabelo e Bigode. Mas isso é um puxa também, né, produção? Isso é um puxa também nessa galera. Ô, meu irmão, tão pedindo Velha Porteira, do Paulo Siqueira. Valeu, meu amigo Ademir. Bom dia, meu irmãozão. Como é que você tá, querido? Tá de bom aí, meu irmão? Seja bem-vindo ao Bom Dia Trabalhador. Espero que essa quarta-feira seja maravilhosa aí na sua vida, tá bem? Pelo menos é o que a gente deseja, tudo que de melhor, né? Oi, Janete. Tá vindo a Rádio Catarinense, tá pedindo onde casa. Dela Sinistra, eu lembro do meu pai nessa moda aí. Se puder tocar o de casa, só pra eu matar a saudade do paizinho. Eu mando pra você sim, com toda absoluta certeza. O Silvano, tá ouvindo a gente, né, Silvano? Saindo de Capinzal. de Sina Campos Novos, pra carregar o suquinho do lagarto. Um abraço, Silvano. Vai na boa, vai na paz, vai na catarinense, mano velho. Vai dando linha na pipa, né, querido? Fazendo a catraca da vida girar de uma maneira alucinante. Um dia maravilhoso! 9 para as 6, Sérgio Reis.

0: Sérgio Reis, para brilhar essa manhã. Que dia, hein, bebê? Que madrugada, meu irmão. Ô, trem bom demais. Quem tá mandando beijo aí? Deixa eu ouvir, deixa eu ouvir.
1: Bom dia, meu amigo Micha.
0: Ô, meu gurizinho.
1: De Campos Novos, manda um pra nós curtir aí. O franguinho na panela. Boa. Beleza pra minha prima Luana e para todo mundo que gostarem da música. Então, quarto, então diga mi, então ela chora.
0: Valeu, Altair. Bom dia, meu irmãozão. Campos Novos na audiência, galera.

0: E é bem bom o tal do franguinho na panela, né, produção? Vamos combinar?
1: Você tá doido!
0: Dois fando pra vocês, uma boa madrugada pra gente. Um ótimo dia, bebê. Dá volume!

0: Paulo Siqueira, né, Demir? E a Verna Porteira, 6 horas, bom dia.
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0: 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Às 6h04, é mais um lindo dia. Dia da velocidade, do administrador, do médico veterinário. Um ótimo amanhecer pra gente, um bom dia pra você. Uma gostosa manhã. Que possamos agradecer por tudo aquilo que já aconteceu em nossa vida. Que possamos, meu irmão, minha irmã, agradecer pelas inúmeras bênçãos que chegam até nós. Somente gratidão por esse ano de 2026, que, aliás, falávamos ontem com o Amarildo, né? Tá passando muito rápido. Rápido demais. Aproveite cada instante, cada minuto, cada segundo. Não desperdice o seu tempo com coisas banais, fúteis, que não vale nem a pena a gente ficar comentando. Somente aproveite o dia, aproveite essa viagem. Aproveite cada instante da sua vida. Uma grande cidade do Brasil, garoto de 8 anos, crescia aos cuidados do seu irmão. Seu irmão era apenas 2 anos mais velho que ele. Os pais precisavam trabalhar o dia todo e apresentava dificuldade na escola. A professora, ao invés de incentivá-lo a melhorar, expunha suas dificuldades à classe de maneira jocosa. E disse à sua mãe que esse menino não tinha mais jeito, não. O garoto, sentindo-se cada vez mais incapaz, repetiu pela segunda vez o mesmo ano. Revoltado, foi lá, assaltou a cantina da escola. O Com isso, ele foi expulso da escola. Sem obrigações, passou a ficar na rua o dia todo, fez acompanhar os outros garotos ocupados. Começaram a assaltar as pessoas, começaram a assaltar os carros, roubar os veículos. Uma bandalheira total, até cair no mundo das drogas. Alguns anos depois, seus colegas de crime perderam sua vida em função das dívidas e da vida que levavam. Ele teve a certeza que seria o próximo. Com medo, procurou uma educadora que criara uma fundação no bairro onde morava e que ensinava atividades como idiomas, música. Ela aconselhou a sair das ruas, pelo menos por algum tempo. Para ajudá-lo a passar o tempo, emprestou-lhe um livro. Era o primeiro livro que ele lia em toda a sua vida. Imaginem, foi o suficiente para arrebatá-lo. Vieram então outros livros, decisão de procurar um emprego. Na própria fundação, que ajudaram a conhecer outros jovens, estudavam para o vestibular. Conseguiu apostilas, passou a estudar no intervalo do seu trabalho. Fez supletivo e aos 21 anos prestou vestibular para um curso de línguas de uma universidade pública de renome e foi recompensado. Ainda cursando a universidade, conseguiu voltar para a escola onde fora expulso, agora como professor de língua portuguesa. Depois de formado, seguiu os estudos ingressando na pós-graduação em educação social. Hoje trabalha em uma entidade não governamental na região onde mora. Escreveu um livro sobre o assunto e deseja mostrar como o seu exemplo é possível mudar, que nada é irremediável. O que o garoto fez para mudar o curso da sua jornada? O medo de perder a própria vida, ele foi para um incentivo importante para mudar de rumo. Ele ouviu a sua própria intuição, ele procurou ajuda, encontrou alguém que acreditou nele. E o mais importante, realmente ele decidiu mudar. Como aquela educadora que o acolheu a incontáveis pessoas e situações que hoje se dedica a auxiliar as outras pessoas em situação econômica precária. Presidiários, pessoas com problemas com drogas, oferece a eles oportunidade. Mas em toda qualquer situação, o auxílio não muda realmente o indivíduo, a não ser que ele mesmo decida mudar. Que possamos refletir sobre as inúmeras mudanças que pretendemos para a nossa vida, mesmo que pequenas, e que muitas vezes não passam da vontade diante do comodismo, das dificuldades, para criarmos o não mudar. A história desse jovem serve de lição. Lição de exemplo sobre uma real decisão de modificar, de superar a própria condição, de entender que você merece muito mais. Mais felicidade, mais carinho, mais amor, mais conforto. Você precisa entender que você já nasceu vitorioso, vitoriosa. Compreenda que você pode mudar. Se sua vida até aqui foi aquele turbilhão de emoção, parece que você está correndo sem destino, é possível mudar ainda. Tudo é passível de mudança. E quando você muda, o mundo inteirinho muda junto contigo. Eu acredito na sua força, nos seus dons e na sua capacidade. Bom dia para você. 6:10.

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pessoal do Poço Joaçaba, curtindo a Catarinense. Aliás, você no posto de combustível, bom dia, bom dia, bom dia. A Janete pediu, né, Janete? Tá aguardando. Quer matar a saudade do seu paizinho? Os irmãos Bernardo.

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8: Você sabe como funciona o Sistema CNA, FAESC, Senar, Sindicatos Rurais? Em âmbito nacional, a CNA é a voz institucional do setor agropecuário, com atuação junto aos poderes públicos, na defesa de políticas para o campo e na elaboração de propostas voltadas ao desenvolvimento do agronegócio. 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
12: 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Bom dia. 6:24. Maravilhosa companhia que você proporciona pra gente. Tomando aquele cafezinho gostoso, hein? Alô, Nico, bom dia, tudo bem? A Isabel também tá ligada com a gente, um dia lindo. Misha, tudo de bom aí, Misha? Manda Rick Renner. Oferecendo pro meu filho, feliz aniversário ontem, né? Adelir Moreira, eu sou Adelino Moreira. Tem que bater palma pro aniversariante aí, produção. Tem que bater palma e chamar na buzina. Você tá doido, bebê?
13: Bom dia. Que Deus abençoe.
12: Amém,
13: você,
12: meu irmão.
13: Teu trabalho. Pra quem tiver no tapetão preto,
12: positivo.
13: No tapetão caipira, e vamos que vamos, né?
12: Dele véio? Que dele, né, meu irmão?
13: Aquela proteção e bota uma que tiver na agulha aí mais fácil.
12: Tá feito o brinquedo.
13: Tá bom. Chegando no Concorde aqui com o Taldes.
12: O Deus é mano velho.
13: Chicrete da vaca, da Barosa, e vamos que vamos.
12: Tá
13: bom,
12: Michel, né?
13: Um abraço e tudo de bom.
12: Valeu, maninho.
14: Ô, Michel, manda um abraço aí pros guridos, Fernando Mazieiro aí que tão ativo aí no carregamento dos ovos férteis aí do suquinho lagarto aí.
12: Positivo.
14: Valeu, Michel.
12: E aos Gugu, abraço. Né, pai? É os Gugu da audiência. Chama, meu irmão, mas chama com força. Chama na elegância. Chama na categoria. Chama na buzina, bebê. Você tá doido? Que é isso? 5:24. Minuano. E o romance do Palavé.

0: O romance do Paravelho, às 6h28. Bom dia.
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uma gostosa manhã, uma boa quarta-feira na sua vida, dia 9. Gratidão pela sua audiência. Tem possibilidade de chuva ao decorrer da manhã, tarde e noite de hoje. Perto dos 12 milímetros o valor acumulado nessa quarta-feira. Quinta-feira também chove, cerca de 20 milímetros ao decorrer de todo o dia de quinta-feira. A sexta-feira tem 28 milímetros de chuva previstos, também ao decorrer de todo o dia e noite. O sábado tem previsão de chuva somente na madrugada. O domingo será de sol entre as nuvens, com mínima de 10 e máxima de 18 graus domingo. Essa é a previsão para nossa região. Alô, Leôncio! Obrigado pela companhia, meu irmão. Bom dia. São 6:30. Chico Mineiro.

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1: 20 falando para as 7, bom dia, bom dia, bom dia. 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Uma gostosa manhã pra gente, um dia maravilhoso. Oi, Lúcia, seja bem-vinda, o MacGyver também. Alô, Jaime Moreira, tudo bem, meu irmão? Um bom chimarrão, bom dia, meu querido. Tudo que há de melhor nesse mundão de meu Deus. E um dia bem gostoso. Os Serranos.

0: Os Serranos. Tertúlia. 6h43. Bom dia. Tá no mate, tá te preparando para um dia de serviço? Vem chuva aí, bebê, vem chuva aí.
1: Bom dia, Misha.
0: Bom dia.
1: Tudo bem, garoto? Tudo. É, será que chove hoje, Misha?
0: Eu acho que sim, viu, meu irmão?
1: Choveu hoje.
0: Ferrou.
1: Tô ferrado hoje.
0: Eita.
1: Não, vamos mexer.
0: Vem chuva aí, meu
1: irmão. Você viu essa moda que tá tendo agora de fotografia aí dos anos 80? Rapaz.
0: Pois é.
1: Inventei, rapaz, de fazer uma e-mail. Pô, eu coloquei minha foto lá, apareceu um dinossauro, rapaz. Alô, tô ferrado. Mas nem no passado eu era bonito, rapaz.
0: Eu não adianta, não adianta.
1: Valeu, Misha.
0: Valeu,
1: um
0: mano.
1: Um abraço, velho, aí. Toca um modão bonito pra nós aí, garoto.
0: Valeu, querido. Continua na boa, continua na paz, continua na catarinense. Que o dia seja lindo.
2: Bom dia, Michael. Tudo
0: bom
2: bem?
0: Dia. Tudo ótimo.
2: Aqui é a Marlene.
0: Oi, Marlene. Marlene.

0: Tudo bem. Tem que curtir a próxima música, tô ligado? A Rádio Catarinense. Oh,
1: maravilha.
0: Acordei agora, vou fazer meu chimarrão. Ah. E tudo de bom. Um ótimo
1: Valeu.
0: Dia pra nós.
1: Um abraço,
0: Obrigado.
1: Um abraço pra Tere Cordeiro, né? Onde veio conhecer a gente aí na rádio. Um abraço, Tere. Tudo bem, Tere? Aquele forte, longo e caloroso abraço pra ela e o João. Um abraço, viu? Lidando já com a Rádio Catarinense, fazendo companhia maravilhosamente, prazerosamente. Bom dia, bom dia. São 6h44. Ô, madrugada gostosa.
2: Bom dia, meu amigo. É o Kleber Tolestar.
1: Ô,
2: tô passando aqui só pra desejar um bom dia de trabalho
1: bom
2: a
1: dia.
2: Todos. Especialmente aí pra minha esposa Marisa, meus filhos William, Wesley e Bruna, meu avô Arlindo, a dona Talina.
1: Eita.
2: Queria mandar também, que eles estão me cobrando, para todos os profissionais da saúde, dos ECF, o ECF Centro 2 do
1: Isso.
2: Cruzeiro do Sul, o ECF da Vila Pedrini.
1: Turma curtindo a gente, né?
2: Enfim, para todos os profissionais de saúde, os motoristas.
1: Positivo, meu irmão.
2: Um bom dia de trabalho a todos. Fiquem com Deus.
1: Chama na buzina, produção. São 15 para as 7. Chama. Pode chamar, pode chamar.
3: Você tá doido.
1: Aqui, Catarinense, no dia lindo!

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0: Chega junto, bebê, que tá na hora, né? 10 faltam para as 7 horas da madrugada. Os destaques, as manchetes do jornal Primeira Hora. O que será notícia neste dia, nessa manhã de quarta-feira, agora. Congresso aprova medida provisória para reduzir filas no INSS. Euninho pode atingir categoria muito forte e acende alerta da Defesa Civil em Santa Catarina. UFC Luzerna abre mais de 100 vagas para cursos técnicos destinados a alunos ingressantes no ensino médio. Vereador Joaçaba solicita instalação de portais nos acessos da cidade. Trabalho do APAS é apresentado na Câmara de Vereadores. Essas e outras inúmeras informações. Acompanhe o Jornal Primeira Hora de hoje. Deixa a trilha. Vamos ouvir a galera com essa trilha aí, produção.
1: Bom dia, bicha. Bem chuva.
0: Tem água, né, meu irmão?
1: Acabou com o fim de semana de novo, né? Que nem diz o outro. Miserável. Viu? Tinha um carreiro padinho aí, amagurado.
0: Ah,
1: não vai dar tempo, né? Que não vai dar.
0: Não vai dar, meu irmão.
1: Esse todo mundo tá ligado na Catarinense, seu Neri. Toninho, Jaborá. Todo mundo tá ligado na Catarinense, o Pancho.
0: Pose.
1: E vamos pra lida, né? Vamos fazer, né, Michel?
0: Dele que dele. Não para, né, meu irmão? Não para, não alivia. Alô, tio Ivo! Bom dia. Penteado em Nova Beleza, Piratuba. Aquele abraço, mano, velho. Sacinho. Bom dia, maravilhoso. Vamos fechar a conta e passar régua com o grupo Gordiona. Ah, pelo menos um trechinho, produção. Para com isso, rapaz. Deixa tocar.

0: maninho.
1: Ó o maninho lá de Montenegro, no galpão do Moca. Ô, meu Deus do céu. Saudade dessa piazada medonha, né? 7 faltam para as 7. Agora 6 faltando para as 7. Vem aí 5 minutos com Jesus. E após a propaganda eleitoral gratuita no rádio, nos encontramos no jornal Primeira Hora.
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3: Olá, bom e abençoado dia. Este é o programa 5 Minutos com Jesus, oferecido pela Igreja Evangélica Luterana do Brasil, Congregação Santíssima Trindade de Joaçaba, em parceria com as paróquias de Luzerna e Catanduvas. 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Quem vos fala é o pastor Julian e vos convido a meditar sobre o tema Reconciliados, baseado em Isaías 53, versículo 5, que diz assim: Nós somos curados pelo castigo que ele sofreu, somos sarados pelos sofrimentos que ele recebeu. Saber distinguir entre o que depende de nossos esforços e o que acontece independentemente de nossa capacidade é um desafio imenso. Nós tentamos controlar tudo, incluindo nossa própria salvação diante de Deus. De um lado, nossos esforços podem alcançar muitos avanços. Por exemplo, em nossa vida diária, estudamos e trabalhamos para conquistar uma vida mais próspera e confortável. Cuidamos da saúde e da alimentação para ter uma vida saudável. No entanto, por outro lado, nossos esforços não são capazes de conquistar a salvação. Nesse sentido, o profeta Isaías já mostrava que o perdão dos pecados viria por meio do Salvador enviado por Deus. Ele escreve: Nós somos curados pelo castigo que ele sofreu, somos sarados pelos ferimentos que ele recebeu. A salvação, portanto, não depende de nós, ela depende dos ferimentos de Cristo em nosso lugar. Jesus fez o trabalho que, para nós, é impossível. Como verdadeiro Deus e verdadeiro ser humano, Jesus realizou uma obra substitutiva, ou seja, ele morreu em nosso lugar. A morte que era nossa, ele tomou para si. E assim a justiça dele passou para nós. Que incrível ação de amor e misericórdia! Jesus desceu do céu e se encarnou como um homem a fim de nos reconciliar com Deus. Gratuitamente ele concede e oferece seus méritos a todo pecador arrependido que, pela fé, recebe o perdão e ganha uma nova vida. Nós devemos agradecer a Deus por tamanho presente. Valorizemos a obra do servo sofredor Jesus Cristo, testemunhando o seu amor ao mundo. Reconciliados com Deus, vamos orar. Graças te damos, ó Deus Pai, Filho e Espírito Santo, porque trabalhaste em nosso favor para descansarmos em tua misericórdia. Que as tuas bênçãos nos cubram de bondade e amor, a fim de testemunharmos a tua salvação. Em Cristo Jesus.

Amigo ouvinte, se você, por um motivo ou outro, se sente aflito ou angustiado, queremos recomendar que você acesse os seguintes endereços virtuais: vivenciar.net, deusconecta.org.br, livrogratis.org.br, oraluterana.org.br. Nesses locais, você encontrará a ajuda que tanto precisa. Bom e abençoado dia, na paz do Deus Triuno, Pai, Filho e Espírito Santo. Amém.

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6: Olá, hoje é quarta-feira, 9 de setembro. A temperatura na Avenida 15 de Novembro, no centro em Joaçaba, está marcando 13 graus. A partir desse momento, você acompanha as principais informações para hoje.
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6: Congresso aprova medida provisória para reduzir filas no INSS. El Niño pode atingir a categoria muito forte e acende alerta da Defesa Civil em Santa Catarina. IFC Luzerna abre mais de 100 vagas para cursos técnicos destinados a alunos ingressantes no ensino médio. Vereador de Joaçaba solicita a instalação de portais nos acessos da cidade. Trabalho da APAS, apresentado na Câmara de Vereadores. E ainda nessa edição, o giro de notícias pelo Brasil, o resultado das loterias, as informações do esporte, do setor de segurança pública. Da agência PD Radar, as informações sobre o tempo, temperatura. Será que vem chuva por aí? Essas informações é com Daniel Panobianco, meteorologista da PD Radar.
7: A massa de ar frio polar que trouxe queda acentuada de temperatura nos últimos dias aqui para nossa região começa a se afastar para o Oceano Atlântico, mas ainda mantém a nebulosidade concentrada, especialmente na faixa leste do estado. A partir de hoje, temos a configuração de um cavado, que é uma área de baixa pressão. Esse cavado está atuando entre 5 e 7 mil metros de altitude de onde nós estamos. E nas camadas mais baixas, em torno de 1.500 metros, entra em cena o já conhecido jato de baixos níveis. É aquele corredor de ar quente que vem da Amazônia e serve para alimentar as áreas de instabilidade. Portanto, cavado e jato de baixos níveis vão deixar a atmosfera bastante saturada a partir de hoje. Em outras palavras, há possibilidade de chuva até o final do período. Este cavado continua atuando sobre nós também nesta quinta-feira e na sexta, a passagem de uma frente fria reforça ainda mais as instabilidades. Por isso, há risco de chuva generalizada, volumosa e não descartando severidade em alguns municípios. A severidade nesta época do ano, mesmo que localizada, está atrelada principalmente a aguaceiros, granizo, raios e rajadas de vento. A frente fria, então, formada, vai passar por nós no final de semana, derrubando mais uma vez as temperaturas e aumentando bastante a sensação de frio. Portanto, prepare-se para, ainda agora, na primeira quinzena de setembro, dias literalmente com cara de inverno. Temperatura máxima hoje programada de 22 graus, mínima na próxima madrugada de 16 graus, em Frei Rogério, Ervaldo Oeste, Bian e Bicaré, Ipira e Joaçaba. Daniel Palobianco, da agência PD Radar, com exclusividade para Catarinense.
6: 7:30. O Congresso aprova medida provisória para reduzir filas no INSS. Texto amplia o uso da tecnologia e permite acelerar a análise de pedidos e a realização de perícias para quem aguarda benefícios. Vamos compreender na reportagem de Rita Sardi.
0: O Congresso Nacional aprovou a medida provisória que cria novas regras para reduzir as filas do Instituto Nacional do Seguro Social, o INSS, e amplia o programa de gerenciamento de benefícios. A proposta busca acelerar a análise de pedidos de benefícios e diminuir o tempo de espera dos segurados. Entre as medidas estão o uso de recursos tecnológicos e a ampliação de alternativas para a realização de perícias médicas. O tempo mínimo para um processo entrar no programa especial caiu de 45 para 30 dias de espera. A intenção é agilizar os processos que estão parados e dar uma resposta mais rápida aos brasileiros que dependem de benefícios previdenciários, como explica a relatora, senadora Zenaide Maia, do PSD do Rio Grande do Norte.
8: Destinado, o que é que faz essa medida provisória? Aumentar a capacidade de atendimento do INSS e da Perícia Médica Federal para atender o quanto antes milhares de pedidos de benefícios sociais. Muita gente depende desse recurso para viver, para pagar as contas. A redução dos prazos de análise representa maior efetividade da produção social e maior eficiência na prestação do serviço público.
0: Com a aprovação pelo Congresso, a medida segue agora para a sanção presidencial. A expectativa do governo é que as novas regras contribuam para reduzir o estoque de pedidos e melhorar o atendimento aos segurados. A data limite de vigência do programa é 31 de dezembro de 2026. De Brasília, da Rede de Notícias Acaerte, repórter Rita Sardi.
6: Projeções da Agência Nacional NOAA, especialistas em previsão do tempo, no monitoramento dos oceanos e atmosfera e também na pesquisa climática, estão apontando um aquecimento de 1,8 graus Celsius no Pacífico, aumentando a frequência de chuvas no estado. Especialistas explicam os impactos reais desse fenômeno. A Carol Denardi montou uma reportagem e a gente acompanha agora.
9: O Oceano Pacífico soma agora 1,8 grau de anomalia térmica e caminha para confirmar, segundo a agência norte-americana NOAA, um El Niño muito forte. Fato que deve aumentar a frequência de chuvas e enxurradas em Santa Catarina. O meteorologista da Defesa Civil Estadual, Caio Guerra de Oliveira, confirma o cenário.
10: Quando a gente fala de El Niño acima de 2 graus, isso significa que ele começa a entrar na categoria de um El Niño muito forte. Então, realmente, já se equiparando para os eventos de El Niño mais históricos. Essa categoria muito forte, que é chamada de Super El Niño, está batendo aí junto quando esse El Niño está chegando no pico dele. Ao longo da primavera e no final, no início do verão, a gente deve ter esses máximos dos valores do El Niño. Então, a gente passando de 2 graus agora, mas esse valor ainda deve subir um pouco ao longo dos próximos meses. Na prática, isso significa que o El Niño está bastante ativo, as temperaturas do oceano estão bem elevadas, e isso faz com que a frequência das chuvas fiquem maiores aqui no sul do Brasil. Então, esse é um período que já é bastante chuvoso da primavera, e com as chuvas ainda mais frequentes, você aumenta o risco também para alagamentos, para enxurradas, né, eventos de inundação, por conta dessa maior frequência das chuvas.
9: Apesar da força do fenômeno, a Defesa Civil ressalta que intensidade alta não garante grandes desastres.
10: O El Niño, ele é um dos fatores principais, mas o clima no mundo, ele é determinado por vários outros fatores. Então, quando a gente olha para a história, a gente vê que teve anos de El Niño muito forte, que trouxeram impactos, obviamente, mas às vezes menores do que outros eventos de El Niño que não foram tão fortes assim. Então, em 2023 foi um El Niño forte e o estado foi impactado por muitos eventos de inundações. Já em 2015, a gente teve sim impactos, mas não foram tão graves e ainda assim foi um ano de El Niño muito forte.
9: Tudo depende de onde as frentes frias vão estacionar. Como detalha o meteorologista?
10: Às vezes a chuva ela fica concentrada em outra região. A gente sabe que o El Niño ele influencia a chuva aqui no sul do Brasil, América do Sul, mas imagine que a chuva pode ficar estacionada mais na posição do Uruguai ou do estado do Paraná. Então, dependendo de onde a chuva estacionar, Dependendo de como for a atuação das frentes frias, esses extremos podem ocorrer em outros lugares.
9: A Defesa Civil Estadual monitora com atenção a primavera deste ano e o outono de 2027 e reforça o alerta para a população catarinense acompanhar diária e oficialmente todas as previsões. De Florianópolis, da Rede de Notícias ACAERT, Carol Denardi.
6: 7 horas 36 minutos. 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
12: Sete horas 7:39.
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2: 20 para as 8, Carlos, seja bem-vindo, meu amigo.
3: Muito bom dia, Michel Oliveira. Quero desejar a você e aos nossos ouvintes uma ótima quarta-feira. 9 de setembro é o Dia Mundial da Prevenção da Síndrome Alcoólica Fetal. Também é o Dia da Grávida, Dia da Velocidade, Dia do Cachorro Quente, um lanche saboroso, Dia do Administrador e Dia do Médico Veterinário. Do limão, uma limonada. É mais ou menos isso que se pode deduzir da pendenga envolvendo a Prefeitura de Erval do Oeste e o Conselho Municipal de Cultura. Ocorre que a obra de revitalização da Praça de Erval, ou Praça da Estação Ferroviária, como queiram, esbarrou em protestos, depois ações, e acabou sendo assim judicializada a ponto de existir um embargo. Ou seja, o prédio da Estação Ferroviária, já descaracterizado do original, virou pomo de discórdia. Depois das liminares, o que sobrou foi, de parte da municipalidade, ignorar o prédio da estação, partindo para os serviços complementares. A praça será integralmente reformulada. Para o prefeito Ronaldo da Rosa, será um dos motivos de orgulho do ervalense. Também espero que seja. Mas, no meio disso tudo, haviam recursos da ordem de R$1 milhão que deveriam ser empregados na estação. Como a estação é, pelo jeito, imexível, coube ao prefeito buscar um novo endereço para os quase R$1 milhão. E ele disse ontem aqui na Catarinense que irá destinar, mediante aprovação, todo esse recurso para construir uma pista de caminhada entre o Fórum e a BRF. Achei bom, achei maravilhoso. É algo em torno de 1,5, 2 quilômetros, o máximo, que o ervalense, o joaçabense, ou quem quer que seja, poderá desfrutar. E fazer disso um local para boas práticas, além da caminhada, como a socialização, entre outras coisas. Quem sabe esse pequeno trecho possa ser o início do aproveitamento total da ferrovia, hoje com trilhos que apenas lembram que por ali passou o desenvolvimento da região. Quanto à estação, que algum projeto a faça bonita, eterna e ao menos útil, pois sem tombamento, pelo jeito nunca reivindicado, continuará sendo alvo de transformações. Como nos disse o prefeito, até fevereiro do ano que vem, a obra de revitalização da nova praça estará concluída e atenderá a comunidade como área de lazer, palco de encontros e eventos. É isso que uma praça deve propor, não o que ali está. Um centro de atenções para tudo, menos para a cultura e o entretenimento. Tenho todos um bom dia e até amanhã.
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2: Começamos com o dia de sorte, o concurso 1292, números sorteados: 1, 6, 9, 11, 12, 22 e 26. O mês da sorte é o mês de maio. Nos 7 acertos, não houve ganhador. 18 apostas, fizeram 6 acertos e estão levando R$4.195. Há prêmios menores para 5 e 4 acertos. A estimativa de premiação para o próximo sorteio hoje é de R$400.000. Time Mania, concurso 2.493, números sorteados: 1, 18, 38, 50, 53, 54 e 57. O time do coração, Autos do Piauí, com 7 acertos, não houve ganhador. 2 apostas, São José dos Patos, Maranhão e Pelotas, no Rio Grande do Sul, fizeram 6 acertos e faturam R$66.530. Há prêmios menores para 5, 4 e 3 acertos. A estimativa de prêmio para o próximo sorteio amanhã é de R$13 milhões. Quina, concurso 7.112, números sorteados: 24, 27, 54, 61.

e 66. Com 5 acertos, não houve ganhador. 64 apostas fizeram 4 acertos e faturam R$10.521. Há prêmios menores para 3 e 2 acertos. A estimativa de prêmio para o próximo sorteio hoje é de R$20 milhões. A Mega Sena, concurso 3.055. Números sorteados: 1, 11, 36, 43, 48 e 49. Nesses 6 acertos, não houve ganhador. 54 apostas fizeram a quina e faturam R$34.793. Quem fez a quadra está recebendo R$1.111. A estimativa de prêmio para o próximo sorteio amanhã é de R$76 milhões. 15 minutos separam a gente das 8 horas da manhã. A temperatura se mantém em 13 graus.

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9: O Instituto Federal Catarinense Campos de Luzerna está com ótimas oportunidades para alunos que desejam iniciar cursos técnicos integrados ao ensino médio. 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
9: 10 para as 8. Para melhor identificar o acesso dos visitantes a Joaçaba, o vereador Almir Pastore fez uma solicitação na última sessão ordinária. Sugere a instalação de portais em Joaçaba. O parlamentar também aproveitou para solicitar melhorias em ruas no distrito de Santa Helena.
11: É uma demanda muito antiga no nosso município, tanto a entrada do sul, a entrada aqui próxima à rodoviária nova e também lá quem vem de Luzerna ou lá próximo ao distrito também, um portal, um letreiro, uma marca dizendo que aqui é Joaçaba. E isso não se efetiva no nosso município. Eu quero dizer que as pessoas conhecem, sabem pela história, pela tradição ou pelas placas do DENIT que estão na via. Então, mais uma vez, e cobrança de pessoas que visitam a cidade, estamos fazendo nesta casa um pedido de que o município instale, né? Praticamente todos os municípios, quando você passa por eles, ou visita eles, tem uma identificação do município. E Joaçaba ainda não tem, então mais uma vez eu quero fazer esse pedido. Outra indicação, ela trata de pavimentação de um local também bastante utilizado, importante, lá no distrito de Santa Helena, que é o pedido para estudo, né? Eu quero acreditar que em breve Santa Helena será contemplada com pavimentações, e destacar que há muitos anos aquele distrito ele não tem efetivação de obras importantes para o distrito, a não ser manter as estradas, né? Então eu quero destacar aqui a rua João Ângelo Canali, que vai da igreja até o cemitério. Por que o cemitério? O distrito, ele desde muitos anos, ele continha ali uma quantidade muito grande de população, de habitações, e muitas pessoas têm seus entes enterrados ali e saíram daquele local, estão em outras cidades, em outros estados, e quando da visita ao cemitério eles encontram dificuldade em função da má qualidade daquela via, daquela estrada. E também dizer de que esse pedido ele não se trata só para o cemitério, é uma extensão também que vai atender uma série de moradores de um conjunto habitacional que tem ali muito próximo. Então é um pedido que a comunidade faz e também quem visita o cemitério.
9: As diversas formas de atuação da Associação de Pais, Amigos Surdos, APAS de Joaçaba, busca pela inclusão social de pessoas surdas e com deficiência auditiva, foram expostas na tribuna popular da Câmara de Vereadores na última semana. A diretoria da entidade atendeu um convite feito de forma conjunta pelos vereadores Rita Vaz e Leandro Sato. A vereadora Rita, inclusive, recordou de uma sugestão já apresentada ao Poder Executivo, que trata da contratação de uma pessoa especializada em Libras para estar à disposição dos alunos da APAS em situações diversas envolvendo a inserção no mercado de trabalho.
12: A APAS é uma instituição que atende 41 pessoas surdas. Ela fica localizada ao lado da prefeitura e é uma instituição sem fins lucrativos. Nós sabemos a grande importância que a APAS tem na vida dessas pessoas, visto que elas fazem um trabalho de aprendizagem, de incentivo ao mercado de trabalho, de acolhimento, de ajuda com as famílias com relação ao entendimento dessa deficiência física. Essas pessoas que frequentam a APAS, elas são pessoas que estão tentando se inserir no mercado de trabalho e também são pessoas que têm grandes dificuldades pela falta, né, da comunicação com as demais pessoas. Então, nós pensando com relação a essa associação, nós fizemos um convite para que a APAS viesse até aqui à Câmara de Vereadores e explicasse os seus trabalhos, de que forma que é financeiramente sustentada e também de que forma que o Poder Legislativo pode estar auxiliando os trabalhos da associação. Então, nós sabemos que a grande dificuldade, né, que as pessoas surdas têm é geralmente um intérprete que esteja próximo. Por quê? Porque por muitas vezes essas pessoas vão até uma consulta médica, precisa ter uma pessoa que entenda ao seu lado, vão em uma entrevista de emprego ou mesmo dentro do seu emprego, precisa ter uma pessoa que entenda Libras para passar o que está acontecendo naquele momento. Já em conjunto com o vereador Leandro Sarto, nós já estivemos em conversa com o prefeito sobre a possibilidade da prefeitura estar contratando um intérprete de Libras para que fique fixo no nosso município, atendendo essas pessoas a qualquer momento, a qualquer fase da sua vida. Então, por exemplo, uma pessoa surda que precisa ir em uma entrevista de emprego, né? Aí, esse intérprete de Libras poderia estar indo acompanhando essa pessoa. Uma pessoa que precisa estar indo fazer seus documentos no IGP, precisa estar indo fazer sua carteira de trabalho, né? Então, poderia estar reservando um horário com esse intérprete de Libras e ele estaria indo junto a essa pessoa. Mas isso é uma conversa que nós estamos com o Poder Executivo e aguardamos, né, que se for possível, seria muito bem-vindo tanto para os surdos quanto para a associação.
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9: Em São Lourenço venceu o Concórdia por 4-2 na noite de ontem. Concórdia no jogo de ida das oitavas de final, os playoffs da Liga Nacional Silver. Mesmo fora de casa e depois sair atrás do placar, a equipe reagiu e construiu uma vantagem. As duas equipes decidem a vaga pelo pareamento entre quinto lugar e o 12º colocado nessa primeira fase. São Lourenço termina em quinto, 28 pontos. Concórdia 12º com 15. Pelo regulamento, avança quem vencer os dois jogos ou somar uma vitória em um empate. Com o triunfo na ida, o São Lourenço pode até empatar na volta para seguir adiante. Concórdia precisa vencer o segundo jogo e ainda assim teria pela frente uma prorrogação de 10 minutos, já que, persistindo na igualdade no confronto, avança a equipe de melhor campanha na primeira fase, no caso o próprio São Lourenço. A volta será no próximo sábado, às 6h15 da tarde, em São Lourenço. Quem passar adiante, um dos quatro primeiros colocados nas quartas de final. Na noite de ontem, empate brasileiro entrou em campo pelas quartas de final da Libertadores. Fluminense, jogando no Maracanã, venceu o Platense da Argentina por 2-0. Gols de Nonato e Hulk, e construiu uma boa vantagem para o jogo da volta, que é na próxima semana lá na Argentina. Hoje, às 19h, o Palmeiras receberá LDU. Às 20h30, Corinthians visita Estudiantes. E amanhã é vez o Flamengo visitar Independente del Valle. Pela Sul-Americana, o São Paulo visitou o Boca Juniors na Bomboneira, foi superado por 1-0. Terá que reverter esse resultado na próxima semana no Morumbis. O Vasco também jogou fora de casa e ficou no empate sem gols com o Santa Fé. Tudo aberto para o jogo na volta na próxima semana no São Januário, Engenhão. Hoje, às 19h, tem confronto brasileiro entre Santos e Atlético Mineiro na Vila Belmiro. Amanhã, fechando os jogos de ida, o Cinciano receberá Montevidéu City Torque. O Inter ainda mantém o Paulo Pezzulano no comando, pelo menos até sábado, quando enfrenta a Chapecoense pelo Brasileirão. Mas os bastidores do clube já movimenta e começa a sondar possíveis substitutos. Um dos nomes é o Thiago Carpini, que está livre no mercado desde que deixou Fortaleza em julho. O detalhe é que Carpini só aceita negociar com o Colorado caso o Pezzulano deixe o cargo. O uruguaio esteve muito perto da demissão depois da derrota de 3-2 para o Santos no último domingo, mas a direção decidiu mantê-lo. Agora a pressão aumenta e o jogo sábado é decisivo. O Grêmio se reapresenta na quarta-feira de olho no Vasco e Luiz Castro prepara mudanças no time. Malo, que cumpriu suspensão, volta naturalmente à titularidade. Por outro lado, Pavon levou o terceiro amarelo e está fora do sábado. No ataque, o técnico português tem problemas. Amuzu, Giovani e Cabral estão lesionados. Se os dois não tiverem condições, o Krovinovic pode ganhar espaço nesse setor. O Grêmio ainda tem pela frente Palmeiras, Botafogo, antes da próxima pausa data FIFA. A missão é clara: somar pontos e abrir distância da zona de rebaixamento. Na noite de ontem, dois jogos abriram a 27ª rodada da Série B. Jogando em casa, o Cuiabá derrotou o Atlético por 3-0 e chegou a 39 pontos na nona colocação. Já o Atlético caiu para 12º lugar com 37 pontos. E no duelo entre Juventude e Criciúma, melhor para o time gaúcho. Venceu por 2-0, assumindo de maneira isolada a liderança da Série B com 50 pontos. O Criciúma permanece com 47 pontos e pode ser ultrapassado no decorrer da rodada. Destaque na noite de hoje, duelo do Botafogo Paulista e Novo Horizontino, às 19h30, mesmo horário de Avaí, visitando Fortaleza para somar 3 pontinhos para sair do Z4. Mais esportes após o Grande Jornal, na Hora do Esporte, com Paulo César e Eliseu Peruso Júnior.

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6: O homem foi ferido com um prego, hein, Anitta Garibaldi?
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6: Uma moradora entregou dois tabletes de maconha na noite de segunda-feira para a Polícia Rodoviária Federal. Ela encontrou na frente da sua casa. Um dos invólucros estava lacrado e o outro já havia sido fracionado. A mulher relatou para a equipe que o material foi encontrado no terreno que fica na frente da sua casa. Ela disse que a área tem uma grande movimentação de pessoas. Informou não ter presenciado o momento exato que a droga foi deixada ou jogada no local. A Polícia Rodoviária entregou às autoridades. Um homem de 27 anos foi ferido na região abdominal durante uma briga registrada depois do desfile cívico em Anitta Garibaldi. A ocorrência foi atendida pela Polícia Militar. O policiamento do desfile, alusivo a 7 de setembro, após populares informar que estava acontecendo uma briga. A vítima foi localizada no local com ferimento na barriga e encaminhada ao hospital. O autor da agressão, um homem de 36 anos, foi identificado, abordado pelos policiais e confirmou ter decidido um golpe com um prego durante o desentendimento. As versões apresentadas pelos envolvidos divergiram enquanto os objetos utilizados, uma vez que levou aí ferimento ao homem. Um falou que é um canivete, outro falou que é um prego. A guarnição então levou os homens para a polícia para os seus devidos explicamentos judiciais, tá bem? 8:03, assim a gente conclui mais uma edição do Jornal Primeira Hora. Com produção da Central do Jornalismo Catarinense FM, sonoplastia geral, Eliseu Peruso Júnior, reportagem de Paulo César, Cristian Souto, Li Ricardo, Itaçari, Carol Denardi, apresentação Michael Oliveira, redação Li Ricardo e Eliseu Peruso Júnior, a coordenação de jornalismo é Marcelo Santos, supervisão geral Nelson Paulo dos Santos. Para nossa alegria ter o programa da alegria que fica no ar e no alto. Para você um bom dia e a gostosa companhia de Amarildo Monteiro.
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0: Meus amigos, minhas amigas, bom dia. Uma grande manhã de quarta-feira para você. Eu gosto muito de uma passagem de Jesus, onde ele diz que a rocha é a casa. E vou explicar por quê para vocês nesta manhã. Edificada sobre a rocha é a sua própria personalidade. A rocha é você. Quantas vezes edificamos as nossas casas sobre areia, a vontade dos outros, o desejo dos outros, o sonho dos outros, o gosto dos outros, os prazeres dos outros? A casa que permanece de pé é a casa edificada sobre a rocha. Essa rocha é você. Comece a ouvir o seu coração, comece a ouvir a sua intuição, comece a se perguntar todos os dias, em todos os momentos, o que eu desejo, o que eu preciso, e construa a casa da sua saúde mental sobre essas respostas. Porque no final das contas, quem volta para você todos os dias, quem deita na cama com você, é você. Quem acorda com você, é você. A única pessoa que vai te acompanhar do útero até a sepultura é você mesmo. Que você seja a melhor companhia. Passe a cuidar de você. Essa é a melhor caridade que você pode fazer por você e pelos outros. Então pense nisso. É sempre por você. Porque afinal de contas, as palavras que falei agora, parafraseando Jesus, quando ele disse a Pedro: você será a rocha da minha igreja. É exatamente isso. Você é a sua rocha. Cuide-se. Cuide da sua saúde mental. De resto, comece bem o dia. Comece bem amanhã. Comece bem este novo presente que Deus deu para você edificar a sua rocha. Que assim seja. Amém.
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aí, bom dia, minha gente. A alegria está chegando. Está começando mais um programa da alegria aqui na Catarinense FM. Uma manhã pra cima, músicas boas, informação, companhia, aquele astral, as incríveis brincadeiras, o bate-papo da manhã, a provocação, bem, o melhor conteúdo do rádio pra você.

Ouviu aí? Ouviu essa frase poderosa? Fica com a gente, porque hoje tem muita alegria, emoção e, claro, a melhor companhia do rádio. Trabalhando comigo, Eliseu Peluso Júnior, manobrando os botões agora. Daqui a pouquinho, Dalceu Martins. Obrigado, queridos. Vamos juntos na melhor manhã catarinense, porque afinal de contas.

0: aí o sorriso mais bonito do rádio pra vocês. Se prepare para todas as outras atrações que eu ainda nem falei do programa da Alegria. Combinado? Aumenta o volume aí. A festa está no ar.
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0: E se a gente botar no tempero aí, Fido Majeca? Bora viver

0: É, gente, a atualidade está salva, ainda tem música boa. Se tem uma música boa, essa é uma delas, né? Maravilhosa. Bora viver, Fiduma e Jeca. Que coisa mais linda. É isso aí.
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0: E atenção, gente. Já ouviu falar de minhocas? Aquela que a gente isca para ir dar uma pescadinha? Pois é, gigantesca para a vida do planeta. Só escuta essas curiosidades. São engenheiras do solo. Ao cavar túneis, ajuda a deixar a terra mais aerada, facilitam a entrada de água e oxigênio, transformam restos em nutrientes, elas ingerem matéria orgânica e devolvem ao solo material rico em nutrientes, ajudam as plantas a crescer. O trabalho das minhocas melhora a estrutura do solo e favorece o desenvolvimento das raízes, reciclam a natureza. Folhas, restos vegetais e matéria orgânica são reaproveitadas graças à ação delas. O solo cheio de minhocas tem um bom sinal. Sua presença geralmente indica um ambiente com matéria orgânica e atividade biológica. Elas não têm pulmões, respiram pela pele, que precisa permanecer úmida para permitir a troca de gases. Existem milhares de espécies. As minhocas estão presentes em praticamente todas as regiões do mundo, exceto nos ambientes mais extremos. Curiosidade incrível: uma minhoca pode ingerir uma quantidade de terra e matéria orgânica equivalente ao próprio peso em um dia, dependendo da espécie e das condições. Em resumo, sem fazer barulho e nem ruídos, as minhocas trabalham todos os dias para manter o solo vivo e fértil. Você que é pescador, antes de pensar em lá dar uma enxadada para pegar minhoca para pescar, muda a isca. Seria legal, né? Daqui a pouco eu volto com mais.

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Minha gente querida, começando aquela belíssima quarta-feira, sim, já quarta-feira no programa da Alegria, esperando que a sua manhã seja incrível, estamos aqui para fazer parte desta manhã linda de todos vocês. 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
15: E por isso estamos na Catarinense espalhando sorriso para você em mais uma manhã linda. Já pensou hoje, Deus, eu quero que o dia que aconteça assim, assim, assado, pense aí. Detalhe, eu vou perguntar para você como é que foi o seu dia hoje, viu? E agora vamos falar com os nossos queridos aqui no programa da Alegria.
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0: mais maravilhosa recebê-los aqui, meus amigos, minhas amigas, gente do meu coração. Boa manhã, todo mundo bem? Todo mundo tranquilo? Que Deus os abençoe, tá? Grandemente nesse dia e vamos celebrar o seu aniversário, porque aniversário é feito para celebrar. Vamos lá!
1: Parabéns! Parabéns!
0: Hoje o Grupo Rosa Branco para Terezinha Meneghini, o Grupo Sempre Unidos de São Pedro, Lacerdópolis para Orlando Proner, o Grupo Pôr do Sol do bairro Claradélia e Contestado para Dona Julieta Schillinwein, o Grupo Unidos de Luziana para Dona Clélia Tozon, Grupo Renascer do bairro Boa Vista e Monte Belo para João Correia, o Frei Silvano de Água Doce para Elzira Lemes Barros Gueno, Orivaldo de Oliveira e Francisco Caron. O Grupo Os Pioneiros do Centro em Bicaré para Érico Butzen. Grupo Raízes também do Centro Mais de Erval para Edvirgem Pereira. O Grupo de Vargem Bonita para Joaquim Martins. O Grupo Talismã de Erval Velho para Lucinda de Sorde da Dalte. São os aniversariantes desta belíssima quarta-feira. Que Deus conceda saúde pra geral.
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0: Aê! E a música é linda demais, hein? Grupo Cordiona, mateando saudades. Mas que coisa mais linda!

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Só aí, gente querida, de volta na Catarinense no programa da Alegria, dando gás e energia boa pra você. 8h36, né, Dalsa? Aperta o play, querido, vamos lá. Para toda essa gente incrível e maravilhosa que liga no seu programa da Alegria, uma manhã cheia de felicidade para quem tá rodando já por esse Brasilzão de meu Deus. Boa viagem, boas andanças com a Catarinense na boleia. Isso alegra o nosso coração e é um privilégio para nós. Juliano Zampeva, bom dia, irmão. Na escuta, bom trabalho, né? Bom trabalho para todos os operadores de máquina pesada e de A a Z para a galera e a nação que acompanham o programa da Alegria. Hoje tem uma moda bonita aqui, viu? Gerson Rufino, eu nasci para viajar.

0: Isso aí, 8h40 da manhã no programa da Alegria. Valeu, irmãos da Estrada Vasco. E aí, meu irmão, bom dia.
1: Bom dia, Amarildo. Tudo certinho com você, amigão? Vasco por aqui. Amarildo, manda uma música pra nós, fazendo favor. Pode ser aí do Zezé, Irmão da Lua. E ofereço essa música aí pra todos os ouvintes, pra vocês aí da rádio, pra galerinha da rodagem, pro povo lá da pedreira, que tá coradinho grudado na catarinense. Manda um abraço aí pro tio Gusto, pro Rampão, pro Bocage, pra piazadinha da Concrebal. E um abração aí pro nosso amigo Osmarzinho aí, desejando melhoras pra ele. Beleza, amigão? Um abraço, um bom dia, tudo de bom?
0: Valeu, tudo de bom, Vasco. Logo, logo ele vai estar de volta, ativa aí. Valeu, irmão. São 8h41 na melhor rádio do sul do Brasil. A gente volta daqui a pouquinho. 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
11: Já de volta, meus queridos, e olha, o programa da Alegria continua a milhão por hora. Quero mandar um abração pro seu Ademir e toda a galera aí da Lavação, obrigado pelo carinho de vocês, boa manhã, né? Também para o Silmar, lá em Erval do Oeste, também a turma da Lavação, aí aquele abraço, queridos, e para toda a galera da geral aí, né? Que estão nas lavações, onde a catarinense faz eco, é isso aí. Vamos começar falando do horóscopo do dia, meu amigo, vamos lá.
12: E agora, vamos conferir as previsões astrológicas para hoje. Áries, de 21 de março a 20 de abril.
11: Alô, Ariano, um jogo esporte, né? Aliás, um jogo, um esporte, um hobby, um instrumento musical, uma atividade artística pode fazer muito bem para você na vida, mesmo que alguns minutos por dia. Você precisa dar uma guinada em algumas coisas. Oi, Touro, talvez compre flores para si, cozinhar algo diferente ou simplesmente dedicar um pouco mais de atenção ao seu mundo interno. Tem efeito maior no humor do que parece à primeira vista. Pegou a visão aí? Tudo bem, Gêmeos? Você pode ter conversas particularmente agradáveis hoje, daquelas que começam com um assunto qualquer e terminam em histórias, lembranças e risadas deliciosas. Nem todo diálogo precisa resolver um problema ou produzir uma decisão, se bem que para muitas pessoas, quando vem conversar contigo, é porque tem alguma coisa para cobrar, algum problema para relatar. Nunca é para bater um papo apenas, né? Lamentavelmente. Triste isso, né? Vamos falar com você, caranguejinha, tudo bem? Talvez seja um bom momento para pensar menos em preço e mais em valor. Isso vale para grana, tempo e relações no trabalho. É um bom momento para apostar em parcerias que te ajudem a chegar a resultados que você está querendo agora. Falo com Leão. Pode ser um bom dia para cuidar mais da sua aparência, talvez até fazendo alguma mudança que te agrade. Não precisa ser nada grandioso. Um acessório diferente, uma roupa mais colorida, vai te fazer muito bem, né, Leão? Vamos falar com você de Virgem no programa da Alegria. Fale pensar mais atenção à forma como você fala consigo mesmo, né? Ouvir você é importante, lembrar de ser gentil com a própria história, ainda que nem sempre as coisas tenham corrido como esperado, mas existe o tempo e isso é legal. Daqui a pouquinho eu estarei falando com a turma de Libra no programa da Alegria.

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5: E por isso nós estamos juntos aqui na Manhã Catarinense, onde a sua manhã é muito diferente. É a melhor vibe do rádio, 8:54. E essa aqui então, hein? Meu Deus, Zezé de Camargo e Luciano. Alô Vasco, sobe o som aí, irmão.

0: E aí, gostou? Música linda, maravilhosa no programa da alegria, ouvindo amigo, irmão da lua, amigo do sol, Zezé de Camargo e Luciano, uau!
1: Os astros falam agora para quem é do signo de Libra, de 23 de setembro a 22 de outubro.
0: 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É isso aí. Daqui a pouquinho a gente vai trazer outras ofertas e promoções incríveis para você aqui no programa da Alegria. Só ficar ligado. E agora voltamos à chave para falar de Libra no horóscopo do dia. Pode ser um bom dia para agendar reuniões, especialmente até o meio da tarde. É provável que as pessoas estejam mais em sintonia, o que acaba ajudando a chegar aos objetivos comuns. A partir daí, não é legal. Fechou? Escorpião, e para você, como é que tá o dia? Tende a ser um bom dia para apresentar um projeto no trabalho ou até mesmo para conversar sobre possíveis melhorias nos seus ganhos e sua posição. É importante manter uma postura tranquila e leve nesta quarta-feira. Sagitário, assuntos burocráticos tendem a correr melhor hoje, talvez nem sejam tão aborrecidos de lidar como normalmente nas questões de justiça. Pode ser mais fácil conseguir consensos ou respostas positivas. Tudo bem? Quero falar com Capricórnio. Hoje pode ser interessante prestar atenção nas pequenas concessões e gestos de confiança que existem dentro das relações próximas. Nem toda demonstração de proximidade acontece através de grandes declarações. Muitas vezes, ela aparece nos detalhes mais cotidianos, só para você ficar ligado. Aquário, tudo bem? Seja estava buscando uma sociedade, uma parceria, um acordo ou resultado, pode sair hoje. Existe um clima propício aos encontros e à colaboração, o que torna mais fácil se alinhar com pessoas com os mesmos propósitos. Bom dia, peixes. Uma boa refeição no meio do expediente, uma pausa ao sol, um playlist novo para acompanhar tarefas respectivas ou uma pequena mudança de rotina podem transformar bastante a experiência do seu dia. Aproveite o astral da quarta-feira e faça o melhor que você puder fazer.
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1: E daqui a pouquinho uma provocação muito massa no programa da alegria. A gente vai curtir demais essa manhã. E agora para dona Luzia, nossa ouvinte, e para toda a galera de Ibicaré, 13 Tilhas, Água Doce. Bom dia.

0: Que coisa mais linda e maravilhosa essa aí, né, gente? Alô, Dona Luzia, valeu. Prefácio, som de João Carreiro e Capataz.
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0: está no ar no Programa da Alegria e atenção, Cine com muitas vagas e oportunidades para você, imperdível realmente, né? Aproveite, é o Cine fazendo o melhor todo dia e atenção, vende-se um notebook Asus 4 GB de RAM por R$1.000, no 988050759, falar com Alexandre. Vende-se ou troca-se um Ford Ka no 99-998-27-1949, falar com Arthur. Vende-se casa de alvenaria no bairro Armindo Aro de Medeiros no 988-29-7229. Vende-se lote no Jardim Lindóia por R$79.000, falar com José. 998-03-1599. Você sabe que Classificados é de graça para você. Aproveite. É isto aí, galera. 9:10 da manhã.
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10: Nota de falecimento. A funerária Frei Bruno comunica com pesar o falecimento da senhora Jucimara Ferreira de Souza, aos 60 anos de idade. O corpo está sendo velado na capela da funerária Frei Bruno com celebração de despedida hoje às 15 horas no próprio local, seguindo logo após para o cemitério Frei Edgar de Joaçaba. Que Deus conforte a família. Perdemos uma amiga e uma grande ouvinte da Rádio Catarinense. Vá em paz, viu, Jucimara? Sentiremos saudades.
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10: É isso aí, meus amigos e amigas. 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No ar um grande sucesso do programa da alegria, que é o Provocação. Papo Franco, galera. Agora, Eu quero mexer com a cabeça dos homens, das mulheres nesta manhã. Atenção para o tema de hoje. Você, mulher que me ouve, se vocês fossem homens por apenas um dia, qual seria a primeira coisa que você faria? E vocês, homens, se acordassem mulheres por um único dia, qual seria a primeira coisa que vocês fariam? Parece uma pergunta simples, mas ela pode render respostas muito interessantes. Conversei com a nossa consultora do Programa da Alegria e ela disse o seguinte: será que os homens aproveitariam o dia para descobrir como é o universo feminino de verdade? Será que as mulheres fariam algo que sempre tiveram curiosidade de experimentar no universo masculino? Ou será que, no fim das contas, a primeira coisa seria simplesmente tentar entender como é viver um dia do outro lado? E tem mais o que a psicóloga disse. Talvez essa troca de papéis faça a gente perceber que homens e mulheres têm muito mais curiosidades uns sobre os outros do que admitem. Então, o Programa da Alegria quer saber de verdade, sem pensar demais e sem respostinha ensaiada. Se você pudesse trocar de lugar com outro sexo por 24 horas, qual seria a primeira coisa que você faria? Tá liberado a partir de agora o seu Whats na manhã da Catarinense e eu quero saber a sua opinião. Fechado? 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Ajuda aí, galera. 9:18. Ah, vamos tocar música? E que música, hein? Ó, malevolência.

0: Buena vida, valeu, gente. No programa da Alegria, 9h22. Bom dia, boa quarta-feira. Sim, chegou a quarta-feira, sua linda.
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0: 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Fechou? Fechou. 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

0: Júlio do Monteiro, bota amizade nisso.
1: E aí, minhas amigas, se vocês fossem homens por um dia, qual seria a primeira coisa que vocês fariam? Alô, meus amigos, se vocês fossem mulheres por um único dia, qual seria a primeira coisa que vocês fariam? Quero saber. Responda pra mim aí, né? Temos um monte de coisa que dá pra gente responder aí. Responda pra mim a hora agora, mande o seu Whats aqui no programa da Alegria, né? Participe comigo e vamos juntos na Catarinense. São 9:29 da manhã, da Alça Martins. Sobe o som.

0: Gente, 9h32 da manhã, Raça Negra e Xande. Dona dos teus beijos, quando voltarmos, já tem uma galera pra falar com a gente aqui.
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0: Isso aí, galera, de volta na Catarina, esse é o número um do seu coração, a número um do rádio, quem está falando com a gente, vamos ver, bom dia.
12: Bom dia, aqui é a Cíntia, ó. Eu fiz a pergunta para os meus colegas de trabalho, porque eu sou a única mulher que trabalha aqui, né?
0: Tá.
12: Um respondeu que se ele fosse mulher por um dia, ele queria rodar a bolsinha. E o outro disse que ele ia ter o prazer de mandar dentro de casa, porque tá difícil, homem do céu.
0: Cíntia, que barbaridade. Eu duvido se não é a mulher que manda dentro de casa. Eu duvido, é ela que dá a última palavra e não tem conversa. E elas estão certas, elas que passam o dia inteiro dentro de casa, né? Algumas, né? Outras estão trabalhando, estão na batalha. Então é por aí. Cíntia, obrigado, viu? Grande abraço aí. Gostei da espiritualidade da resposta. Ô, gente, manda aí o seu áudio, hein? Eu quero só ouvir você hoje. Agora, aumenta o som.

0: Me leva, amor. Valeu, galera. 9h41. Será que o galera tá meio envergonhadinha com o tema de hoje? O que que houve aí, hein, gente? Quero saber, né? Atenção, mulheres, se vocês fossem homens por um dia, qual seria a primeira coisa que vocês fariam, hein? E atenção, mulheres, se vocês fossem homem por um dia, qual seria a primeira coisa que vocês fariam? Vamos conversar no programa da Alegria. Quando eu voltar, já temos mais opinião aqui. Sempre tem, né, meus amigos? 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

0: Marildo Monteiro. Bota alegria nisso.
1: Aquele abraço carinhoso, galera, tamo junto na Catarinense, né? Pra quem está aí no aplicativo, muito obrigado, alô taxistas, aquele abraço, pra quem tá no corre de toda a região, muito obrigado, ouvinte falando comigo na nossa provocação de hoje. Oi, bom dia.
2: Bom dia, Marildo. Se eu fosse um homem, Marildo, ia ser mais carinhoso, mais brincalhão, mais, assim, mais... Ah, sei lá o que, que eu vou te dizer. Tem que ser mais, não só pensar em trabalhar. Tem que ser feliz. Tem que dar mais atenção para a mulher. Tá bom, Marildo? Um abraço.
1: Dona Ivete, muito obrigado pela sua opinião, né? Mas atenção pra família, às vezes a família fica meio de lado aí, né? E aí não é legal, né, gente? Os filhos ficam meio de lado. Ó, olha aí, ó. Olha a mulherada aí, né? Então, veja bem, né? Então, as mulheres, se fossem homens, fariam isso. Então, vamos nos antenar. Vamos a mais um ouvinte. Oi, bom dia.
3: Bom dia, Marildo Monteiro. Bom dia. Se eu fosse um homem, deixava a mulher mandar dentro de casa. Como é o direito dela mandar. Dentro de casa. Porque ela que sabe o que faz dentro da casa. O mesmo que ela trabalha fora, mas ela sabe o que faz dentro de casa. É isso.
1: Direto e reto, né, Nelson? É isso aí, Nelson, ó, mandou a real pra galera. Mais um oi, bom dia.
4: Bom dia, Rádio Catarinense, bom dia, Marildo Monteiro. Respondendo a perguntinha aí, se eu fosse mulher, eu gostaria de sentir a sensação de ser mãe, porque ser mãe, pelo que acompanha minha esposa, meus netos, é maravilhoso. Quando os netos chegam em casa, a primeira coisa que eles falam é, vovó, vovó. E o vovô, cadê o vovô? Valeu, meu amigo, um abraço.
1: Marco, obrigado, querido. Valeu, é verdade. Essa aí é boa, hein? Pense bem e mande a sua resposta pra mim no programa da Alegria, mas daqui a pouquinho, depois da gente valorizar os anunciantes.

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6: Isso aí, galera, e amanhã acontece o tradicional bazar de roupas da Pia União de Santo Antônio Erval. São muitas peças a partir de R$1 conforme o item. Preços acessíveis, lucro é sempre revertido na compra de cestas básicas e artigos ortopédicos, né? Posto de puricultura em frente à FUBRA, horário de 7 às 6 da tarde, sem fechar o meio-dia. Amanhã, então, o bazar da Pia União de Santo Antônio. Quem fala com a gente agora? Provocação do dia, oi, bom dia.
7: Ô, Marino Monteiro, bom dia, Sidney de Joaçaba. Se eu fosse mulher por um dia, eu ia correndo no cartório, registrava no cartório, tudo registrado bonitinho, autorizava 4 pescarias no ano, certo? E toda quarta-feira liberado o bar do Célio e tudo registrado com débito no cartão dela.
6: Sei. Ah, vai ganhar, né? Dá, essa é uma boa, né, Sidney? Seria uma boa, né? Essa foi boa. Se fosse mulher, faria isso. Olha aí, mulherada. Olha o que os homens estão pensando, né? Oi, bom dia.
8: Ô, meu amigo, esqueci de pedir pra você colocar o nome do meu genro, Nelson Charles, da Lapria, na agenda do aniversariante, tá bom, meu amigo? Da sogra Elizabeth e do sogro Juarez. Muito obrigado, tchau.
6: Então agora dá a opinião do que eu tô pedindo aí, me conta.
8: Bom dia, Mário Monteiro. Meu nome é Elizabeth Aparecida da Silva. Se fosse homem por um dia, amigo, e eu ia ficar sentadão no sofá, com o controle na mão, assistindo o jogo, e só pedichando. Me dá isso, me dá aquilo. Porque tem de homem folgado, né, amigo? Pelo amor de Deus, não é todos. Mas homens são muito folgados. Tá bom, meu amigo?
6: Tá bom.
8: Fique com Deus, tchau.
6: Você queria ser folgado, então, por um dia, né? Boa, Elizabeth, falou tudo. 9h56, Dalsa. Vamos arrebentar no programa da alegria.

0: E o Romance Rosa, música linda. Quando eu voltar, depois das notícias, eu continuo com a provocação do dia maravilhosa hoje, hein? Mulheres, se vocês fossem homens por apenas um dia, qual seria a primeira coisa que vocês fariam? E homens, se vocês fossem mulheres por um dia, qual seria a primeira coisa que vocês fariam? Vão pensando aí e mandem ver, mandem seu áudio pra mim no programa da Alegria.
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0: Marcelo Santos, olá, bem-vindo, bom dia, Marcelo.
2: Bom dia, Mário Monteiro. Os principais candidatos à presidência nas eleições deste ano já declararam 74 milhões em gastos de campanha. Entre as despesas estão publicidade, estratégia digital, voos e advogados. Nesta quarta-feira começa o prazo para candidatos, partidos, federações e coligações apresentarem à Justiça Eleitoral a prestação de contas parcial da campanha. O processo que pode atualizar as regras sobre o porte de armas para a Guarda Municipal em todo o Brasil segue paralisado na mais alta corte do país. Sem um prazo definido para retomada de análise, o impasse afeta diretamente cerca de 107 mil guardas municipais, distribuídos em pelo menos 1.384 municípios. Segundo o Fórum Brasileiro de Segurança Pública, a categoria é a segunda maior força de segurança pública, atrás apenas da Polícia Militar. Santa Catarina vai ter dias de tempo instável a partir desta quarta-feira, dia 9, com previsão de temporais, chuva intensa e possibilidade de granizo em várias regiões. A mudança acontece devido à aproximação de um sistema de baixa pressão. Conforme a previsão da Defesa Civil, a instabilidade começa pela manhã e deve atingir principalmente o Grande Oeste, Planalto Norte, Litoral Norte, Vale do Itajaí e a Grande Florianópolis. Há risco de temporais isolados, chuva pontualmente intensa, raios, rajadas de vento e queda de granizo. O técnico Carlo Ancelotti anuncia nesta quarta-feira, às 15 horas, a primeira lista de convocados da seleção após a Copa do Mundo. O Brasil vai fazer 2 amistosos contra a Austrália e 1 contra a Índia. A expectativa é de que a convocação conte com jogadores jovens, além de nomes com pouca ou nenhuma rodagem na seleção. Eram estas as informações. Segue na Catarinense o programa da Alegria com Amarildo Monteiro. Da redação, Marcelo Santos.
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0: Isso aí, galera do meu coração, abraço carinhoso, cheio de ternura, né? Estamos de volta e vamos acelerar a participação do ouvinte na nossa brincadeira do supermercado Visa e do Laboratório São Francisco. A provocação do dia. Oi, bom dia.
6: Bom dia, Marildo Monteiro, que é Cleci de Jaborá. Eu passei um homem uma vez, eu tratava meus filhos e neto todos iguais. Só que daí, quando um filho precisa de conversar com o pai, desabafar, ele corre para a mãe. Que a mãe entende, a mãe compreende e a mãe dá toda a razão e ajuda o filho ainda e os netos.
0: Então, se a senhora fosse um homem, a senhora gostaria que acontecesse isso. Tá bom, eu acho que é por aí, né? Mas acho que Deus dota as mulheres de algo a mais que os homens. Isso é fato, né? Vamos com mais uma ouvinte aqui. Oi, bom dia.
7: Bom dia, Marido Monteiro. É a Regiane de Luzerna, tudo bem?
0: Tudo.
7: Se eu pudesse ser por um dia homem, eu gostaria de entender o porquê é que quando eles estão assistindo uma partida de futebol, eles se transformam. Eles brigam, eles xingam o juiz, eles resmungam, eles alteram a voz. E no final das contas, o time perde, sobra para o time deles. Gente, eu queria sério mesmo entender o porquê que os homens sofrem e brigam tanto assistindo uma partida de futebol.
0: Nossa, homem, um dia que você vai entender, viu, minha amiga? Essa mudança é cruel. Aqui na rádio, quando o time de certas pessoas perdem, nossa senhora, nossa, Deus o livre, Deus o livre, não é bom nem falar. Então nem vamos falar, né, Lúcio? Vamos mais um ouvinte aí, oi, bom dia.
8: Bom dia, marido, tudo bem? Se eu fosse homem por um dia, eu queria ajudar mais e reclamar menos. Porque, na verdade, a casa não é só a mulher que suja, não é só a mulher que tem que cuidar. O homem também tem que ajudar em tudo quanto é tarefas da casa. Igual porque se o homem trabalha, a mulher também trabalha. É isso aí.
0: Mandou bem, dona Lúcia. Adorei. É isso aí. 10h07 da manhã. Continuem mandando a sua resposta enquanto eu convido todo mundo para bailar com esta canção de Mato Grosso e Matias Mari.

0: Valeu, Mato Grosso e Matias, lindamente no programa da alegria. Já já tem mais pra você. Fica antenado, esse é o programa da alegria, essa é a sua melhor manhã. 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

0: E aí, meus queridos, 10h15, notícias boas. Hoje nós estamos com uma provocação aqui maravilhosa. Se você fosse mulher, você é mulher e quer ser homem por um dia, o que que você faria? E você, homem, se fosse mulher por um dia, o que que você faria? Anderson das Lojas Leve. E essa provocação, bom dia, meu querido.
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0: 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Momento Leve, 10h17 aqui. 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Daqui a pouquinho a gente volta ouvindo os nossos maravilhosos ouvintes na provocação de hoje. 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

0: isso aí, meus queridos, de volta, Catarinense, a Rádio da Alegria, e vamos ouvir o povo, ouvir o povo. Oi, bom dia.
1: Bom dia, tudo bem? Eu sou Claudete Barbieri. Se eu fosse um homem, eu ia continuar dando atenção para a família, pros filhos, mas ia também continuar mandando. Tenha um bom dia, abraço, tchau.
0: Oi, bom dia.
2: Bom dia, Maria do Monteiro. Eu queria ser homem por um dia, só para chegar e perguntar, tá cansada do quê? Para sentir como dói.
0: Bah, essa aí foi forte. Essa foi forte, hein? Oi, bom dia.
3: Tá bom, Maria do, bom dia. Tudo certo?
0: Tudo.
3: Geleia por cá.
0: Fala, irmão.
3: Estamos aqui cruzando a divisa da Bahia com Minas Gerais, escutando a rádio pelo aplicativo. Então, eu, se eu fosse mulher por um dia, no outro dia eu seria o homem mais sábio. Só os fortes entenderão, né? Fica a dica.
0: Valeu, Geleia. Nossa senhora, olha a resposta, né? Olha aí. Obrigado, amigão. Obrigado pelo carinho, tá? Tem mais gente aí falando comigo. Oi, bom dia.
4: Bom dia, Mário. Tudo bom? É a Laura Merdes aqui do Rupi. Eu queria, se eu fosse homem, eu queria ter a paciência do meu marido, o Anicanor. Ele é paciencioso que, meu Deus do céu. Daí quando nós assistimos o jogo, que ele gosta de assistir o futebol, não. Ele é gremista doído. Ele é teu rival.
0: Uhum.
4: E daí quando eu assisto do meu time, que é um outro time que eu não vou falar, daí eu brigo. Ah, se marcarem uma falta contra o meu time, é mal. Piro na boneca, falo do cantenome. E ele, que adianta, amor, falar isso? Se eles não escutam, não adianta brigar com falar nome, essas coisas, tá? E eu sou bem nervosa pra assistir o jogo, eu quase nem assisto o jogo.
0: Ai,
4: mas
0: ai.
4: Eu queria ter a paciência que ele tem. Até, Maria, tudo é bom.
0: Laura, obrigado. Mas é a hora de soltar os bichos, né? A gente xinga mesmo, né? O juiz, quando o juiz sacaneia, pá, mas dá vontade. É a hora, né? Quando a gente vai fechar o programa, quando eu voltar. Agora aumenta o som aí, Dalcio.

0: Natal, que coisa mais linda, as borboletas, para matar a saudade. Vamos aos últimos ouvintes de hoje, na provocação desta quarta-feira. Oi, bom dia.
1: Bom dia, Mário. Cara, se eu fosse, tivesse a oportunidade de ser mulher por um dia, eu ia usar esse dia para tentar entender por que que as mulheres reclamam tanto dos homens. E cada um delas tem um, ou mais. Hã? Não sei porquê, né? Reclama, mas cada uma delas tem um do lado. Só queria entender isso. Eu não vi ninguém elogiando ninguém até agora, só criticando. Então essa acho que seria a minha curiosidade. Beleza? Sim. Bom dia.
0: Obrigado, queridão. Maravilha. Talvez os homens estão precisando mudar de rota, né? Temos que mudar de rota para alguma coisa, nós não estamos fazendo direito. Oi, bom dia.
2: Bom dia, Marildo Monteiro. Aqui é a Lorini do Boa Vista. Fala. Se eu fosse um homem hoje, eu queria tratar as mulheres com o maior carinho do mundo, com flores, com almoço, jantares, que é tudo que nós mulheres merecemos e esperamos receber dos homens. Mas infelizmente não é assim, nem todos são iguais. Mas não é assim que vai.
0: Tá bom, obrigado, dona Loreni. Tem mais gente falando aqui na Catarinense. Oi, bom dia.
3: Bom dia, Marildo Monteiro, tudo bem? Eu gostaria de ser homem por um dia, para mim poder sentir a dor do parto. Tenho certeza que não aguentaria.
0: Como é que é o nome dela aí, Dalceu? Vamos ver se a gente pega o nome dela. O nome é importante, a gente tem um sorteio chegando daqui a pouquinho aqui no programa da Alegria, né? Tá, só pega o nome dela certinho aí. Você que viu o nome dela, depois a gente segue aí com mais um. Júlia? Como? Tá bom. Beleza, obrigado. Quem é? Vamos ter mais um ouvinte? Mais um? Oi, bom dia.
4: Ô, vem com o Paulinho, vem, Amarildo. Tudo certo? Vamos fazer uma brincadeira com as mulheres aí. Não podem ficar bravas, viu? É só uma brincadeira, viu? Eu queria ser mulher para deixar o marido e todos os dias no bar tomar uma gelada. E queria rezar bastante para na próxima vida ser homem, né? Tô fazendo essa brincadeira aqui porque a minha mulher não tá aqui perto, senão não dá para fazer essa brincadeira, né?
0: Valeu, Paulinho, aquele abraço. E a Juliana que participou antes aí, que deu a informação para nós. Obrigado, Taju. Fechamos, Dalceu Martins? Então, foi bacana ou não foi? A gente precisa, toda a brincadeira que a gente traz aqui, a gente sempre faz uma avaliação prévia, né? Para causar uma reflexão, pra gente ficar o resto do dia pensando, e a gente fala para milhares e milhares e milhares de pessoas toda manhã. Então, valeu a provocação. Eu pergunto, e agora é com vocês. As respostas foram sinceras, foram criativas, foram espontâneas. Aqui no programa da Alegria a gente pergunta, brinca, conversa e deixa a turma pensar, né? É isso aí, programa da Alegria. Catarinense FM, Papo Franco, aqui a gente não enrola. O pessoal falou, abriu o seu coração, isso é muito legal. Amanhã tem uma nova provocação. Daqui a pouquinho eu vou sortear 2 quilos de tertúlia. 1 quilo para cada ouvinte no programa da Alegria, 10h32 da manhã.

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0: Marildo Monteiro. Bota alegria nisso.
1: Aí, 10h37 da manhã, vamos. Aperta o play da seu, vamos ver quem vai ganhar o primeiro quilo de erva mate tertúlia hoje. Número 42, deixa eu ver aqui na listagem, Neuza Schlindwein. Pode passar na portaria da rádio em horário comercial com documento. Tem um quilo de tertúlia esperando a senhora aqui, viu? Mais um ouvinte. Dona Loreni. Dona Loreni, só manda aí o seu sobrenome, tá? A senhora só escreveu Loreni. Então, Dona Loreni, parabéns, é a segunda ganhadora. Ganha também um quilo de erva mate tertúlia hoje do programa da Alegria. Lembrando que todo mundo vai para o cestão de sorteios no sábado. Já temos uma panela de pressão maravilhosa aí guardadinha no cestão. Mas vai ter mais coisa, pode ter certeza. 10h38. Agora vamos arrebentar, meu seu Martinho.
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0: 10h41, cadê seu namorado, moça? Valeu, Bruno e Marrone. Já já tem muito mais alegria, mais energia pra você. 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

Isso aí, galera, pra você que se liga, 10h47 da manhã, vem aí o primeiro jantar dançante da Capela Nossa Senhora de Fátima de Herval do Oeste, sábado, dia 12, no Centro de Eventos da Comunidade, início 19h30, com macarronada, galeto, carne de porco e outras delícias, R$65 o cartão. 21h o baile, com Rony e banda. Durante essa semana, estará acontecendo no centro de venda de bolachas, cucas, pães e doces, e na sexta-feira, dia 11, terá bingo às 19h30. Faça sua reserva no 984-27-2869. Participe, vai ser demais, né, gente? Todo mundo super convidado aí. 10h47 da Alça.

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4: Nota de falecimento. A funerária Frei Bruno comunica com pesar o falecimento da senhora Jucimara Ferreira de Souza, aos 60 anos de idade. Seu corpo está sendo velado na capela da funerária Frei Bruno, com celebração de despedida às 3 horas hoje, no próprio local, seguindo logo após para o cemitério Frei de Gá de Joaçaba. Vá em paz, minha querida amiga, grande ouvinte da Rádio Catarinense. Que Deus receba a sua alma em um lugar em que você merece realmente.
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4: Legal, 10h56 da manhã, chegou a hora do quê? Celebrar, galera, vamos lá.
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4: Que o Papai do Céu te conceda um dia abençoado e feliz. Vamos celebrar o seu dia. Estamos oferecendo a agenda do aniversariante, a dona Genesi, seu Dair Bareta, 37 anos de casamento hoje. Das filhas, com muito amor, especial da filha Camila, genros e netos, que Deus abençoe ao casal, né? Também Lúcia Cianoski, que hoje está de aniversário, toda a família abraça ela com muito carinho, com muito amor. Nelson Charles Dalapria está de aniversário hoje também, do sogro Elizabeth Juarez e toda a grande família. E Isabela Gonçalves, Ervaldo Oeste, pelo aniversário, direto dos padrinhos da Serra do Facão, a família da dona Lúcia Apel, né? Que é a madrinha, te abraça com todo amor, te deseja um dia muito abençoado e muito feliz, pois a Isabela é uma pessoa muito querida e muito amada. Parabéns e felicidades. E vamos de Jorge e Matheus na melhor rádio do sul do Brasil.

0: Que música linda é essa aí, né, gente? É, a gente tem que sorrir enquanto é tempo. Depois, quando a gente vê, ó, pá, se foi e não tem mais tempo pra nada. Então pense no tempo, né? A gente precisa ter tempo agora, não amanhã. Fechado? Agenda volta amanhã no programa da Alegria. Já já tem o show de bandas na melhor rádio do sul do Brasil. Sempre é uma alegria ter você aqui.
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0: E aí, meus queridos amigos e amigas, salve, 11:07 da manhã, já está no ar o show de bandas aqui no programa da Alegria, que a nossa manhã continue sendo assim, tipo, maravilhosa, né? Maravilinda. E vamos juntos a partir de agora com muita banda, com muita energia boa pra você.

0: E aí, gostou? Começamos bem amanhã, né? E com duas trilhas aí, será que é bom o negócio?
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0: É, então fica de boa aí, meu querido. 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Pegou aí, né? 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
4: Onze horas e 16 minutos da manhã, gente, vem aí uma feijoada maravilhosa, a feijoada da ONG Bom Pra Cachorro, acompanha couve, farofa e arroz, R$60, viu? É pra tudo que for arrecadado, pra ajudar no trabalho da ONG, que tem muitos, muitos, muitos cães, né? Pra retirar a partir das 11 horas da manhã, sábado, dia 12. Na igreja do bairro Boa Vista, próximo à Metalúrgica Júnior, tá? Não é pra almoçar no local, você vai lá e retira, tá? Então, todo mundo pode retirar a partir das 11 horas essa feijoada incrível e maravilhosa. Todo mundo convidado, vamos colaborar, gente, porque é um trabalho incrível da ONG Bom Pra Cachorro, com total apoio da sua rádio catarinense. São 11 horas e 17 minutos da manhã. Deixa eu ver quem eu vou atender aqui. Quem é que eu vou atender aqui no programa? Oi, bom dia. Oi,
5: meu amigo. O Pedrinho Macabulho, Linha Floresta.
4: Opa, Pedrinho.
5: Eu pedi uma música aí com o JM, Risca a Faca.
4: Ah.
5: E oferecer para todos meus amigos, todos eles aqui do Herval Velho, pro Bar do Bid lá, pro Nequinho,
4: uhum,
5: Moreno, amigo da gente. Pra quem gostar da música e pra quem estiver ouvindo o programa.
4: Beleza, tá bom, irmão. Obrigado aí pelo carinho e pela audiência. E atenção, galera! Tenho 3 ingressos para sortear a partir de agora um mimo do Sítio Novo em Catanduvas para a sexta, dia 11 de setembro, com as bandas São Rafael e André Renner. Ô, louco, o André Renner não estava indo para uma banda aí? Continua solo. Então tá. Maravilha. Então, São Rafael e André Renner vão arrebentar a boca do balão no Sítio Novo. Atenção, galera, tô esperando vocês aí e mande o seu áudio no capricho a partir de agora.

0: Foi no Risca Faca, então, que eu te conheci. É, Risca Faca tem, viu, gente? Lá na Grande Porto Alegre, 11h22.
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6: Salve aí, meus queridos. 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Obrigado pela audiência aí, meus queridos. 3 ingressos para o baile no Sítio Novo, então, em Catanduva, sexta-feira agora, né? Com as bandas São Rafael e André Renner. Já mandou o seu áudio aí? Olha, gente, nosso WhatsApp não atende ligação, tá? Só queria avisar os nossos amados, nós não atendemos ligação no nosso WhatsApp. O WhatsApp é só para mensagem de áudio ou para você escrever mensagem pra gente aí, tá? A gente não atende ligação, senão nós vamos enlouquecer aqui na rádio, né? Quem é que tá falando comigo? É a Cláudia. Oi, amiga, bom dia.
7: Bom dia, Marildo Monteiro. Gostaria de ouvir a música da banda Brilhação, A Lua e a Noite. E oferecer para meus pais Terezinha e Guerino da Jaborá e a todos que gostarem da música. Tenham uma ótima quarta-feira. Um abração.
6: Obrigado. Está sendo uma quarta-feira maravilhosa. Vai para Tati Oliveira, que é fã do Brilhação também, né?

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5: Hora de agora, 11:32 da manhã. Vamos à informação de utilidade pública. Você que usa a SC-150 para se deslocar de Joaçaba para Lacerdópolis, atenção, temos problema. Rampão, nosso amigo motorista, tem a informação pontual na Catarinense aqui. Bom dia, Rampão.
6: Bom dia, a máquina que está fazendo as podas das árvores aí de Joaçaba, Lacerdópolis, acabou pegando fogo ali, o trânsito está totalmente trancado aí, sentido Lacerdópolis a Joaçaba e Joaçaba, Lacerdópolis. Quem puder pegar o acesso ali pela Colácia e sair no São Roque, sair aqui dentro do Lacerdópolis, tem que pegar por ali.
5: Tá dado o recado então aí, né? Pessoal que conhece, pegar um atalho para ir para casa, senão não vai dar passagem, ao menos neste momento. Não temos uma informação oficial quando a máquina será retirada do local. Então, trânsito trancado.
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5: Bem, eu já vou pro sorteio, né? Aqui lá do Sítio Novo, quarta do Caetá, pão francês por R$ 9,90 o quilo, cuca recheada Santa Terezinha, 700 gramas, R$ 19,90. 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Deixa eu ver o que nós temos aqui pra essa galera maravilhosa ouvindo o programa. Ó, pessoal, se tiver foto dessa máquina que pegou fogo aí na SC-150 agora há pouco, manda pra gente aqui na rádio, tá? Se tiverem fotos, mandem para nós aqui, combinado? Quem tiver foto, manda no WhatsApp da rádio, agradecemos de todo o coração. Então, saindo trilha, entrando o sistema de sorteio da Rádio Catarinense, vamos ver quem vai ganhar os ingressos para o Sítio Novo, bota baile nisso, né, gente? Banda São Rafael e André Renner, meu Deus. Primeiro ouvinte... Atenção, vamos ver quem é, parou aqui, número 28.
13: Bom dia, pessoal da Catarinense, ouvintes, Samarildo e companhia. Eu gostaria de um desses ingressos, então, aí para sexta-feira agora, dia 11 de setembro, o show ali com o André Renner e a banda. Valeu, brigadão então, até mais.
5: Valeu, garoto, já botou no bolso o ingresso, no bolso não, né? O seu nome vai estar na portaria lá, apresenta documento e pss, bom baile, mais um.
14: Bom dia, Marildo, tudo bem? É a Terezinha Tomás de Catanduvas, eu queria concorrer o ingresso pro bailão sexta-feira no Sítio Novo. Um abraço.
5: Um abraço, Terezinha Tomás, não é que você ganhou o ingresso, se deu bem. Vamos para o último. Parou aqui, número 58, deixa eu ver quem é.
15: Amarildo, sou a Marinês de Catanduvas, gostaria de ir no baile.
5: A Marinês é Marinês Elisa de Oliveira, parabéns! Aê, galera do meu coração, valeu, hein, valeu! Lembrando, né, Claudião, tá com a mão solta hoje, abriu a mão, hein, começamos na quarta-feira, que beleza! Marinês Elisa de Oliveira, Terezinha Thomas e Carlos Cheques. Carlos Check. Apresentem documento e bom baile no Sítio Novo na sexta-feira. Ó, quem tiver foto aí do incêndio da máquina que tava podando aí na SC-150, pegou fogo a máquina, mas que coisa! Se alguém tiver fotos, manda para nós aqui na rádio. Fechado? 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

0: Vamos nessa, meus queridos, 11 horas 45 minutos da manhã. Esse é o show de bandas de bem com a vida. Fala aí, negrinho. Pô, agora, brother, chegou atrasado hoje, né? Mas amanhã tem mais ingresso. Boa sorte amanhã, tá? Bom dia.
1: Fala, Marilton Monteiro, que é o Fabinho da Cimecal aí.
0: Fala aí, garoto.
1: Quero ganhar aqueles ingressos aí do Sítio Novo aí.
0: Ah.
1: Quero participar aí. Quero mandar uma música aí pro Atacir da Cimecal, o meu grande amigo.
0: Não muda o nome do meu compadre, rapaz. É Itacir, homem do céu. Tá louco? Valeu, negrinho. Aquele abraço. Hoje não deu, mas amanhã tem mais, tá? Oi, bom dia, Marildo. Tudo bem? Mande um abraço para Miriam Hempel e Ademar Hempel em Santa Lúcia, Jaborá. Uma abençoada quarta-feira para vocês. Para vocês também, meus queridos, tudo de bom, que Deus abençoe o dia de vocês aí. Tamo junto, né, na Catarinense. Deixa eu mandar um abração também aqui. Não vai dar para ter. Cristiane, bom dia, tudo bem? Bom dia também para Dona Elaine, seu Valdir, toda a galera. Obrigado pela carona aí. Tudo de bom para vocês, né? Vanessa, tudo bem, Vanessinha? Vamos ver se vai dar para rodar a música aí, vamos ver, né? Agora, os atuais.

E a Estalice dos Atuais, maravilinda! 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E aí está pra você, Vanessa!

0: Valeu, galera, que manhã maravilhosa, que privilégio passar com vocês juntos em mais um programa da Alegria. Em nome da equipe, agradecemos. Continua, catarinense, aqui em cada horário tem um amigo perto de você. E eu volto às 4:30. Vem aí a Santa Bênção do Papa. Valeu, fiquem bem.
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0: A Santa Bênção de hoje na Catarinense tem os seguintes oferecimentos. Para Carmelinda Favreto, 88 anos hoje, quem está mandando é Raquel, Rodrigo e Matheus, com muito amor e carinho. Ela desejando um dia super abençoado, pois ela é uma pessoa maravilhosa. Também a benção do Papa para Andressa Camila Baldi, que está de aniversário, que oferece os irmãos Anderson, Ademir, Baldi, Ederson, Ariel, Baldi, sua mãe Irene, Jardine, suas filhas Nicole e Pietra Rodrigues e Camille Pietra Rodrigues, a cunhada Ediane Oliveira e a sobrinha Hilary Oliveira Baldi, oferecendo a Santa Bênção de hoje. Também a bênção para Álvaro Paim, que vai passar por cirurgia no Hospital Mais C, lá em Caçadora, pedido de Dona Terezinha Schneider para que tudo corra bem. A bênção aos 70 anos de Altair Espazini, dedicado da esposa Zeneira, das filhas Michele e Grazi, dois netos Vinícius, João Vitor, genros Clayton e Fabiano. Isabela Gonçalves em Erval, dos padrinhos da Serra do Facão, Dona Lúcia Apel e família. Nelson Charles Alapria pelo aniversário dos sogros Elizabeth e Juarez e família. Pela saúde de Ângela Maria, que ela se recupere. Para Ilerina Triques, 33 anos de falecimento, a pedido da filha Jandira de Sorge e família. A bênção para Lúcia Ciarnoski, dedicado por toda a sua família. Também a bênção do Papa para Everton Barcaro em memória, a pedido da família com saudades. Oferecendo a bênção para Genesi e Dair Bareta, 37 anos de casamento das filhas, especial da filha Camila, genros e netos. Também a bênção, hoje sendo oferecida, 3 meses de falecimento para Armindo Ângelo Canali e 4 anos de Gabriel Luiz Canali. A todos, a santa bênção do Papa e para as pessoas que precisam de uma palavra de apoio.
2: Pai nosso que estais no céu, santificado seja o vosso nome, venha a nós o vosso reino, seja feita a vossa vontade, assim na terra como no céu. O pão nosso de cada dia nos dai hoje, perdoai-nos as nossas ofensas, assim como nós perdoamos a quem nos tem ofendido. Não nos deixeis cair em tentação, mas livrai-nos do mal. Amém.

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4: Sérgio Sacani palestra na abertura da Semana Acadêmica de Administração da UNOESC. Prefeito de Erval do Oeste atualiza andamento nas obras na Praça Central. Município de Água Doce abre novas inscrições para o projeto de castração de pets. Realizada mais uma sessão ordinária da Câmara de Vereadores de Luzerna. Vereadores cobram informações do Executivo sobre o cancelamento do desfile de 7 de setembro. Parlamentar reivindica melhorias nos pontos de ônibus de Luzerna. Quarta-feira, 9 de setembro, temperatura na 15, marcando 20 graus. Boa tarde. Meio-dia, 27 minutos, está no ar mais uma edição do Grande Jornal da Catarinense, Antena 100 FM.
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4: Direto da agência PD Radar, as informações do tempo com Daniel Panobianco.
9: A massa de ar frio polar que trouxe queda acentuada de temperatura nos últimos dias aqui para nossa região começa a se afastar para o Oceano Atlântico, mas ainda mantém a nebulosidade concentrada, especialmente na faixa leste do estado. A partir de hoje, temos a configuração de um cavado, que é uma área de baixa pressão. Esse cavado está atuando entre 5 e 7 mil metros de altitude de onde nós estamos. E nas camadas mais baixas, em torno de 1.500 metros, entra em cena o já conhecido jato de baixos níveis. É aquele corredor de ar quente que vem da Amazônia e serve para alimentar as áreas de instabilidade. Portanto, cavado e jato de baixos níveis vão deixar a atmosfera bastante saturada a partir de hoje. Em outras palavras, há possibilidade de chuva até o final do período. Este cavado continua atuando sobre nós também nesta quinta-feira e na sexta, a passagem de uma frente fria reforça ainda mais as instabilidades. Por isso, há risco de chuva generalizada, volumosa e não descartando severidade em alguns municípios. A severidade nesta época época do ano, mesmo que localizada, está atrelada principalmente a aguaceiros, granizo, raios e rajadas de vento. A frente fria, então, formada, vai passar por nós no final de semana, derrubando mais uma vez as temperaturas e aumentando bastante a sensação de frio. Portanto, prepare-se para, ainda agora, na primeira quinzena de setembro, dias literalmente com cara de inverno. Temperatura máxima hoje programada de 22 graus, mínima na próxima madrugada de 16 graus, em Frei Rogério, Ervaldo Oeste, Bian, Bicaré, Ipira e Joaçaba. Daniel Pano Bianco, da agência PD Radar, com exclusividade para catarinense.
4: O geofísico, pesquisador e divulgador científico Sérgio Sacani esteve ontem em Joaçaba para a abertura da Semana Acadêmica de Administração da UNOESC. Em sua palestra, realizada no Auditório Afonso Dresch, no Campus 1 da UNOESC, ele abordou o futuro dos negócios e o impacto da inteligência artificial. Antes de subir ao palco, Sacani concedeu uma entrevista coletiva e falou sobre o tema central da sua explanação.
10: Eu tento dar uma desmistificada na inteligência artificial, pessoal, entendeu? Mostrar principalmente a aplicação dela no negócio da galera, sabe? Então, como que você pode usar a inteligência artificial no seu negócio hoje como uma ferramenta muito importante para alavancar o seu negócio, seja para você vender mais, para você ter melhor produtividade, para você ter menor custo, para várias coisas a inteligência artificial serve, só que você tem que entender o que usar, como usar. Então eu tento dar essa passada geral aí, explicar um pouquinho da tal da inteligência artificial, pessoal.
11: Mas o senhor já disse que o trabalhador, ele não perde o emprego para a inteligência artificial, né? Mas para quem sabe operá-la melhor. Isso não transfere toda a responsabilidade ao trabalhador?
10: Com certeza, entendeu? O cara que fica parado hoje, né? Ele vai ser engolido, cara. Não tem como. Hoje não tem como. O que eu falo pro pessoal é o seguinte: você pode ficar em casa xingando, não tem problema nenhum, entendeu? Pode xingar o Mark Zuckerberg, o Elon Musk, o Sam Altman da OpenAI, o pessoal lá, os irmãos lá da Anthropic. Você pode, cara, é seu direito. Mas hoje, no mundo que ele tá, do jeito que ele tá, se você não e aprender, tentar se evoluir nisso, você vai ser engolido. Então, assim, passa com certeza a responsabilidade. E é isso. Porque muita gente, quando a IA estourou, o pessoal falou assim: ah, não, a IA vai tirar o emprego da galera. Mas não vai. Agora, um cara que sabe usar a inteligência artificial versus outro, na mesma categoria ali, na mesma função, que não sabe, esse que sabe usar vai se destacar com certeza.
12: Quais as oportunidades que tu vê para quem quer realmente, né, encarar a inteligência artificial, até para quem está começando, enfim, é melhor eu ir por aqui, vai ser melhor, enfim, não dá para definir.
10: Então vamos lá, hoje a inteligência artificial, ela tem um marco para a gente, né, que é o dia 30 de novembro de 2022, que foi quando a OpenAI lançou o ChatGPT 3.5, que é a janelinha lá que você digita e tal. De lá para cá, ela já passou por uma revolução, que são os agentes, que a gente chama. Então, são as IAs agênticas. O que é a IA agêntica? É você, por exemplo, você que é dono de uma mercearia e você todo dia recebe 80 e-mails. Só você responder aquilo ali já acabou metade do seu dia. Você deixou de pensar num novo produto, você deixou de atender cliente, você deixou um monte de coisa. Existem hoje agentes que eles podem ler os seus e-mails, classificar os seus e-mails e até responder os seus e-mails melhor do que você. Então, por que não você entrar nessa área de agentes de IA, que a gente chama, para poder melhorar o seu negócio? Você vai deixar uma tarefa repetitiva, que é todo dia, às 8 da manhã, eu tenho que abrir meu e-mail, pô, isso os agentes já fazem para você. Então, vai sobrar mais tempo. Eu estou falando pequeno, pequeno mesmo. Vai sobrar mais tempo para ele pensar em novos produtos, pensar estrategicamente, atender melhor o cliente. E isso, no final do dia, vai dar mais lucro para ele, vai dar mais margem para ele e tudo mais.
4: As obras da Praça Engenheiro Daniel Olímpio da Rocha, conhecida como Praça Central de Ervaldo Oeste, iniciaram no mês de julho deste ano, com prazo de conclusão em 12 meses. Embora o fim dos trabalhos esteja previsto para meados do ano que vem, o prefeito Ronaldo da Rosa estima que a nova praça seja finalizada até o mês de fevereiro. Em entrevista concedida à rádio, ao Rádio Contato, o chefe do executivo atualizou a situação do local, afirmou que pretende fazer incrementos no projeto e ainda comentou sobre a polêmica envolvendo a estação ferroviária.
13: As obras estão a todo vapor. Vale ressaltar que da praça, né? A subestação vai ficar fora, nós retiramos do processo, foi a única alternativa que me restou para poder tocar a obra da praça sem nenhum atraso, sem nenhum percalço. Então, o que é da praça está sendo tocado e o que é da estação vai ser suprimido, está sendo suprimido. E a gente, para compensar, está buscando alguns empresários para investir no entorno aí na questão de alimentação, né? Um café, restaurante, pizzaria, porque onde há famílias, existe obrigatoriamente, vamos dizer assim, a necessidade de termos espaços gastronômicos. Então a gente está trabalhando, a gente não se curvou, a gente tirou a estação, que é o grande objeto, a polêmica, né? O grande problema do nosso município, deixamos de lado ir para o Conselho de Cultura para eles utilizarem da melhor maneira, que a gente sabe que eles vão utilizar de uma grande maneira, sem dúvida, mas vai ficar a parte das nossas reformas. Faremos uma praça linda para as nossas famílias, faremos espaços gastronômicos privados fora da praça, sem dúvida nenhuma ficarão super úteis e aconchegantes, confortáveis para servir a nossa população. E daí, na contrapartida, como eu vou ter que devolver obrigatoriamente quase R$1 milhão que não vai ser utilizado para a reforma desse espaço, eu estou pedindo ao governo para que mude esse R$1 milhão para nós fazer uma grande pista de caminhada do fórum até a frente da BRF, aí para a gente fazer um espaço bem legal ali também, para que ao final da tarde nossa população tenha o hábito de caminhar, né? As pessoas possam caminhar naquele espaço em conjunto com o espaço gastronômico e com a nova praça.
14: Muito bom. Prefeito, o senhor está jogando a toalha em relação à estação? Não tem mais tratativas?
13: Eu não tenho opção. Eu não tive nenhuma opção. Eu fiz várias propostas, né? Todas possíveis, e não tive a autorização para tocar a praça sem contratar um historiador, um projeto técnico feito por especialista. Mas isso aí atrasa muito a obra da praça, porque é um convênio único. Para mim contratar, eu tenho que fazer um processo de contratação, depois um projeto, depois a buscar o recurso, porque certamente o valor ia mudar também. Isso é uma coisa para 2, 3, 4 anos. E a obra da praça eu quero inaugurar até fevereiro, dentro desse verão ainda, se Deus quiser.
4: Município de Água Doce, por meio da Secretaria de Agricultura e Meio Ambiente, está executando o projeto de castração de cães e gatos. Por mês, mais de 70 animais podem passar pela cirurgia de forma gratuita. O secretário responsável pela pasta, Rudimar Bergossa, informa os critérios do programa.
15: Boa tarde à Rádio Catarinense e também quero cumprimentar toda a população de Água Doce. Hoje venho falar sobre um importante projeto que nós temos na Secretaria da Agricultura, que é o projeto de castrações. Quero convidar a comunidade para que venha fazer as suas inscrições, quanto pode ser feita pelo WhatsApp ou também vindo na própria secretaria. Nós temos uma vagas de 72 vagas mensais, tanto para fêmea, tanto para macho. As pessoas podem vir fazer e solicitar, que temos bastante vaga toda semana. E também quero salientar que para fazer as inscrições, as pessoas têm que estar inscritas no CAD único ou fazer um termo de responsabilidade que pegar os cachorros de rua. E também quero salientar que esses animais são todos eles chipados. E também vejo que é muito importante para a nossa população na questão da saúde humana, para a saúde do nosso pet, para nós fazermos com que nós fizemos o controle da população e também a segurança com o comportamento e segurança dos nossos pets. Então, faço o convite a toda a nossa população, a toda a nossa comunidade, pode ser o pessoal do interior, pode ser o pessoal do município, está todo ele enquadra esse projeto. Fico muito grato e contamos com a presença que todos participem nesse grande projeto de castrações no município de Água Doce.
4: A seguir do Grande Jornal, realizada mais uma sessão ordinária da Câmara de Luzerna. Vereadores cobram informações do Executivo sobre o cancelamento do desfile de 7 de setembro. Parlamentar reivindica melhorias nos pontos de ônibus de Luzerna. 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
18: Minuto do Agro. Uma produção do Sistema CNA Senar.
19: O mercado catarinense de terneiros manteve a trajetória de valorização no primeiro semestre de 2026. Os preços dos animais de desmama encerraram o período com crescimento de aproximadamente 19% em relação aos registrados no mesmo período de 2025, consolidando o segundo ano consecutivo de alta após 3 anos de retração. Os dados fazem parte do levantamento realizado pelo Grupo de Melhoramento Genético da UDESC. O estudo conta com o apoio da FAESC, parceira dos eventos agropecuários de Santa Catarina. Entre janeiro e junho de 2026, foram contabilizados 85 leilões, número ligeiramente superior aos 82 registrados no primeiro semestre de 2025. Minuto do Agro, uma produção do sistema CNA, FAESC, Senar e sindicatos rurais.
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0: Em dia 44, os vereadores do município de Luzerne estiveram reunidos ontem à noite em mais uma sessão ordinária, segundo do mês de setembro. Na pauta, algumas matérias como projetos e indicações. O presidente da Câmara, Marcelo Costa Beber, relata.
1: Então a gente teve dois projetos de leis que deram entrada para a leitura, mais três indicações e um pedido de informação, então foram lidos em plenário e aprovados por unanimidade. E também um outro projeto de lei que trata da LDO, né? A Lei de Diretrizes Orçamentárias para o ano de 2027, que também foi lido e aprovado por unanimidade. Então a LDO, então, ela trata-se aí das regras, né? Então de como o Poder Executivo aí deve seguir aí para o uso dos recursos. Então daí tem vários itens aí que tem que ser seguido pelo executivo, então demonstrativos de riscos fiscais, metas anuais, metas fiscais anuais comparadas, evolução do patrimônio. Então tem uma série de itens que tem que ser seguido para assim poder executar e utilizar o recurso para o ano de 2027.
2: Presidente, o senhor também, no momento da sua fala, um assunto que foi bastante debatido hoje pelos vereadores foi a questão do cancelamento do desfile de 7 de setembro aqui no município de Luzerne. O senhor também fez questão de comentar a respeito disso.
1: É, então a gente acaba até se posicionando, então, pela grande repercussão que teve, né? Então, como presidente da casa, então, eu trouxe meu pensamento, a minha ideia sobre isso. Então, como coloquei na sessão, acho que é importante, numa situação dessa, talvez as pessoas, o próprio executivo, também ter trazido essa situação para os vereadores, né? Então, a gente sabe que isso trata-se não somente aqui da população do nosso município, mas do país todo. Então, então para também os vereadores ter a opinião, ver se realmente podia ter feito o cancelamento, ou daqui a pouco com menos pessoas ter realizado o desfile. Então, como coloquei, talvez acaba sendo uma discussão desnecessária, né? Então, talvez esse diálogo entre executivo e legislativo talvez estaria evitando toda essa repercussão aí que gerou essa questão do cancelamento do desfile.
0: Deu entrada na Câmara um pedido de informações sobre o cancelamento do desfile cívico de 7 de setembro. O vereador Felipe Deige diz que a decisão tomada pelo Poder Executivo gerou polêmica.
3: Isso, um assunto até bem polêmico aí, a gente foi cobrado por pessoas, também por entidades, a respeito desse cancelamento. A gente vê que ficou um pouco feio para o município, né, não realizar isso, enquanto os nossos municípios vizinhos todos acabaram realizando. E a gente vem do ano passado, onde mais de 20 entidades acabaram desfilando. Então, esse ano, esse cancelamento pegou a gente de surpresa, né? Então, esse pedido de informação vem como resposta à comunidade, né? Para a gente saber realmente o que aconteceu, se isso aí é problema das entidades que não quiseram, se foi a organização, saber o que aconteceu, né? Até porque a gente tem muitas entidades no município que recebem dinheiro público, né? Então, eu acho que desfilar é uma contrapartida que deveria acontecer.
2: E foi um assunto que foi debatido por praticamente todos os vereadores, né?
3: Isso, acho que todo mundo comentou hoje, mas também é porque todo mundo foi cobrado, né? A população, ainda mais nesse momento que a gente vive, a população tem esse civismo, esse patriotismo, então a população caiu em cima, a gente como...

0: escudo da prefeitura, a gente recebe muitas críticas, então a gente faz isso como uma forma de buscar essas respostas.
1: O vereador Matheus Reme apresentou indicação sugerindo a aquisição de imóvel no bairro Jardim Itália, próximo ao residencial Florata.
2: Sim, então a gente fez a indicação número 44/2026, né, que sugere ao Executivo Municipal a compra de um imóvel, né, no bairro Jardim Itália, que faz divisa com o Rio Nogueira, né, e do outro lado é o residencial Florata, né. Então a gente solicita que o município adquira esse imóvel, ele está para venda, né. Se não comprar todo o imóvel, mas pelo mínimo parte dele, é para que a gente possa fazer uma via de acesso futuramente ali, né, do bairro Jardim Itália, né, popularmente conhecido como Bema Luz, ao bairro residencial Florata, né. A gente vê que é uma necessidade, né, futura, já presente e futura, né, de fazer uma nova via de acesso, em momentos de grandes intempéries, né, a Avenida Caetano Natal Branco aqui fica inundada em alguns momentos, né. Então lá seria mais uma via de escape, né, visto que a rua Teobaldo Horn, que também dá acesso, né, é uma via, mas que é uma rua de mão única, uma rua estreita, e lá se poderia fazer uma ponte, né, de mão dupla, bem tranquilamente, né. Então ajudaria a trazer um pouco do trânsito que vem aqui para o centro da cidade, né, já desviaria direto lá para o Jardim Itália, né, pela rua José Pedro Martendal, né, tanto quem vem de Joaçaba sentido, né, que vai aqui adentrar o bairro Vila Alemanha, como quem vem do bairro Vila Alemanha vai sentido Joaçaba, né. Então é uma rota, né, futura aí para que a gente possa, ou, né, o executivo acatar a nossa indicação e estar fazendo a compra do imóvel.
1: O vereador Jonas Moraes sugeriu via indicação melhorias nos pontos de ônibus, visando principalmente proteger da chuva os usuários do transporte coletivo.
3: Então essa é uma situação que é bastante procurada pela nossa população, né, que a gente precisa tomar providência de resolver, devido às fortes chuvas que têm acontecido ultimamente, né. Então as nossas paradas de ônibus não tem nenhuma proteção, apenas tem aquele banquinho no meio, é aberta, né, e o pessoal que muitas vezes está ali acaba se molhando todo, né. E sem contar também que a gente solicita nesse documento encaminhado aí ao executivo que seja colocado o nome da rua onde a pessoa está, para facilitar se a pessoa precisar chamar um Uber ou se comunicar com alguém: olha, estou na parada de ônibus na rua tal. Que aí eu acho que vai facilitar bastante. Nós temos também o IFC, o Senai, onde os alunos muitas vezes vêm tarde da noite para pegar o ônibus na parada e acaba ficando no relento ali, então, passando frio. Então é uma solicitação feita aí por os nossos moradores, alunos aqui do nosso município, e esperamos que seja atendido aí pelo nosso executivo municipal.
1: Meio-dia e 51.
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1: Mega Sena, concurso 3055, números sorteados 1, 11, 36, 43, 48 e 49. Com 6 acertos, não houve ganhador. 54 apostas fizeram 5 acertos e estão levando R$ 34.793. Quem fez 4 acertos está embolsando R$ 1.111. Estimativa de prêmio do próximo concurso amanhã é de R$ 76 milhões. Quina Concurso 7.112, números sorteados 24, 27, 54, 61 e 66. Com 5 acertos, não houve ganhador. 64 apostas fizeram 4 acertos, estão levando R$ 10.521. Há prêmios menores para 3 e 2 acertos. Estimativa de prêmio do próximo concurso hoje é de R$ 20 milhões. Time Mania, concurso 2.439, números sorteados 1, 18, 38, 50. 53, 54, 57. Time do Coração, o Altos do Piauí. Com 7 acertos, não houve ganhador. 2 apostas, São João dos Patos, Maranhão, Pelotas, Rio Grande do Sul. Fizeram 6 acertos e estão levando R$ 66.530. a prêmios menores para 5, 4 e 3 acertos. Estimativa de prêmio do próximo concurso amanhã é de 13 milhões de reais. Dia de sorte, concurso 1292, números sorteados 1, 6, 9, 11, 12, 22 e 26. Mês da sorte, maio. Com 7 acertos, não houve ganhador. 18 apostas fizeram 6 acertos e estão levando R$4.195. A prêmios menores para 5 e 4 acertos, estimativa de prêmio do próximo concurso hoje é de R$400.000. A seguir no Grande Jornal, as últimas informações da área de segurança pública. Tem também o comentário econômico de Rafael Ramalho. 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
1: Meio-dia 58.
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1: Mercado agrícola, valores sugeridos pela Copérdia para a região de Joaçaba. O quilo do sino vivo está R$4,65, mais a tipificação na carcaça. Sacas de 60 quilos, o milho R$63, soja R$140, o trigo PH R$78, R$69. Vamos agora ao comentário econômico de Rafael Ramalho.
18: Índice Bovespa amanhece o dia em queda nesta quarta-feira, recuando cerca de 0,4% e negociando na região dos 186 mil pontos. O dólar volta a subir depois de alguns dias de queda, com alta de aproximadamente 0,4%, negociando perto de R$ 5,11. Já o Bitcoin avança e segue na região dos 79 mil dólares. A pressão sobre a bolsa vem principalmente do cenário externo. O petróleo Brent voltou a superar os US$100 por barril, com a nova escalada dos conflitos no Oriente Médio. E o petróleo mais caro reacende uma preocupação importante da inflação. Nos Estados Unidos, esse risco ganha ainda mais peso porque o mercado de trabalho veio forte na semana passada. Com a inflação pressionada e emprego ainda aquecido, cresce a possibilidade do Banco Central americano manter os juros elevados ou até subir novamente as taxas de juros. E juros mais altos nos Estados Unidos costumam tirar apetite dos investidores para mercados emergentes como o Brasil. Por aqui, Brasília também segue no radar, principalmente pela crise envolvendo o Supremo Tribunal Federal e pelos possíveis reflexos sobre o cenário eleitoral. Mas, apesar da queda de hoje, o fluxo estrangeiro continua sendo um ponto positivo. Somente em setembro, até o dia 4, a entrada líquida de capital estrangeiro para nossa bolsa soma 5,3 bilhões. E a Petrobras e Vale ajudam a limitar uma queda maior do Ibovespa nesta manhã, justamente apoiadas pela alta do petróleo e das commodities. Da Alta Vista Investimentos, Rafael Ramalho.
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1: As informações da segurança pública, repórter Orly Ricardo. Boa tarde, Orly.
21: Olá, boa tarde. A Polícia Militar prendeu na tarde de ontem quatro homens que poderiam estar envolvidos no roubo a um supermercado de Caçador ocorrido no mesmo dia na Avenida Engenheiro Lourenço Faoro, próximo ao elevado. No local do crime, os policiais apuraram que um homem, portando arma de fogo, rendeu funcionários na área administrativa do supermercado, exigiu a entrega dos valores do cofre e fugiu em uma motocicleta de cor vermelha. Durante a fuga, o autor perdeu o capacete nas dependências do estabelecimento, objeto que foi recolhido pela Polícia Científica para a perícia. De imediato, as equipes policiais iniciaram buscas e fecharam o cerco na região. A motocicleta utilizada no crime foi localizada abandonada na rua Curitiba. A partir de levantamentos de informações e cruzamentos de dados sobre a logística utilizada pelos suspeitos, os policiais identificaram a cadeia de envolvidos que auxiliaram na fuga e na troca de veículos. Em diligências continuadas, a Polícia Militar localizou os suspeitos e realizou buscas em uma residência situada no bairro Aeroporto, onde foram apreendidos os seguintes itens: quase 10 mil reais em espécie, acompanhados de comprovantes de sangria do caixa do supermercado vitimado, quase 7 quilos de maconha, 267 comprimidos de êxtase, uma tornozeleira eletrônica rompida, pertencente ao autor principal do roubo, aparelhos celulares e documentos diversos. Ao todo, 4 homens foram presos e conduzidos à delegacia de polícia civil, juntamente com o dinheiro recuperado e os entorpecentes apreendidos e os veículos recolhidos. 2 deles foram ouvidos e liberados. Outros 2 foram encaminhados ao presídio regional de Caçador. Uma moradora entregou 2 tabletes de maconha na noite de segunda-feira na unidade operacional da Polícia Rodoviária Federal, localizado no quilômetro 391 da BR-282, em Joaçaba. Um dos invólucros estava lacrado e o outro já fracionado, totalizando 1,5 kg de substância. A mulher relatou à equipe policial que o material foi encontrado em um terreno situado em frente à sua residência. Ela destacou que a área registra movimentação constante de pessoas, mas informou não ter presenciado o momento exato em que a droga foi deixada no espaço. Os entorpecentes foram apreendidos pelos agentes rodoviários e encaminhados à Delegacia de Polícia Civil de Joaçaba, que ficará responsável pelas providências cabíveis e pelas investigações sobre o caso. E o passageiro de um Onix da Secretaria de Saúde de Seara morreu em uma colisão frontal com um Volkswagen Gol de Pomerode na tarde de ontem, na BR-470 em Ibirama. O acidente, que ocorreu por volta das 14h50 no quilômetro 123 da rodovia, resultou em 3 pessoas feridas em um incêndio em um dos automóveis. O idoso de 72 anos, identificado como Carmelindo Bedim, viajava no banco traseiro do Onix para tratamento fora de domicílio. Ele chegou a ser socorrido pelo SAMU, mas não resistiu aos ferimentos e foi a óbito no Hospital Regional do Alto Vale, em Rio do Sul. No mesmo veículo estavam um motorista, um servidor municipal de 58 anos, que sofreu lesões graves e foi levado ao Hospital de Ibirama pelos bombeiros voluntários, e o passageiro do banco dianteiro, um homem de 42 anos, que é filho do idoso, socorrido com ferimentos graves por uma unidade de suporte avançado do SAMU e também encaminhado ao Hospital Regional. O Gol era conduzido por uma mulher de 42 anos, que foi retirada do interior do veículo por populares após o automóvel pegar fogo. Ela recebeu o atendimento inicial do SAMU e foi encaminhada ao hospital em estado gravíssimo. A operação de resgate e segurança contou com a atuação integrada dos bombeiros voluntários de Ibirama e Lontras, SAMU de Ibirama e Rio do Sul, Polícia Rodoviária Federal, Polícia Militar e Polícia Científica. Eram estas as informações da área de segurança pública para o Grande Jornal. Mais notícias policiais logo mais, a partir das 18 horas, na edição do Rádio Contato. Na Central de Jornalismo, Orly Ricardo.
1: Obrigado, Orly. 1h05, ponto final em mais uma edição do Grande Jornal da Catarinense, Antena 100 FM, que teve a participação dos seguintes profissionais. Reportagens de Cristian Souto, Paulo César, Orly Ricardo, Marcelo Santos. Operador de áudio Eliseu Peluso, apresentação Cristian Souto, redação Orly Ricardo, coordenação de jornalismo de Marcelo Santos e a supervisão de Nelson Paulo. Vem aí, boa tarde, Antena 100, buscas nacionais e internacionais de ótima qualidade e a hora do esporte na Rádio Catarinense, apresentação de Paulo César. Boa tarde.
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25: Boa tarde, está no ar a Hora do Esporte. Os destaques de hoje: o Noesc conquista 4 medalhas nos Jogos Universitários Brasileiros em Goiás. São Lourenço vence Concorde e abre vantagem na Liga Nacional de Futsal Silver. Os jogos de ontem e hoje na Libertadores e Sul-Americana. Inter faz sondagem por técnico ex-Juventude. Luiz Castro tem problemas para escalar o Grêmio para o duelo contra o Vasco. Criciúma perde em casa e fica distante da liderança da Série B. Mais detalhes e informações após o recado dos nossos patrocinadores.
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25: Boa tarde, representando Santa Catarina e a Federação Catarinense do Desporto Universitário, a UNOESC participou de 24 de agosto a 5 de setembro da 73ª edição dos Jogos Universitários Brasileiros, realizada nas cidades de Goiânia e Trindade, em Goiás. A competição reuniu mais de 9 mil atletas de todo o país em disputas de modalidades coletivas e individuais. A delegação catarinense contou com mais de 300 integrantes, entre atletas e técnicos, classificados a partir dos resultados obtidos nos Jogos Universitários Catarinenses. Desse grupo, 46 eram atletas e técnicos da UNOESC. Entre os principais resultados, a UNOESC conquistou uma medalha de prata no badminton feminino com a atleta Letícia Pinto Andres. A segunda colocação veio justamente na estreia da universidade na modalidade, marcando um feito inédito para a instituição e para o esporte universitário de Santa Catarina. A universidade também garantiu 3 medalhas de bronze no badminton feminino por equipes, no voleibol masculino e no tênis de mesa para desportivo, com o atleta Wellington Juvencio da Silva. Entre os demais resultados, Maria Eduarda Papini Gomes ficou em quarto lugar no xadrez feminino individual. O basquetebol masculino e a atleta Beatriz Ebert do tênis feminino terminaram na quinta colocação. No xadrez masculino individual, Pedro Henrique de Oliveira Constantino conquistou o 13º lugar. E o São Lourenço venceu Concórdia por 4-2 na noite de ontem em Concórdia, no jogo de ida das oitavas de final dos playoffs da LNF Silver. Mesmo fora de casa e depois de sair atrás no placar, a equipe reagiu e construiu a vantagem. As duas equipes decidem a vaga pelo pareamento entre 5º e 12º colocados da primeira fase. São Lourenço terminou em 5º com 28 pontos, o Concórdia em 12º com 15. Pelo regulamento, avança quem vencer os dois jogos ou somar uma vitória e um empate. Com um triunfo na ida, São Lourenço pode até empatar a volta para seguir adiante. O Concórdia precisa vencer o segundo jogo e ainda assim teria pela frente uma prorrogação de 10 minutos, já que persistindo a igualdade no confronto, avança a equipe de melhor campanha na primeira fase. No caso, o próprio São Lourenço. A volta será no próximo sábado, às 18h15, em São Lourenço. Quem passar enfrenta um dos 4 primeiros colocados nas quartas de final. Humberto Ferretti destaca os jogos de ontem e hoje pela Libertadores e Sul-Americana.
4: Quatro brasileiros entram em campo hoje para os jogos de ida das quartas de final dos principais torneios do continente. Pela Libertadores, 19h no horário de Brasília, o Palmeiras, atual vice-campeão, recebe a LDU. O duelo é uma reedição da semifinal do ano passado, que entrou para a história após o Verdão perder por 3-0 na ida e avançar com uma vitória por 4-0 na volta. Também pela Libertadores, o Corinthians visita o Estudiantes às 9h30. Já pela Sul-Americana, tem duelo brasileiro às 7h entre Santos e Atlético Mineiro. Ontem, 3 equipes do país entraram em campo, mas apenas uma se deu bem. Em casa, o Fluminense bateu o Platense por 2-0 no jogo de ida das quartas de final da Libertadores e poderá até perder por 1 de diferença na volta. Pela Sul-Americana, o Vasco empatou com o Santa Fé fora por 0-0. Enquanto o São Paulo foi ao temido estádio La Bombonera e perdeu para o Boca Juniors por 1-0. O tricolor precisará vencer por 2 de diferença no Morumbi ou por 1 e forçar uma disputa de pênaltis. Em todos os casos, a volta será na semana que vem.
25: E o Inter ainda mantém Paulo Pezzolano no comando, pelo menos até sábado, quando enfrenta a Chapecoense pelo Brasileirão. Mas nos bastidores, o clube já se movimenta e começa a sondar possíveis substitutos. Um dos nomes é Thiago Carpini, que está livre no mercado desde que deixou Fortaleza em julho. O detalhe é que Carpini só aceita negociar com o Colorado caso Pezzolano deixe o cargo. O Uruguai esteve muito perto da demissão depois da derrota por 3-2 para o Santos no último domingo, mas a direção decidiu mantê-lo. Agora a pressão aumenta e o jogo de sábado pode ser decisivo. E o Grêmio se reapresenta hoje, de olho no Vasco, e Luiz Castro já prepara mudanças no time. Marlon, que cumpriu suspensão, volta naturalmente à titularidade. Por outro lado, Pavon levou o terceiro amarelo e está fora do jogo de sábado. No ataque, o técnico português tem problemas. Amuso e Giovanni Cabral estão lesionados. Se os dois não tiverem condições, Krovinovic pode ganhar espaço no setor. O Grêmio ainda terá pela frente Palmeiras e Botafogo antes da próxima pausa da data FIFA. A missão é clara: somar pontos e abrir distância da zona de rebaixamento. E na noite de ontem, dois jogos abriram a 27ª rodada da Série B. Jogando em casa, o Cuiabá derrotou o Atlético por 3-0 e chegou aos 39 pontos na nona posição. Já o Atlético caiu para o 12º lugar com 37 pontos. E no duelo entre Juventude e Criciúma, melhor para o time gaúcho, que venceu por 2-0 e assumiu de maneira isolada a liderança da Série B com 50 pontos. O Criciúma permanece com 47 pontos e pode ser ultrapassado no decorrer da rodada. Destaque na noite de hoje para o duelo entre Botafogo Paulista e Novo Horizontino, às 19h30. E no mesmo horário, o Avaí visita o Fortaleza para somar os 3 pontos e sair 12-4. Bola de Ouro tem 3 brasileiros e Fla concorre a Clube do Ano. Daniela Esperon detalha.
8: O Brasil está representado na disputa para o Bola de Ouro de 2026. A revista France Football divulgou os indicados ao prêmio de melhor jogador do mundo e 3 brasileiros aparecem entre os 30 concorrentes. Vinícius Júnior, do Real Madrid, Gabriel Magalhães, do Arsenal e Marquinhos, do Paris Saint-Germain. A Espanha, atual campeã do mundo, é o país com mais jogadores indicados. São 6 nomes. Já Lionel Messi, que é o argentino mais vencedor da história da Bola de Ouro, com 8 troféus, aparece mais uma vez entre os indicados. Messi é lembrado pela temporada com a seleção argentina e também pelo trabalho no Inter Miami, clube dos Estados Unidos. A escolha é feita por um júri formado por 100 jornalistas esportivos, representando os 100 países mais bem colocados no ranking da FIFA. E 3 critérios são considerados na votação. Primeiro, o desempenho individual, a capacidade de decidir jogos e também o impacto do jogador. Depois entram os resultados coletivos e os títulos conquistados. E, por fim, são avaliados o fair play dos jogadores. Agora, uma situação interessante, além dos brasileiros, temos nomes também que chamam a atenção. Vozinha, por exemplo, um dos grandes destaques da Copa do Mundo, foi indicado para o prêmio de melhor goleiro da temporada. Vozinha, que tem 40 anos, aparece ao lado de nomes consagrados, como, por exemplo, Courtois. E tem um nome também na lista de melhores goleiros do mundo que o torcedor do Flamengo certamente não esqueceu. Safonov, do Paris Saint-Germain. Ele foi indicado pela fama internacional, né, justamente contra o Flamengo na Copa Intercontinental de 2025, onde o goleiro defendeu 4 cobranças de pênaltis do rubro-negro e foi decisivo para o PSG conquistar o título. E por falar em Flamengo, o clube carioca também está na lista de melhores clubes do ano e está disputando com o Arsenal, Bayern de Munique e o Paris Saint-Germain. Agência Rádio Web com informações do Bola de Ouro, Daniele Esperon.
25: Obrigado, Daniele. Contigo colocamos ponto final na edição de hoje de A Hora do Esporte. Vem aí o Show da Tarde com Michael Oliveira. Mais informações esportivas logo mais a partir das 18 horas no Rádio Contato. Boa tarde.
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14: Valeu, PC. Valeu, galera do Esporte, uma ótima tarde. Estou chegando, pegando o barquinho da Rádio Catarinense, convidando você para se fazer presente, né? Vamos remando juntos em rumo ao Porto, cais 16h30. A nossa próxima parada, por enquanto, a emoção estará junto com a gente, a gratidão estará dentro do nosso peito, o sorriso estará no nosso rosto. Porque, meu querido, nada mais justo e necessário que ouvir uma boa rádio com os melhores ouvintes e deixar tudo no ar e bem alto nessa tarde de quarta-feira, dia 9. É um prazer imenso estar chegando junto contigo. Vambora, sem preguiça, sem se fazer nessa tarde. Ah, pelo amor de Deus, rapaz, você descansou até esses dias aí, meu irmão. Que é isso, vambora, sua camisa. É isso mesmo, rapaz, não vai ter folga. Folga é só no guidolante da Kombi lá. Tá bom? Valeu, PC, uma ótima tarde, bom serviço pra ti. Ah, o Junico, eu vou dar bom serviço pro Junico, né? Vai descansar. É verdade, vai. Ah, vou trabalhar, tá? E aonde, Junico? Para com isso, rapaz. Tô brincando, para aí, para aí. Não, não, não fica esse clima, não. Aí eu tô brincando contigo. Sei que você vai pra parte 2 da quarta-feira. Uma ótima tarde de serviço, bom treino também. 1h22, 19 graus. A partir de agora você sabe, né, bebê? É música, é bate-papo, é descontração. Você já anotou o WhatsApp da Rádio Catarinense pra mim mandar um beijo, abraço, sorriso e abraço? Hã? Você não mandou? Manda aí no 984377982. Esse dia do cachorro quente. Sabia que é dia do cachorro quente hoje? Olha lá, só puxa coisa pra comida, não é assim, produção. Mas se é dia do cachorro quente, é dia do cachorro quente, senhor. Vamos brindar com um cachorro gostoso. Sabe aquele cachorro quente que vovó fazia? Mamãe fazia? Ô, meu Deus do céu! Bate a saudade, ó, chega da água na boca, como é que pode? Acabei de almoçar, hein, produção? Não, aí é guludice, né? Aí... Pode chamar a buzina. Chama porque a tarde espetacular catarinense começa assim, ó. Vitor e Léo. Boa tarde. 1h23.

0: vou falando pra você. Você não tá acreditando, né, produção? Não, a galera não tá crendo, viu? Pelo amor de Deus. É a tarde mais gostosa do rádio.
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0: E bota a sofrência nisso. Chama na buzina, vai, tem que chamar na buzina. Segura aí, produção. Ah, pelo amor de Deus.
2: Você tá doido?
0: É a tarde espetacular, bebê.
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0: As gomodão.

0: sou mesmo.
1: Eduardo Costa, saudade de uma estrada longa, na tarde carinhosa. Saudade. Fazendo aquele carinho na nossa audição, né, produção? Um som gostoso, saudade, leve pra todo mundo curtir. Deixar no ar e bem alto.
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1: Ô, trem bom. Ih, rapaz, já vamos começar assim o show da tarde de hoje. Atenção aos condutores que estão utilizando o SC-150 entre Joaçaba e Lacerdópolis. Hoje, ó, por volta do meio-dia, né? Próximo ao meio-dia, uma máquina que estava fazendo a limpeza na rodovia, nas margens da rodovia, acabou pegando fogo, que deixou o trânsito completamente bloqueado. Não sabe informações se há existência de ferido, né? Como que essa máquina pegou fogo, mas é para você ter o maior cuidado possível entre Joaçaba e Lacerdópolis. E obviamente Lacerdópolis, Joaçaba. O pessoal tá no trânsito aí, tiver informações atualizadas para repassar pra gente, né? Vai dar a situação da rodovia, se já retiraram a máquina aí, já liberaram o trânsito. Avisa a gente. A ouvinte diz assim, a Rose, tá ouvindo a Rádio Catarinense. Ô, Misha, dá uma olhada aí no arroio tigrinho, ó. Tem um colchão boiando na água, viu, Misha? É um absurdo, viu, Misha? E minha amiga Rose, tá doido, filha de Deus. Não, aí a galera não ajuda também, né? Não, aí vocês pegam pesado comigo, barbaridade.
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1: Não, aí jogar um colchão no rio, aí não, né, bebê? Aí não, pelo amor de Deus. Pega leve, vai.

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0: Uma linda tarde. Quando eu falo, produção, que nós temos a melhor audiência do rádio, é sobre isso aqui, ó.
1: Fala, Michel. Boa tarde.
0: Tudo bem, irmão?
1: Eu acabei de passar aí na rodovia aí. A máquina tá no local, mas tem um pessoal ali. Tá sinalizado tudo ali.
0: Tá bem.
1: Mas a máquina tá no local ainda.
0: Tá no local, o trânsito tá fluindo, né, meu irmão? Valeu, Nelson. Obrigado pela informação. É sobre isso! Ah, rapaz do céu, é a catarinense, bebê. Não adianta e não adianta. Aquele som diferente que só um show da tarde toca. Sem preguiça, vai. Sem enrolar. 1h39. 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Agora chacoalhou geral, hein? 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Vamos, chama! 20 para as duas. Não adianta e não adianta. Pode ficar à vontade. O show da tarde, bebê, já brilhou. Tá bom. Chega. Com quantos anos que fecha a moleira, hein, produção? Quando criança ainda? Não, mas tem gente que não fechou a moleira, não. Ô, Micha, ajuda a audiência aí, Micha. Eu encontrei uma chave aqui, ó, com chaveiro de portão, né? Aqueles portão eletromagnético, né? É um portão que tem um motorzinho, né? Que abre e fecha. Um chaveiro de couro e umas chaves aí de casa também, tá? Próximo à rua na praça aí, bem pertinho da FUBRA. Tá com o Luiz Felipe. Se tá faltando chave aí, já vai revirando os bolsos. Já vai ver se tá tudo certinho, né? Ô, rapaz. Valeu, Luiz. Obrigado, meu irmão. Essa é a corrente do bem que precisamos envolver nessa tarde gostosa. Já tem ouvinte pra falar comigo, produção? Pelo amor de Deus.
2: Tudo certo? Gessé da Jaçaba Radiadores por cá. Então manda um abraço pra toda a galerinha do GTP aí.
0: Um abraço.
2: O grupo mais badalado do sul do mundo. É. E um abraço aí pra galera aí da EDC Acessórios.
0: Alô,
2: o Joel. Sim. O popular MacGyver.
0: E aí?
2: Beleza? O Edio aí.
0: Manda um abraço pro primo.
2: O Fábio.
0: Abraço.
2: Beleza?
0: Valeu, irmão.
2: Tudo e de bom. Chama na buzina, papai.
0: Tem que chamar, produção. Pode chamar. Ô, trem bom!
3: Aqui choveu 23 meninas. Pergunta a Liveta Dutra. Quase que choveu no Bolvista.
0: Eu não entendi nada do que ele falou aí, produção. Choveu 20 o quê? Não, mas você embolou o Zad aí, pelo amor de Deus, meu irmão. É a alface que te fez mal ao meio-dia, né? Tô sabendo. Ei, dia do cachorro quente. Se você, meu queridão, saudade de comer aquele cachorro quente sem culpa. Ah, bebê, tô sabendo. Chega junto e arrepia no ar e bem alto, pode ficar na vontade. Alô, galera que tá curtindo a gente no Arroio Bonito em Piratuba. Uma ótima tarde, o pessoal da garagem na paz. Ouvindo a Catarinense FM, aquele beijo. Galera em Curitiba, ouvindo a Catarinense produção. Você tá de brincadeira com o show da tarde? Chama! Gruda o bodão! Milionário, Zé Rico, Aô Sofrência!

0: Milionários, Zé Rico, na tarde catarinense, uma gostosa terça. Não adianta, fala informação, o repórter Paulo César, o PC, já tá em cima do fato. É o faro, né, meu irmão? É o fato, não adianta e não adianta. PC, você descansa que hora, que momento da sua vida que o Paulo César relaxa. Boa tarde, bem-vindo.
1: Boa tarde, Michel Oliveira, boa tarde aos amigos ligados aí no show da tarde da Catarinense. Conversava agora com o Juan Bonelli, que é o superintendente regional do DEINFRA, né, que nos colocava sobre esse incidente que aconteceu no finalzinho da manhã de hoje, ali, né, nessa obra, nesse trabalho que está sendo efetuado ali nessa rodovia SC que liga Joaçaba a Lacerdópolis, acabou um sinistro aí, né, danificando uma máquina da empresa que foi a empresa terceirizada que está realizando esse trabalho ali, né, do corte das árvores. A informação que eu tenho agora é que os trabalhos vão continuar, viu, Michel? Vão continuar, tá, inclusive com aquela probabilidade da interrupção, então, pessoal, chega em algum momento ali, tá liberado, mas a ideia é realmente que permaneça aquele mesmo cronograma já previsto anteriormente. O pessoal tá por ali, tá trabalhando, não consegue utilizar a máquina, mas o trabalho continua, né?
0: Ninguém
1: com limpeza do local, corte das árvores, né? A empresa responsável pela obra estará providenciando uma nova máquina, né? Expectativa é que essa máquina já chegue hoje, no final da tarde ou amanhã, portanto, é mantido o mesmo cronograma, tá? Então, o pessoal pode seguir aquele cronograma normal ali com as interrupções. Pode chegar ali e tá liberado? Pode chegar ali e tá liberado, mas a tendência é que o cronograma seja mantido como anteriormente já foi divulgado.
0: Muito bem, obrigado, Paulo. Qualquer atualização, por favor, retorne pra gente. 15 faltam pras duas, uma ótima tarde pra gente. É música, informação, é bate-papo e é melodia da melhor qualidade, meu irmão.
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0: E bota a sofrência nisso, chama! Tem que chamar, não adianta, bebê. Não adianta e não adianta. Fica sempre na catarinense, vai. 14 faltam pras duas. 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Essa torta de sorvete também merece uma salva de palmas aí, produção. Não é falar e dar água na boca, né? Sensacional! Como é que pode um trem desse? Deixa eu chamar na buzina aí, pode chamar. Ah, você tá doido? Gira o WhatsApp da catarinense, são 1h47. Só tá começando, bebê, as emoções da tarde mais espetacular do rádio. Fala comigo, Jonah. Tudo bem, Joninha? Pessoal no Rio Claro trabalhando, suando. Suando o butinão, né, meu irmão? Suando a camisa. Alô, Espírito Santo, boa tarde. Estão pedindo música do Canarinho do Peito Amarelo pra Pedreira, Três Itilhas. É o Jefferson Sartori. Valeu, Jefferson. Aquele abraço caloroso, caloroso.
3: Ô, Micha. Oi. É o MacGyver por cá.
0: Oi, MacGyver.
3: Hoje, ontem eu te mandei as fotos dos bombons e você reclamou, né? Que não podia postar mais fotos de comida. Pelo amor de Deus. Eu também tenho uma reclamação muito séria com o senhor aí.
0: Pronto, até a tua.
3: O senhor, quando chegar às 6 horas da manhã, o senhor não dá aquele grito muito alto lá no rádio, porque o senhor me acorda no susto, né? Alexa, desperta lá.
0: Desperta
3: de manhã com você na Rádio Catarinense aí. Você fala um pouquinho mais baixinho. Quando chegar 6 em ponto, você fala um pouquinho mais baixinho.
0: Daí
3: você não me acorda no susto, né, Micha? Poxa.
0: Tá bom.
3: Coloco já cedo na rádio, se me assusta cedo. Manda a música aí pra todo mundo que tá escutando a rádio aí.
0: Valeu, só querido.
3: Só o GTP, o Jesse. Ah, o Gessé, o Paquela, o Bocão, o Fábio, o Ed aí, toda a galerinha que tá escutando a rádio aí. Valeu, Micha.
0: Só os bons, né,

0: bom. 1h49, Bruno e Marrone.
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0: Marrone. Eu pago calado, mas eu pago. Ô, modão.
1: Fica comigo.
0: 8 para as 2. 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

0: São 1h53, tem nota de falecimento que é pesada a gente dar, né? Ainda mais quando pessoas que acabam partindo antes que a gente conhece, que ouvinte da Rádio Catarinense muito, muito tempo, né? A funerária Frei Bruno está comunicando com um profundo pesar o falecimento da nossa querida amiga, ouvinte catarinense, a Jucimara Ferreira de Souza, ocorrido aos 60 anos de idade. Seu corpo está sendo velado na capela da funerária Frei Bruno. A celebração de despedida às 15 horas. No próprio local, haverá um momento de despedida, depois segue para o cemitério Frei Edgar de Joaçaba. Com triste pesar que nós, da Rádio Catarinense, comunicamos o falecimento de Jucimara Ferreira de Souza, toda a família, a todos os seus amigos, os nossos sentimentos. 7, faltam para as 2.
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5: Bora, bebê! Que é isso? Dois faltam para as duas. Tarde gostosa em Santa Catarina, mais especificamente em Joaçaba. O tempo é nublado, a temperatura está marcando 18 graus. Tem possibilidade de pancadas de chuva ao decorrer dessa quarta-feira, dia 9. E aí, na sua cidade, na sua comunidade? Como é que tá o tempo? Como é que tá a temperatura? Hein? Tá gostosinho? Tá bom demais da conta, senhor? Então manda pra gente que eu quero saber. Tô curioso. Girando o WhatsApp. Você tá doido? Fala, Micha, tudo bem? Pegou uma da Ginigeno pra gente aí, Lorota. Valeu, Micha, boa tarde. Aumentou e grudou, né, Micha?
6: Boa tarde, Michael.
5: Boa tarde. Tudo, Ed.
6: Eu vou pedir um modão aí, Lorota, do Ginigeno.
5: Tá bom.
6: E daí você me falou de um colchão que tava na água lá, eu já descobri por que era.
5: O que que é?
6: É que daí eles pincharam um colchão lá, que agora que saiu uns dias de sol, os peixes vão pegar um bronze em cima. Tem que aproveitar, enquanto não vai chover, que hoje vai começar a chover, né?
5: Até eles querem um solzinho, né, meu irmão? Ah, rapaz! Você tá doido! Tamo junto aí no 984-37-7982.
7: Oi, Micha, tudo Oi, bem? Tudo? É a Beatriz Brasil.
5: Oi, Bia.
7: Viu, a gente acorda todo dia às 5 horas da manhã. Daí hoje meu marido disse assim: meu Deus, o Micha já acorda gritando, mas esse homem não é o certo da cabeça. Então manda um abraço pra ele lá, ele tá na estrada, acho que tá lá em Chapecó hoje.
5: Em Pacheco.
7: Chapecó, Xanxerê, lá pra aqueles lados.
5: Isso.
7: Alaor, Brasil.
5: Alô, Alaor.
7: Aqui tudo é Brasil, Brasil, Zil, Zil, Zil.
5: Brasil. Mas você tá certa disso? Vocês são um parente do Flávio Brasil lá em Piratuba? Oxa, Flávio Brasil, né? Faz tempo que eu não o vejo, né? Saudade de ti, Flavião. Ah, sempre era bom bater uma, trocar uma ideia com o Flávio Brasil. Eu estudei com o filho dele, né? O Júnior. Ah, rapaz. Fala, Micha. Hoje é aniversário da minha linda esposa, minha mulher guerreira, minha companheira, viu, Micha? Me cuidando, oferecendo uma linda música pra ela, pra minha mãe também, viu, Micha? A música da sua escolha.
8: Feliz aniversário.
5: Ô, oh, dona Eva.
8: Parabéns.
5: Papai do céu te dê muita saúde, prosperidade, né?
8: Feliz aniversário.
5: Que possa te dar um ano novo cheio de realizações.
8: Feliz aniversário.
5: Tudo que é de melhor. Parabéns, muitos parabéns.
8: Feliz aniversário.
5: Tudo de bom, Eva. Chama na buzina, pode chamar, pode chamar. Alô, cachorrinho. Boa tarde, cachorrinho.
9: Cê tá doido.
5: Daniel, então, para aniversariante do dia. Já já tem o canarinho do peito amarelo. Aqui a tarde show não para. Continua no ar e bem alto.

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Aproveite para ajudar as ações que a Casa da Amizade desempenha em prol de entidades e pessoas que tanto precisam da Casa da Amizade. 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Rádio Catarinense. A melhor tarde do rádio acontece pela Catarinense FM, desejando pra você só coisas boas, né, bebê? Ah, de ruim seja a conta no banco, né? Ah, de ruim chega o que a sogra fala de mim pros outros. Alô, Chimaltz. Obrigado pela companhia, meu irmão. Uma ótima tarde. Bom saber que o amigo tá ligadaço na Catarinense. Tá bombando junto com a Catarinense FM, né, meu irmão? Fica na boa, fica na paz. Fica na Catarinense, não foge de nós, não. O Pedro Leocardio tá ligado. Vestido de noiva do João Mineiro e Marciano. Valeu, Pedro. Um abraço, boa tarde.

0: Camarão, mundão, chama! Pra jogar preguiça pra longe, hein, produção? Só o modão pra espantar a preguiça.
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aqui catarinense, seu show da tarde, embalando a emoção, desejando pra você uma gostosa quarta-feira. 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Alô, galera, Cimecal, boa tarde. Dá volume no rádio. Junto com o show da tarde tem Cimecal. Pra fazer valer a pena, hein, bebê? Tem que chamar na buzina. Chama! Chama na buzina! Aô, potência! Nada de preguiça aí, produção, pelo amor de Deus, hein? Credo, vó. No 3551-2410, 3551-2411. Ô, Jefinho. Pessoal da Pedreira, Três Itilhas. Tibagi. Miltinho. É modão. Modinha não rola. Dá mais uma chamada na buzina, produção, dá tempo, dá tempo. Mais uma chamada, mais uma chamada. É modão pra ninguém botar defeito. Ih, mas não é preguiça, rapaz. Vai-te embora, preguiça. Não te pertence mais. Vai embora. Aqui você não...

0: modão. Modinha hoje não rola, produção. Hoje não. 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
0: Nota de falecimento. Plano Frei Bruno, assistência familiar, comunica com profundo pesar o falecimento da senhora Maria de Freitas Vargas. O seu corpo está sendo velado na capela da funerária Frei Bruno. O seu sepultamento será hoje, às 16h30, com celebração de despedida no próprio local, seguindo após para o cemitério Nossa Senhora da Glória de Evaldo Oeste.
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0: 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É pra fazer a festa, turma! 2h30. Boa tarde. 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Alô, galera no centro em Joaçaba, dando carona pra Rádio Catarinense, obrigado pela sintonia. Tá levando a sonzeira, hein, meu irmão? Dá volume, dá volume.
7: Boa tarde, Michel, tudo bem?
0: Boa tarde,
7: Miguel
0: tudo.
7: Lempe, do Santa Lúcia Jaborá. Roda pra nós a música do Bob Robson, tá X bem. Salada.
0: O quê?
7: Fiz pro meu marido do Marrem, pra todos os ouvintes do Rádio Catarinense, aos 6 e da rádio, e a todos uma ótima abençoada tarde, quarta-feira.
0: Valeu, valeu, Miriam, obrigado pela companhia, uma ótima tarde. Só uma dica, viu? O pessoal que tá se deslocando de Joaçaba, Lacerdópolis, vai bem com calma, né? Bem com calma, com tranquilidade, que tem uma máquina sobre a rodovia que deixa a pista em trânsito único, em um sentido único, né? Horas libera um lado e horas libera o outro lado. Então, com toda a calma e tranquilidade para você não se envolver em dor de cabeça futura. Tá bom? Dado o recado, anotou? Valeu, Chimaltos, obrigado pela sintonia. E uma gostosa quarta-feira, meu irmão. Alô, galera de Catanduvas. Galera de Catanduvas, ouvindo a gente lá na mecânica do Ed. Valeu, mecânica do Ed. Beijo. Curtindo a gente. Aí sim, né, meu irmão? Isso tá bombando, bombando. O som chega a dar eco dentro da mecânica, né? Aliás, para você, em todas as mecânicas esparramadas pela nossa grande imensa região, sinta-se abraçado, né? O Darlan, eu sei que tem um radinho ligado, o Auto Fox lá em cima tem um rádio ligado na Catarinense. O pessoal da Chapeação também curtindo a Catarinense FM. A Transativa tá com som. Ih, rapaz, Telegiski. É uma galera nas mecânicas com som, ó. Tirindo! Só pra chacoalhar. Gino e Geno.

0: Alô, criançada, curtindo a Rádio Catarinense. Fazendo bagunça em casa, né? Quando a mamãe e o papai fazem faxina, vocês ficam na bagunça aí que eu tô sabendo. Ajudar em casa também, piazada. Ai, ai, ai, ai, ai, ai. A gurizadinha não tem limite, hein, bebê? Aliás, quem tem limite é município, né? 2:36.
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0: 20 minutos separam a gente das 3. Alright. Vamos! Alô, Bergamon, obrigado pela companhia, meu irmão. Vamos saber que o amigo tá ligado com a gente. Seja bem-vindo em Joaçaba, né, queridão? Como é que tá Piratuba? Bombando sempre. Piratuba não para, né, bebê? Não para. Você tá doido. O Aldérico tá ouvindo a gente, né, Aldérico? Valeu, meu maninho. Alô, Freiburgo. Abandona a gente não, hein, Freiburgo. Tá pedindo o Duque da Utopia. Oferecendo pra todo mundo ligado na Rádio Catarinense. Pra quem tá curtindo o show da tarde, né, Aldérico? Grande presença. Valeu, valeu, maninho. Um beijo. Uma ótima tarde. Tem um vinte aí, oi. Pode falar, bebê.
1: Alô, alô, grande Michael. Boa alô, tarde, você. Meu nome, amigo. Tudo bem, tudo certo?
0: Só
1: tudo
0: show, forte? Só
1: tô
0: show.
1: Pancada pro carro, homem do céu. É. Se for possível, aí solta aquela barba pra nós curtir aí, cara.
0: Qual?
1: Com o Bruno e Marrona, hein? Faz de conta aí.
0: Tá bem.
1: E eu falei pra essa galera que tá sempre atenada aí, grande Michael.
0: Quem?
1: Vai dar esses acessórios lá. Seu Edio aí, o aí. Seu Joel. Popular, Magaiva aí. Eu também, o seu Fábio que tá sempre antenado aí, não podemos esquecer essas lendas vivas aí. Seu Bota Nova.
0: De jeito maneiro.
1: Só Mauri,
0: né?
1: Aí, o grande Hélio da Farma Base.
0: Valeu,
1: alô, Marcelo Júnior. Seu Valmir da Fiorino da BRF aí. O irmão dele sabido. Seu Matheus aí, os dois trabalham na máscara aí. E pro seu Nego aí, e o grande Grilo aí, do seu Migore Terra Pranagem aí. Beleza? Um forte abraço aí, uma boa quinta-feira e tudo de bom, meu nobre amigo.
0: Valeu, bebê, um abraço. Não, só porque eu falei que é dia do cachorro quente. Chegou a hora da merenda lá no Rio Claro, a turma tá merendando o quê? Cachorro quente, não? E fica indicando ainda a gente aqui, hein? Ah, mas pelo amor de Deus, né? Ô produção, vê se pode um trem desse. Amplia a foto aí, produção. Ô, Joninha, mas aí é judiaria com a gente, hein, Joninha? Não, não, aí você bagunça mesmo, né, bebê? Valeu, Rio Claro, boa tarde, turma. Fala, Valmir, obrigado pela sintonia, vai na boa, vai na paz. Vai nesse som gostoso catarinense. E não deixa pra depois não, né, irmão? A hora de ser feliz é exatamente agora, nesse momento.
2: Você tá doido? Michelzinho, pedindo meu coração. Antes eu vou mandar agora a mensagem, antes de você começar o programa. Manda João e Giovanni.
0: Mando,
2: pode ficar aqui, música do João e Giovanni.
0: Tá bem.
2: Mas tem música boa.
0: Manda tudo aí, produção.
2: Elas... dele é boa.
0: Oh, maravilha. Tá? Manda
2: eu ofereço
0: manda pra
2: todo mundo que estiver ouvindo da rádio, pra vocês aí da tá rádio, bem. Pra minhas amigas, meus amigos lá de Jaburá. E pra todos os motoristas que estão ouvindo a rádio catarinense.
0: Valeu, guria.
2: Tá bom?
0: Um beijo, Nelson Sagim. Para o bairro Flor da Serra, curtindo a rádio catarinense. Pra galera degustando um cachorro quente nessa tarde. Aliás, hoje é dia do cachorro quente, nada melhor você degustar aquele cachorro quente delicioso. Jean Giovanni, 2:42.

Sofrência das Boas. Alô, Kevin, obrigado pela companhia. Um abraço, manda um beijo pro Kevin, hein, produção. Curtindo a gente, Kevin Silva, cê tá doido. Um abraço, meu mano velho. 14, falta pras 3, é o show. Olá, Miriam, Santa Lúcia, Jaborá, ao som do Show da Tarde, Bob Robson.

0: Baita mistura, né? O cara sai lá do cachorro quente do Rio Claro. O X salada aqui no sul do mundo, hein? 10, Valdo pras 3. Boa tarde, bebê.
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0: 8 para as 3. Tá de gostosa na Catarinense. Fala, Aldérico. Alô, Fraiburgo, boa tarde. A Modona tá chegando agora, meu irmão.
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0: Dudu Kidalvan, Utopia. Esta música.

0: Utopia do Duque Dalvan, que baita moda. Quadro Brás 3, uma querida quarta.
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0: É a tarde espetacular catarinense. Segura aí, bebê, que é a minha vez. Não, um de cada, né? Não, eu vou daqui, você vai daí, produção. Vamos se respeitar, pelo amor de Deus. 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Boa tarde, tudo de bom? Nosso amigo Antônio tá completando mais um aninho de vida, hein, Antônio?
19: Feliz aniversário. Feliz.
0: Parabéns, meu irmão. Aliás, pra todos os aniversariantes. para todas as aniversariantes do dia, aquele abraço apertado, forte, longo e caloroso. Caloroso abraço. O José tá ligado com a gente, sintonizado na Tarde Show Catarinense, né, José? Zezé e Luciano. Por amor eu deixo ir, pra dar volume. Boa tarde, José. Hoje

0: chegando, a chuva chegando. Será, meu Deus, dá volume. 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
0: Os destaques da tarde. As informações com a Vani. Olá, Vani, atualiza a gente. Boa tarde, bem-vinda, minha amiga.
2: Boa tarde, Michael. Boa tarde a todos. Estamos chegando com informações para o ouvinte catarinense. E começamos destacando que cerca de 34 mil crianças de 10 a 14 anos vivem atualmente em uniões conjugais no Brasil, segundo o censo do IBGE. O número pode estar subestimado e coloca o país na primeira posição da América Latina e na sexta do mundo em números absolutos. Para combater o problema, a ONU lançou a campanha Casamento é Coisa de Adulto. Segundo o Fundo de População das Nações Unidas, 87% dessas uniões são informais. As meninas representam 77% dos casos e 69% são pretas ou pardas. A organização defende ações de educação, saúde e proteção para combater a prática. A OAB do Distrito Federal defende a abertura de processos de impeachment contra os ministros Alexandre de Moraes e Dias Toffoli por supostos crimes de responsabilidade. A proposta foi aprovada por maioria e será analisada hoje pelo Conselho Federal da OAB, que reúne a Diretoria Nacional e os presidentes das 27 seccionais. A OAB do Distrito Federal também pede investigação sobre possíveis irregularidades envolvendo autoridades, inclusive integrantes do Judiciário, e defende o arquivamento do inquérito das fake news com divulgação dos elementos dos autos, respeitados os casos sob sigilo judicial. O Boca Juniors venceu São Paulo por 1 a 0 na Bombonera pelo jogo de ida das quartas de final da Sul-Americana. Merentiel marcou o único gol da partida no segundo tempo, quando o Boca passou a dominar as ações. O tricolor teve boa atuação na etapa inicial, mas caiu de rendimento depois do intervalo. O jogo da volta será na próxima terça-feira, às 9:30 da noite, no Morumbis. O São Paulo precisa vencer por 2 gols para avançar. Vitória por 1 gol leva a decisão para os pênaltis. Aqui você continua na companhia de Michael Oliveira. Daqui a pouco eu volto com mais informações. Da redação, Vani Santos.
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3h10. Ô, quarta-feira linda. 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Deixa a trilha, deixa a trilha. Precisamos animar audiência, produção. Outra! Está acontecendo a convocação do Ancelotti para os convocados do amistoso da seleção brasileira. Enfrentará a Austrália 2 vezes e a Índia. Você tá doido, hein? Será que vão me convocar dessa vez, hein, produção? Não, é só assim pra ajeitar o Brasil. Nossa senhora! 3h12, alô cachorrão! Fazendo absolutamente nada, né, meu irmão? Mas nada vezes nada. Alô, Joel, alô, MacGyver. Bota a ordem aí, né, meu irmão? Alô, Gessé, boa tarde, obrigado pela sintonia. Poucos representantes do grupo que estão trabalhando, né? Que estão contribuindo para o desenvolvimento da raça humana, né, meu irmão? Ah, vocês capricham aí do outro lado. Vamos! Olá, Luzerna, boa tarde. Alô, Tresitilhas. Cadê você, Tresitilhas? Um beijo! Saudade de um bailão bem pegadinho, né? Hã? De meia hora um pastel, um cachorro quente. Chama na buzina, galera, produção. Tem que chamar. É a tarde espetacular catarinense no ar e bem alto. Valeu, Jadel. Obrigado pela companhia. Uma ótima tarde. Bom trabalho, meu irmão. Tudo de melhor nesse mundão de meu Deus. Que tu merece, né? Olá, Catanduvas. Tudo bem, Catanduvas? O Matheus. Tá pedindo olhos de luar. Christian e Ralph. Tudo de bom, né, meu irmão? Simbora, bebê. Quem mais tá mandando beijo, abraço, sorriso e amasso. Essa tarde maravilhosa. Através do WhatsApp catarinense 49984377982. Ô, Vani, tudo bem, Vani? Um abraço, meu irmão. Por aqui tudo certo, viu, meu irmão? Que é o sorteio da Mega Sena, eu já te passo aí, tá bom, Vani? Segura a mão aí. Não, aquele que ganhar na Mega, na loteria, vai ter que emprestar uma graninha, né, pai? Não, vai sim, pelo amor de Deus, a situação tá pecuária, viu, produção? A situação tá pecuária. Tô falando pra você. Bora. 35-51-24-10. 35-51-24-11, a tarde maravilhosa catarinense!

0: que é isso, né, bebê? Aô, Dendel! Trilha sonora, produção, pra falar aí dos convocados da seleção brasileira. Um abraço pra essa galera que tá curtindo a Rádio Catarinense, né? Os goleiros convocados, Hugo Souza, Corinthians, o Pedro Morisco aí do Curitiba, o Otávio do Cruzeiro. Na zaga, Arthur Dias, Atlético Paranaense, o Douglas Santos, Zenit, Gabriel Magalhães, do Arsenal, o Jair, do Nottingham Forest, o Marquinhos, do PSG, Mateuzinho, do Corinthians, o Mauro Júnior, do PSV também, o Vitor Reis, do Manchester City, o Wesley, do Roma, no meio campo, Andrei Santos, Breno Bidon, Bruno Guimarães, do Arsenal, Danilo Botafogo, Douglas Luiz, da Juventus, Gabriel Bom Tempo, do Santos. Lá na linha de frente, no ataque, o Hendrick, Estevão, João Pedro, o Pedro do Flamengo, Rafinha do Barcelona, o Rayan, Samuel Lino, o Vini Júnior. Essa galera que estará junto com a seleção brasileira, ou melhor, essa galera será a seleção brasileira para os próximos jogos aí da data FIFA. Mas é bonito, né, turma? Ananda e Fiasqueira chega lá em casa, né? Pra que isso, né? 13h18! Vem junto, dá volume. Tô ligadaço na sua, chama bebê! Pode chamar na buzina, boa tarde.
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0: 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Gire seu WhatsApp aí, produção. Jesus amado, meu irmão.
9: Boa tarde, Michael.
0: Oi, boa tarde.
9: Você sabe, hoje é quarta-feira, né?
0: Hoje é quarta-feira.
9: Hoje é dia de namorar.
0: Hoje é dia do love.
9: De fazer faxina, tô com a Leta aqui me ajudando, tá?
0: Tá bom.
9: Ih, tá tudo lindo essas músicas.
0: É mesmo?
9: Uma linda a outra.
0: Coisa boa.
9: Obrigada.
0: Valeu, gurião. Beijos. Não, hoje é dia de se molhar, né? Olha o tempo aí, produção. Ah, quem veio de moto toca aqui, ó. Você tá doido, bebê? Alô, Vanessa, obrigado pela companhia. Uma ótima tarde, Vanessa. Forte abraço pra você. Tudo de melhor. Um abraço, boa tarde, bem-vinda. Quem mais? Tem mais áudio aí, produção? Libera o áudio, deixa a galera falar com a gente. Oi, boa tarde.
10: Boa tarde.
0: Tudo bom?
10: Tudo bem, Rádio Catarinense?
0: Tudo bem, sim, meu irmão.
10: Eu liguei aí, eu queria essa, de repente se não chegou um CPF aí de Sebastião Mariana, é o meu nome.
0: Sebastião Mariana não, meu
10: Perdi
0: irmão.
10: Perdi meu CPF, eu digo, de repente tá lá na rádio. Tá bom, qualquer coisa me avisa, tá. Faz favor. Obrigado.
0: Valeu, de nada, meu irmão. Pega uma tesoura aqui, meu irmão, ó. Uma tesourinha aí, ó. Aí, rapaz. O que você tá todo produzido hoje? Quarta-feira, né, irmão? Tu sempre foi bonito. É aí que tá, né? Não é você estar bonito. Você está... A mina tá onde, essa mulher de Deus aí? Ah, não. Pelo amor de Deus. Volta logo, filha. O coraçãozinho tá estrucidado de saudade. Como é que é o nome da...
11: Sofia,
0: no Maranhão. Sinta-se abraçada por toda a galera da Catarinense. Ô, São Luís do Maranhão! A paz, e é bom demais o Maranhão, né? Pessoal das balsas, Chapada das Mesas ali, uma delícia. Tem um poção azul, coisa mais linda no Maranhão, né?
9: Você tá doido!
0: Tem mais gente aí pra falar comigo? Oi.
12: Boa tarde aí, Michel. Tudo
0: boa
12: certo?
0: Tarde. Tudo
12: começou
0: bom?
12: Começou a chuva aqui no Catanduva.
0: Valeu, meu irmão.
12: Daqui a pouco tá chegando aí.
0: Tá chegando aqui,
12: tá chovendo,
0: né?
12: Podia tocar um Cristiano Araújo pra nós.
0: Você
12: mudou.
0: Claro, meu irmão.
12: Beleza, meu jovem.
0: Feito o brinque.
12: Ótimo resto de tarde.
0: Oh.
12: Chama na buzina.
0: Chama na buzina, meu irmão. Chama que tá na hora. Bora, bebê. Alô, Catanduvas. Matheus tá na audiência, Matheus. A Maria Luísa também tá ligada com a gente.

0: Olhos de Luar do Christian e Ralf, boa tarde.
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0: Nota de falecimento. O Plano Frei Bruno, assistência familiar, está comunicando com um profundo pesar o falecimento da senhora Maria de Freitas Vargas. Seu corpo está sendo velado na capela da funerária Frei Bruno. Seu sepultamento é hoje às 16h30, com celebração despedida no próprio local, seguindo a posse para o cemitério municipal Nossa Senhora da Glória, em Ervaldo Oeste.

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0: Aqui é Tarde Show Catarinense, no ar e bem alto. Obrigado pela companhia. Cirineu tá dizendo que em Concórdia tá chovendo. O pessoal já me avisa que em Catanduvas chove também. Joaçaba tem alguns pontos que também tem pancadas de chuva. Ô, bicha, manda uma moda pra gente, Gramado dos Leites. O pessoal tá curtindo a Rádio Catarinense. Manda para o meu amor, o Arlindo Bender. Eu sou Hermínia Cordeiro. Valeu, Hermínia. Um beijo. Valeu, Cirineu. Obrigado pela companhia. Boa tarde.
1: Bicha, aqui é a Cíntia de Freiburgo. Oi, do Cíntia. Pontel, viu? Diga pro meu encarregado, dá uma trégua, homem do céu, que ele não deixa nem mandar mais áudio pra
0: pelo
1: rádio.
0: Pelo amor de Deus.
1: Quando é o encarregado, é o supervisor.
0: Não, aí pelo amor de Deus, ou encarregado ou supervisor aí no Pontel. Libera a galera mandar um áudiozinho no zap, né? Galera vai trabalhar mais feliz, mais motivada. Pega leve, turma. Pega leve, não é assim não, bebê. Que é isso? Você tá doido? Valeu, turma. Aí sim, né? Só extrema qualidade no ar e bem alto. Juntos para viver as emoções dessa tarde gostosa na Catarinense. Cristiano Araújo. Mente pra mim. Alô, Schmidt. Boa tarde, irmão.
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0: a tarde não para, senhoras e senhores. Aliás, ela continua. Pra galera curtindo a Rádio Catarinense no ar e bem alto. Troca a trilha aí pra eu dar aquele recado bacana, convidar todo mundo pra esta sexta e este sábado, a partir das 8:30 da manhã, participar do brechó da Casa da Amizade. Vai acontecer na 15 de novembro, em frente ao Laboratório Unimed. Tradicional brechó, peças novas, seminovas, separadas, escolhidas, para você vestir e calçar com muito conforto, com muita qualidade. É o Brechó Casa da Amizade, para ajudar toda a grande e imensa região. Precisa da nossa mão amiga, da nossa solidariedade. Toda a renda nesse evento será em prol das pessoas e entidades que a Casa da Amizade auxilia. Um abraço para todo mundo aí da Casa da Amizade, tá fazendo esse brechó lindo de novo, né? Valeu, meninas, valeu, meninos da Casa da Amizade. Um beijo para vocês nesse sabadão, nessa sexta-feira, às 8:30 da manhã, em frente ao Laboratório Unimed, na Avenida 15, em Joaçaba, no centro.
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0: É modão com qualidade. Essa para mexer no fundo do coração. Essa para tocar a alma. Yolanda, nem Mato Grosso. Boa tarde para você.

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0: trembão, deixa chover, produção, não adianta e não adianta, bebê. É assim mesmo que acontece, é desse jeito. 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Um beijo para toda a equipe Classe Viagens. Troca a trilha, por favor, produção. Troca a trilha, meu irmão. Aí, ó. 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Felipe Schmidt, em Joaçaba. Uma linda
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0: quarta.
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0: E bota a sofrência nisso. Já jogou mais uma girada no Whats. Alô, Jura, em Zortea. Obrigado pela companhia. Fala, Misha, em 13 Tilhas. Chovendo bastante, né? Valeu, Eduardo. Aquele forte, longo e caloroso abraço. Boa tarde, Dudu.

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Olá, você! Agora bateu, né, produção? Deu uma piscada boa aí, quase dormiu, rapaz. Você não vai derrubar nada aí, teclado novo, mouse novo, né, produção? A galera aí da TI se puxou, né? Só um produto de extrema qualidade. É verdade, produção. Abre o zóio, fi, abre o zóio. Que mais, que mais? Alô, galera, obrigado pela companhia. Misha, manda milionário José Rico lá pro Arseno, pro Dida, pra todo mundo que tá curtindo a Rádio Catarinense. Eu sou o Jura e Zorteia. Manda pro Fabinho também, viu, Misha? Manda. Olá, Misha, chove forte em Capinzal. Chuva muito forte em Capinzal. Valeu, Capinzal. Valeu, Valmir. Obrigado por atualizar a gente. Atualiza aí no 984377982. Sabe o que você pode fazer também? Me auxiliar. O que que eu planto nessa época do ano, né? De flores, de pé de fruta, né? Fala pra mim, escreve aí no WhatsApp da Rádio Catarinense. E, aliás, você trabalha com aquelas madeiras de eucalipto, né? O pessoal chama de escora. Eu queria fazer uma cerca de eucalipto. Eucalipto tratado, né? Roliço. Trabalha com isso? Vamos brincar, né? Hã? Quadri 3. Alô, mecânica Telijinski. A galera curtindo a Catarinense, pedindo chuva no telhado. Valeu, uma ótima tarde pra vocês. Eu chamo essa galera na buzina, mesmo com chuva e tudo. Não adianta e não adianta. As Marcianas. A melodia preferida. Boa tarde.

Viva Tarde Catarinense, ao show, hein, bebê? As Marcianas, nossa melodia preferida. 4 e 7, pega leve aí, pega leve. Chovendo, vai com calma. E a coisa que você tá autorizado a aumentar agora é o som catarinense. Só isso, meu irmão. Boa tarde.

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13: 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É Tarde Catarinense, 4:12. 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Participe dessa festança, turma! 4:13. Girando o WhatsApp catarinense, boa tarde, e chuva danada.
15: Boa tarde, Michael.
13: Boa tarde.
15: Tudo bem?
13: Tudo.
15: Sai um amadão aí?
13: Claro, filha, tá na ponta da agulha.
15: O homem legal dele.
10: Tá bom.
15: Oferecendo para todos que estiveram vindo o seu maravilhoso programa,
10: valeu.
15: Vocês da rádio, para todos os meus amigos e amigas.
10: Valeu, tenhamos valeu,
15: uma quarta-feira abençoada, amém, fiquemos amém. Com Deus e até amanhã.
10: Valeu,
15: tchau, tchau.
10: Até mais. Já tem Milionários é Rico, que a galera tá programando, pedindo moda do Milionário e Josenário, né? Oi, Marta, tudo bem, Marta? Pede Amado Batista também, né? Trabalhando ao som da catarinense, né, Marta?
16: Boa tarde, Michel.
10: Boa tarde.
16: Bom,
10: e aí?
16: Virou tempo pra chuva agora,
10: né? Parece que chove, né, irmão?
16: E agora, vamos fazer o quê?
10: Não adianta, né,
16: rapaz? Pra um lidar, né?
10: Não adianta e não adianta.
16: Temos que pelhar, não podemos parar, né?
10: Não, é isso mesmo, né, rapaz?
16: Manda pra nós de amargurado, se puder.
10: Boa.
16: Beleza, cara?
10: Valeu, querido.
16: Seu careiro.
10: Valeu. Aquele forte abraço. Fica na boa, fica na paz. É um prazer imenso estar junto contigo.
17: Tchau, boa tarde, tudo bem?
10: Oi.
17: Cid Joaçaba, olha aí, ó. O Jiguerê saiu.
10: Não, o que aconteceu aí?
17: Fazendo a colheita aqui, rapaz.
10: Ah, aproveita,
17: pra
10: né?
17: Ele aí.
10: Aproveita,
17: rapaz. Moranguinho.
10: Não, pelo amor de Deus. Então, ele me mandou um recado essa semana, assim, ô, Micha, vai lá na Jerusa, vai lá no Parolim, vai lá que tem um morango pra ti lá, né? Não, ele falou certo, tem um morango. Eu cheguei lá, só tinha um morango, você acredita nisso? Ah, mas pelo amor de Deus, né, meu irmão?
18: Ô, Micha, sacanagem o que o Jeguerê fez contigo, né? Me contou a história do morango.
10: Ah,
18: um
10: falou.
18: Morango? Ainda bem que ele saiu e foi lá e encheu o balde.
10: Aí é um bandidismo, né, meu irmão? Ah, maridade. Mas logo ele fecha a moleira, né? Alô, agropecuário Antônio Bildhauer em 13 Tilhas. Chama na buzina e chama. Curtindo a Poderosa. Ai, linda essa música, hein? Pelo amor de Deus. Um amigo Batista, gata sobremesa, uma gostosa quarta.

0: O modão do Amado Batista. Alô, Antônio. Valeu, Antônio. Valeu, 13 Dilhas. Só se segura. Dá um beijo, dá um beijo, dá um beijo. Um beijo. Ai, agora sim, tá liberado.
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3: Que o show da tarde não para, aliás, continua no ar e bem alto, junto contigo. E vamos nessa tocada, queridão, até pedindo as 4h30, né, bebê?
4: Boa tarde, Rádio Catarinense, José Rodrigues, Piratuba. Toca a música com Sol Levante, Solini, Chumbo Trocado. Agradeço a todos que ouvem o programa.
3: Valeu, querido. Aquele forte, longo e caloroso abraço. O pessoal tá aguardando amargurado, né? Produção do Tião Carreiro, Bardinho. É moda boa. Deixa no ar, deixa no alto. Deixa cair, filhão!

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0: Aqui é Tarde Show, já era, né, bebê? É espaço já do Rádio Saudade com Amarildo Monteiro em instantes. 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Beijão pra você. Amanhã às 5 da manhã eu tô de volta. Vem aí, Amarildo Monteiro e o Rádio Saudade. A última, Almir Sater, O Raço da Lua Cheia.
1: Quintal lá de casa.
0: Boa tarde.

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1: 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E aí, meninos e meninas, senhoras e senhores, oi, crianças, boa tarde. A partir de agora, embarque a nave, vai partir para o passado. A partir de agora, viajantes do tempo, vamos curtir as músicas que marcaram a época sensacional em nossas vidas, as melhores canções. Já agradecendo a imensa audiência cada dia mais. Catarinense, é isso aí, né, gente? Tem a melhor vibe do rádio, até aqui Michel Oliveira te fez companhia. Gordinho tá dodói da garganta. Tem que se cuidar, né? Ainda mais com essa mudança de tempo aí, né? A imunidade tem que estar zero bala, senão a coisa complica. Bom descanso, irmão. Recupera a garganta aí, amanhã tem mais, né? Logo cedinho, 5 da manhã, não é mole não, né? Então, a partir de agora, estarei com você, levando aquele astral, aquela energia e aquele sorriso super maravilhoso pra você. Já que ela voltou e ela nos adora, né? Vamos saudá-la bem. Ao som de Biquíni Cavadão, Chove Chuva. Boa tarde, sua linda.

0: Clarinense, quem tá no trecho, fica aquele recado. A primeira chuvinha deixa tudo meio liso, meio ensaboado, né? Sabedoria, galera. É que nem você tá caminhando a pé na calçada, né? Você vê que teu calçado fica meio lisinho, né? Então tenha cuidado. Mesma coisa é no asfalto, né, gente? Vai tranquilo, sabedoria e vamos juntos com a Catarinense.
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Já de volta, 4:43. E aí, my friends, tudo bem com vocês? 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Aquela galera é tudo de bom, né? 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Mas eu quero falar agora, já pensou você, cabelos ao vento, ouvindo essa trilha musical do Rádio Saudade? 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Bem, eu quero apresentar para vocês... Ainda não tá bem pronta, tá, gente? Mas eu trouxe uma amostrinha hoje pra vocês aí dessa música, tá? Esta música é a música de primavera do Rádio Saudade. A gente tá fazendo com muito carinho, eu e uns amigos aí, a gente tá preparando ela. Eu vou apresentar um trecho dela hoje pra vocês. Não tá pronta ainda, tá? Mas é a música, o tema de primavera do Rádio Saudade.

E aí, gostaram? Curtiram? Tá aí o tema de primavera do Rádio Saudade, galera. Estamos ajustando, né? Quero agradecer compositor, vários compositores aí que estão ajudando o Elias, né? Tá fazendo o projeto. Obrigado, Elias. Valeu demais, né? Isso aí é composição registrada. Coisa linda, né? Que legal, bom demais. Esse é o Rádio Saudade, gente, retratado em música pra você. Bem assim, sem tirar nem colocar, né? Vai pintar a palavra primavera aí, porque o tema é de primavera, mas é por aí. Obrigado pelo carinho sempre, tá, gente? Pelo privilégio de ter vocês aqui, 4h48. O que que a gente faz agora? Valoriza os nossos melhores anunciantes. E daqui a pouquinho a gente segue atendendo você.

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3: Estamos de volta, gente, agora 4:51. É bom ter você aqui.
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1: Falou e disse, menino. Estamos junto aqui na tarde catarinense. We face the world and rise. Trazendo o nosso rádio saudade, maneiramente, docemente, viajando no tempo, aprendendo com músicas lindas que marcaram as melhores épocas da música, né? É aquilo que eu digo, né? Clássicos viram, ou saudade viram clássicos aqui. 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Uau! 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Bené, Champita, valeu, hein? 4h52, que a gente vai tocar agora? Ah, tem um áudio aqui, né? Nossa, a time do rádio enlouqueceu, né? A galera adorou aí a trilha de primavera, a música de primavera aí do Rádio Saudade. Obrigado, galera. Tá sendo feito com muito amor, com muito carinho aí por uma galera muito profi, viu? Valeu, obrigado de coração. Quem é que vai falar comigo aí? Tio Gusto, essa hora da tarde, tu por aqui, meu irmão. Boa tarde.
2: Boa tarde, Marildo. Tudo certo? Tudo tranquilo?
1: Tudo.
2: Por cá, tio Gusto, hein?
1: Opa.
2: Estamos na rodagem nesse momento, hein? Passando o Luzerne, hein? Sentido Erval Velho. Hoje meio atrasado com a viajada, hein? Mas, graças a Deus, estamos por aí. Proteção divina pra todos aí. Toca uma aí da Tina Turner pra nós aí, Marildo. Uma bem boa da Tina Turner aí. E um abraço aí para os ouvintes aí. E para você aí da rádio, um bom trabalho aí. Proteção divina aí. Vamos que logo é noite. Positivo, Marildo? Um grande abraço, tudo de bom aí.
1: Aquele abraço.
2: Um grande abraço para toda a turma da rodagem do Puxa da Ração. Positivo?
1: Positivo, tio Gusto. Tá aí ela, abrindo essa voz feiosa que ela tem, né? Tá no céu já. Deus abençoe.

Turner, senhoras e senhores, sempre eterna ela, né? Uma diva. The best. Valeu, tio Gusto, aquela galera toda aí, aquele abraço. Bom final de tarde, 4h57. Tá tempo de rodar, será, gente? Como é que tá, irmã Tereza? Tudo bem, querida? Bem-vinda, né? Tava ausente? Muita correria? Um abraço, irmã Tereza Margarida. Um abração, que Deus abençoe a senhora aí. Estamos bem no Rádio Saudade, né? Então, vamos ouvir aí um som bem legal agora aqui. Só deixa eu pegar aqui. É aqui, né? Então, vamos lá. Dá tempo ainda, né, produção? Joana, tô fazendo falta.

0: Falta 5 horas e 1 minuto no Rádio Saudade na Catarina, essa é a sua rádio, a melhor vibe do sul do Brasil, daqui a pouquinho tem mais.
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0: Vamos com a equipe de jornalismo atualizando a nossa tarde. Vani, bem-vinda, boa tarde.
3: Boa tarde, Amarildo. Boa tarde a todos. Estamos chegando com informações para o ouvinte catarinense. E começamos destacando que um estudo com quase 1 milhão de pessoas aponta que consumir café ou chá muito quentes pode triplicar o risco de câncer de esôfago. A pesquisa, publicada no Jornal Internacional do Câncer, acompanhou os participantes por 14 anos e identificou o maior risco de carcinoma de células escamosas entre aqueles que consumiam bebidas em temperaturas muito altas. Segundo os pesquisadores, o calor pode provocar danos nas células que revestem o esôfago. Por isso, a recomendação é esperar a bebida esfriar até uma temperatura confortável antes de consumir. Motoristas precisam ficar atentos às novas regras de fiscalização contra o uso de drogas ao volante. Uma resolução do CONTRAN regulamenta o uso de aparelhos específicos para detectar substâncias psicoativas durante abordagem de trânsito. O resultado positivo pode gerar multa gravíssima multiplicada por 10, além da suspensão da CNH por 12 meses. A recusa ao teste também é penalizada com multa e suspensão. Em caso de sinais de alteração da capacidade psicomotora, o motorista ainda pode responder por crime de trânsito.
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3: O Palmeiras entra em campo hoje às 19h pelas quartas de final da Libertadores. No Nubank Park, o Verdão recebe a LDU do Equador pelo jogo de ida. A equipe chega pressionada após perder a liderança do Brasileirão para o Flamengo, depois do empate com o Botafogo. Apesar do momento de cobrança, o Palmeiras vem de classificação para a semifinal da Copa do Brasil e agora busca abrir vantagem na Libertadores. Aqui você continua na companhia de Amarildo Monteiro. Mais informações a qualquer momento ou às 18 horas no Rádio Contato. Da redação, Vani Santos.
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0: 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Isso aí, meus queridos amigos e amigas, de volta na tarde, Rádio Saudade, aquela energia boa, né? Alô, galera dos táxis, alô, motoristas e aplicativo para cima e para baixo, ouvindo a Catarinense, muito obrigado. Mas hoje, eu quero atender aqui, aliás, e oferecer à família, né? Quando você perde um ente querido, é uma coisa muito complicada, né? Pra gente que é de fora, você não tem muito o que dizer, né? Não há o que dizer. Às vezes o silêncio é melhor, né? Mas nós perdemos ontem à noite, hoje até falei de manhã, uma das ouvintes mais queridas que a gente tinha e que eu tinha de maneira muito especial nos meus programas aqui na rádio. Porque eu aprendi desde pequeno a respeitar todo mundo, né? A respeitar todos os ouvintes. Quando entrei na profissão de radialista e jornalista, aprendi
2: 10 vezes mais a respeitar as pessoas. Porque o ouvinte é o que faz a gente. Não existe rádio, não existe locutores, comunicadores, se não for o ouvinte. O ouvinte é aquele que liga o radinho todo dia e que nos dá esta grandeza, nos dá essa importância, que é o veículo chamado rádio. E que dá a grandeza que a Rádio Catarinense tem em todo o Brasil hoje, é o ouvinte, é pelo ouvinte que nós estamos aqui. E por isso a gente tem um respeito enorme. Eu tenho, pelos ouvintes que me acompanham em meus programas aqui da rádio, um respeito tão grande que vocês não imaginam. Tenho um carinho muito especial por cada um, e são milhares e milhares. Eu vou na rua andando, ô Amarildo, como é que tá? Às vezes eu não conheço a pessoa, eu paro, converso, como é que é o seu nome, né? Então você vai criando esse laço assim, fraternal com as pessoas que te acompanham e que dão alegria para nós de sermos a rádio mais ouvida no sul do Brasil. Por aqui então nem se fala, né? Sem comparação, são os ouvintes. Eu pedi a uma amiga muito querida, Jucemara, moradora do bairro Cachoeirinha aqui em Joaçaba, a família dela é enorme, conheço a maioria deles, e a gente perdeu ela. Então, que música eu poderia rodar pra turma aí, pra confortar a família, né? Eu escolhi uma música que diz muito sobre amizade, né? Que fala muito sobre isso, e gostaria de rodar pra vocês todos agora na tarde catarinense, com Daniel, porque eu considero o Daniel entre os 10 melhores cantores sertanejos do Brasil. Veja bem, Daniel, tá, galera? Cara das antigas. Porque ultimamente aí não tá surgindo nada que faça o nosso coração bater assim, de maneira descompassada, né? Mas Daniel é covardia. Amigos, aquela música do Milton Nascimento, Canção da América, mas na voz do Daniel. Vamos ouvir aí com muito carinho, tá? Vá com Deus, Jucemara, que Deus já te recebeu, né? Eu tenho certeza. E obrigado por tudo que fez, tá? Foi um prazer ser seu amigo por mais de 30 anos.

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0: E mais uma tarde vai passando a galope, como diz o gaúcho, né? São 5h15 já, meu Deus do céu, parece que eu comecei agora a fazer o Rádio Saudade, que coisa, né? 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Aquele abraço pro Adriano e toda a turma lá. Rose, obrigado pela audiência, tá? Ótima tarde. Obrigado também, Sandra, pelo carinho, pelo pessoal todo que me acompanha em todos os bairros, né? A gente nem sabe onde tem ouvinte curtindo a gente, né? Esse é o barato do rádio, né? Falar nisso... E aí, Ed, como é que tá, queridão? Boa tarde.
1: Boa tarde, Amarildo. Tudo bem? É o Ed aqui da Mercânica.
0: Fala aí, meu
1: irmão. Vamos escutar o modão, já que tá chovendo, né? Terminemos o serviço, né? Isso aí. Vamos mandar a Kátia, qualquer jeito, né?
0: Boa.
1: A turma lá do Sério, o Nicão e a galera ainda sempre, hein? O Buda, o Chacal, os nossos amigos de sempre, hein? Beleza, tudo de bom, na paz de Deus, Amarildo. Tenha um bom dia.
0: Você também, tenha um bom final de tarde, meu amigo, e toda a galera aí da mecânica do Ed. Eu vou atender aqui a dona Irene. Oi, querida, como é que vai a senhora? Tudo bem? Família, tudo certinho? Todo mundo em paz aí ouvindo? Então tá bom. Ela pediu uma música, poxa, dona Irene, essa aqui é sério. Faz muitos anos, eu não lembrava mais dela, né? Até porque não é nós que fizemos a programação da rádio aqui. É de manhã, nós temos os meninos que cuidam disso. Eu só faço nesse horário. E aí, não lembrava mais. Leandro e Leonardo, chuva no telhado. Olha, eles eram crianças, meninos jovens.

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4: Um bom final de tarde para você com a Catarinense, a rádio que toca o seu coração, né? E o Rádio Saudade vai tocando as músicas que marcaram uma época muito especial em nossas vidas. Quem não gosta de ouvir música boa, né, gente? Fala sério, me diz aí, me conte, por favor. 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Aquele abraço pra galera da Moto Center de Joaçaba e Capinzão, Adriano e toda a turma aí, né? Também a turma da Comaceto lá ouvindo a gente sempre. Pessoal da Erva Mate Materva. Oi, galera. Aquele abraço. Obrigado pelo carinho de sempre, pela audiência. Turma do Supervisa também. Essa é a galera que patrocina o Rádio Saudade. Vamos ver aí quem tá falando comigo aí. Ouvi a galera, eu vou ouvir todo mundo. Agora, se der tempo de rodar, a música aí já é outra história, né? Dona Deia, boa tarde.
5: Oi, boa tarde, Amarildo, tudo bem? Gostaria de ouvir a música Domingo Feliz com Ângelo Máximo. Se for possível, tu rodar para me ouvir, para me alegrar aqui.
4: Posso cantar para a senhora essa música?
5: Tudo de bom, Amarildo, uma boa semana.
4: Aquele abraço, querida. Posso cantar para a senhora? Quando eu falei posso cantar, a galera em casa já disse: não, não faz isso. Meu domingo alegre vai ser essa, né? Vou achar ela e vou rodar aí pro Ângelo Máximo cantar. Só porque vocês são metidos. Não quiseram que eu cante, então vamos ouvir outra pessoa aqui que mandou áudio aqui pra nós também. Deixa eu ver, porque a galera enlouquece nas tardes catarinense, meu Deus do céu. Deixa eu ver onde é que tá o áudio aqui. Some, né? Tudo desaparece aqui. Tudo some da timeline desse WhatsApp que não para. Daí tu deixa o ouvinte assim preparadinho e sumiu. Oi, fala Laura.
6: Boa tarde, Amarildo. Tudo bem? Beleza. Hoje vamos relembrar aí com os menudos, Não Se Reprima. Eles que estão de volta aí, né? Vão fazer uma turnê aí, uhum. 50 a mais, né? Relembrando aí o tempo aí de juventude, né? É, porque a idade passa, mas as boas lembranças permanecem para sempre, não é mesmo? É, um abraço, um ótimo final de tarde. É a Laura Messa.
4: Olha só a frase que a Laura falou, né? O tempo passa, mas as lembranças boas ficam. E agora vamos ouvir Menudo, Não Se Reprima. Dança comigo aí, dança comigo essa música aí. Que ela é de 1984, galera. E vocês, ó, vai dizer que não dançavam. Ah, tá.

0: Ufa, deixa eu respirar aqui. Não se reprima, menudo. Eu disse que era pra dançar, gente. Dançaram, né? Nossa, de 1984. São 42 anos, isso? 42 anos essa música fez o maior sucesso no mundo todo. No Brasil, então, só falava em menudo, né? Menudo pra lá, menudo pra cá. Meu Deus do céu. Que coisa linda, né? Como é bom o Rádio Saudade, né? É isso. Falar em Rádio Saudade, gente. Multiplicar sempre, dividir jamais. A gente volta já.
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Oba, de volta! Deixa eu mandar abraços pra Soraya, pra Celeste, pra Dona Jeans, que deu uma sumida, né, Dona Jeans? Um abração pra senhora. Deixa eu mandar um abraço pra Kate Marrona e também tá ouvindo a gente. Não sei se vai dar tempo de eu atender sua música hoje, tá, Kate? Mas vamos tentar. E agora vamos atender na tarde catarinense. Demorei pra achar, né, Cida? Mas eu achei. Olha a Cida anda bem passadinha, né? Poxa vida, essa música eu não lembrava mais, Cida. Poxa, como é que tu lembrou dessa música aqui? Essa música aqui não tinha também, né? O Rockwell, não tem quem ficava parado, né? Quem lembra dessa música aqui? Do tempo das discotecas? E aí, Cida, tudo bem contigo? Aí está Sunburns, White Knee. Rockwell. Pedacinho aí pra galera. Só lembrar. Vai lá pra Minas Gerais. Petim. Um abraço grandão, Cida, muito grande. Abração de urso pra você, viu? E para todas as meninas e meninos do Supiol Brasil, obrigado pelo carinho habitual.

0: Houve uma época que o pessoal confundia o Rockwell com o Michael Jackson, né? Quando ele fazia aquele vocalzinho dele assim, tipo esse que tá falando aí, né? Por baixo. Né, Cida? Oi.
1: É, Marildo, boa tarde. Aqui é a Cida, tudo bem com você?
0: Tudo.
1: Hoje eu gostaria de ouvir Rockwell Knife. Gostaria de oferecer para você, para todos aí da rádio, né? Para todos os ouvintes, para as meninas do CBO Brasil, para todos que curtem, né? Música boa. Muito obrigado, viu? Te agradeço.
0: Viu? Ela pediu Knife, mas essa aí eu deixei para outro dia. Então peguei essa White Me aí, que é a mais embaladinha, né? Cida, Cida, você é do bom tempo, hein? Boa música, obrigado, queridona. Tudo de bom pra ti. Daqui a pouquinho tem mais.

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1: Você sabe como funciona o Sistema CNA, FAESC, Senar, Sindicatos Rurais? 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Em Santa Catarina, a FAESC representa os interesses dos produtores e articula ações estratégicas para o setor produtivo. 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

Eu sempre digo, essa é a rádio que tem vida, galera. Vamos embora. 5:43, daqui a pouquinho chega o general. Sabe quem que é o general, né? Vou falar baixinho aqui pra ele não ouvir. Dalceu Martins. Aí o bicho pega. Galera, deixa eu falar aqui algo que eu ouvi, uma frase que eu aprendi hoje. Da amiga Sandra, ela diz assim: Amarildo, nunca esqueça. Tudo nesse universo tem dois lados. Fatos não possuem juízes de valor. É a forma como interpretamos os fatos que vai definir que tipo de influência eles vão ter na nossa vida. Ah, vou guardar isso aqui. Nossa, que coisa mais linda, Sandra. Que coisa mais profunda isso. Muito obrigado, amiga. Valeu, viu? Isso aí é fantástico. Isso aí a gente vai guardar com muito carinho. E aqui, deixa eu ver o que que eu vou atender aqui, meu Deus do céu, hoje eu tô atrasado, né? Meu Deus, como eu tô atrasado hoje nesse programa, não é que eu tô atrasado, será que eu tô falando muito? Será? Eu nem falo, galera, eu falo pouco, eu só comunico. Então, sabe como é que é, né? A gente não pode estourar aqui. Deixa eu ver pra quem mais tem que mandar abraço aqui, pro Roberto, obrigado pelo carinho, Roberto, Valmir, aquele abraço, queridão. Deixa eu mandar um oizinho também, chegou um WhatsApp agora. Maria, obrigado, tá, Maria? Não sei se vou conseguir rodar o Cartola hoje, mas vou tentar, tá? Eu prometo que vou tentar, beleza? E vamos fechar então, começando aqui com o pessoal da mecânica do Ed, que pediram antes.

Aê, pra vocês, a música linda de Kátia. Não está sendo fácil, gente. Tenho pedidos pra atender. Vamos agora com a voz deliciosa do senhor Gilberto Gil. Elogiado por Elton John, hein? Que achou? Ele merece, né? Não chore mais. Só um pedacinho, tá?

Se a Gilberto Gil, roda ela inteira amanhã, tá, gente? No Omo, não chore mais, que coisa linda. Mais um pedacinho de outro pedido aqui, ó, vamos lá. Oi, Kate, tá aí, ó.

Coisa linda, né? Mais um pedacinho, né? De É Por Você Que Canto, não vou conseguir rodar inteira. E pra Dona Deia, a gente traz a última de hoje. Como falei, Ângelo Máximo, senhoras e senhores.

máximo, domingo feliz. Marlene, obrigado pela audiência, querida. Estamos saindo de mansinho, né? Foi uma tarde incrivelmente maravilhosa, que privilégio estar com vocês. Amanhã tem mais Rádio Saudade, hora de música boa, né? Onde a gente viaja no tempo com as músicas que viram clássicos eternamente em nossos corações. Vem aí o Ângelus e depois o jornalismo catarinense entra em ação para o Rádio Contato. Feliz noite de quarta-feira para todo mundo.

0: Louvado seja nosso Senhor Jesus Cristo, para sempre seja louvado. Meus queridos irmãos e irmãs, você que nos ouve, nesse momento queremos pedir a intercessão da Virgem Santíssima, Nossa Senhora, Nossa Mãe, a Virgem Aparecida sobre nós e sobre as nossas famílias. E ao mesmo tempo pedimos a constante intercessão de nossa padroeira, Santa Teresinha do Menino Jesus. E por isso rezamos. O anjo do Senhor anunciou a Maria e ela concebeu do Espírito Santo. Eis aqui a serva do Senhor, faça-se em mim segundo a vossa palavra. E o Verbo se fez carne e habitou entre nós.
1: Na Ave Maria desta quarta-feira, rezamos para que Deus seja sempre o centro da nossa vida. No Evangelho de hoje, Jesus Cristo apresenta a lógica do reino. Ele diz assim: bem-aventurados os pobres, porque deles é o reino de Deus. Bem-aventurados os que agora têm fome, porque são saciados. Bem-aventurados os que choram, porque haverão de sorrir. Ao mesmo tempo, Jesus faz também um alerta para aqueles que estão satisfeitos, ricos, alegres e são elogiados por todos, pois podem estar colocando sua segurança apenas nas coisas deste mundo. Queridos irmãos e irmãs, a bem-aventurança ou a felicidade não é uma promessa distante, mas uma afirmação de que Deus age em favor dos que reconhecem necessitados dele. O reino de Deus acontece quando Deus encontra espaço em nosso coração e o deixamos transformar a nossa maneira de pensar, de amar e de agir. Onde há amor, perdão, justiça e misericórdia, ali o reino de Deus começa a se transformar visível. Que a Virgem Maria nos ensine a buscar a verdadeira felicidade no Senhor e sermos os seus bem-aventurados, hoje e sempre. Ave Maria, cheia de graça, o Senhor é convosco. Bendita sois vós entre as mulheres, e bendito é o fruto do vosso ventre, Jesus. Santa Maria, Mãe de Deus, rogai por nós, pecadores, agora e na hora de nossa morte. Amém. Maria, Mãe de Jesus e nossa, rogai a Deus por todos os ouvintes. Abraço fraterno.
0: Queremos concluir esse instante de oração pedindo a bênção de Deus nosso Senhor, especialmente por intercessão de nossos padroeiros, de nossas comunidades e de nossa padroeira, padroeira do nosso santuário catedral, Santa Teresinha do Menino Jesus. O Senhor esteja convosco, Ele está no meio de nós. O Senhor vos abençoe e vos guarde. O Senhor mostre a sua face e tenha misericórdia de vós. Volva para vós o seu olhar e vos dê a sua paz. Abençoe-vos o Deus Todo-Poderoso, Pai, Filho e Espírito Santo. Amém.
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11: 18h01. Amigos e amigas, obrigado. Vamos juntos a partir de agora para mais uma edição do Rádio Contato. Hoje é quarta-feira, 9/9/2026. Muita notícia, muita informação, comentários no Rádio Contato a partir de agora. PC, bem-vindo. Boa noite para você.
12: Boa noite, Amarildo Monteiro. Boa noite para quem nos acompanha através das rádios Catarinense FM, Antena 100, na nossa live no facebook.com Rádio Catarinense FM. Olha, a gente até já falou sobre isso, né? Mas é importante sempre relembrar que a Polícia Rodoviária Federal está usando drones, né? Uma espécie de binóculo moderno aí para flagrar os motoristas. E o Irã anunciou que vai criar uma nova zona marítima restrita fora do Estreito de Hormuz.
11: Meu Deus, a coisa sempre que se complicando mais. Nelson, bem-vindo. Boa noite, Nelson.
13: Boa noite, Amarildo. Boa noite para quem está nos acompanhando. O tempo está fechando. Estamos em setembro. Não sei não, cara. Não quero provocar, né, mexer com quem está quieto. Mas o Super El Niño já não deveria ter começado pelos anúncios.
12: A partir de
13: pelos
12: agora.
13: Pelos alertas que foram realizados. Né? Estaria certo o professor Molim que nós não teremos o Super El Niño. Poderemos não ter. Meus amigos, não podemos deixar de falar da vergonheira do Supremo Tribunal Federal. Não é de agora que eles estão julgando a justiça. Aquela imagem, né? De respeito da justiça brasileira no lixo e está cada vez pior. Eu estava vendo agora a doação de empresas de pessoas físicas para candidatos. O que que leva o empresário de Passo Fundo a doar R$500 mil para cada um dos principais concorrentes à presidência da República? E um vídeo que está viralizando aí está levantando mais uma outra questão nesse mundo xarope que nós estamos vivendo. Deixar de convidar um amigo do grupo para a sua festa de aniversário é praticar o bullying com essa pessoa?
11: Para pensar, Dalceu Martins está na central de áudio da Catarinense e o Rádio Contato já está no ar para todos vocês.
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11: São 6:04. Joaçaba, nossa cidade, está ganhando um percurso voltado à peregrinação e ao turismo religioso, né? Algumas pessoas já comentaram. É a Rota Caminho Santos, dedicado a quem? Ao nosso futuro santo, ou para nós já santo Frei Bruno, que vai ser inaugurada no dia 20 de setembro agora, com uma peregrinação que é mais ou menos em torno de 15 quilômetros entre a comunidade de Nova Petrópolis, dois importantes pontos relacionados à devoção de Frei Bruno, ao monumento Frei Bruno e ao Santuário Catedral Santa Teresinha do Menino Jesus. Três pontos: Nova Petrópolis, monumento e Santuário Catedral Santa Teresinha, né? Então, a peregrinação inaugural será o primeiro momento, a primeira oportunidade para os participantes percorrerem oficialmente este trajeto, que não tem nada a ver com a romaria que acontece todo ano.
12: E acho que esse aí é o ponto mais interessante, né? Desse programa Caminhos dos Santos, é que Joaçaba perceber, né? Que o turismo, ele não se constrói apenas criando atrações novas, né? Às vezes é preciso organizar, valorizar aquilo que já temos aqui, né? Para oferecer. E o Frei Bruno tem essa ligação histórica, essa ligação afetiva, né? Muito forte aqui com a nossa região. E eu acho que transformar isso aí num legado, esse legado, né? Numa rota, com certeza pode trazer gente, movimentar as comunidades do interior também, né? E gerar uma atividade econômica, né?
11: Com certeza.
13: Falar nisso, tem muita gente que defende, né? Ampliação de horário, de dias. A ideia seria transformar a Romaria do Frei Bruno a uma programação de 2 dias, sábado e domingo. O que vocês acham disso? Acho que a própria igreja já falou sobre isso, né? Já foi questionada do porquê não.
12: Eu lembro que uma vez, ou acho que num ano, eles tentaram fazer alguma coisa um sábado, né? Lembra que eles fizeram uma atividade meio festiva e tal, né? Mas eu acho que não vingou, não.
13: Lá, de repente, no sábado, uma romaria luminosa até o monumento do Frei Bruno, e no domingo, aquela tradicional que acontece, sábado, algumas missas durante o dia. O pessoal do comércio iria gostar, principalmente quem trabalha no segmento hoteleiro, restaurantes, postos de gasolina.
12: Mas aí teria que ter uma atração que motivasse, né, vir os romeiros de antes, né?
13: Sim, a programação religiosa mais extensa, né? Uhum. Não sei, eu sou muito leigo na coisa. Apenas estou levantando, pegando o gancho que vocês deixaram aí. Né?
11: Não, Mário, nós pode...
13: estamos. É? Já que nós estamos apostando, investindo e fomentando, querendo fomentar grandes eventos, né? Fomentar o Caminho dos Santos aí, por exemplo, né? Seria uma ideia para ser discutida com quem manda, com quem está dentro da coisa, que é a Igreja Católica, né?
11: Uhum. Boa.
13: E aí, Ti, o que vocês estão achando da fumaceira que acontece lá em Brasília, no órgão que era o principal respeitado do Brasil e que hoje é menos respeitado do que qualquer um que você coloque aí, em virtude do comportamento dos ministros, né? Eu não sei não, rapaz, mas isso está provocando uma instabilidade meio geral, né? Já se diz que a ação de ministro tem alguma coisa a ver com a política, o que não deveria ter, mas historicamente a gente tem visto que tem, sim. Ministro tem lado político também. Lamentável, porque fica uma suspeição meio geral sobre essas autoridades que até tempos atrás eram tratadas com muito respeito, né? Se acreditava, era o último recurso para de acusação ou de defesa em algum processo, né? Hoje eu não sei se as pessoas acreditam tanto assim que haverá justiça mandando algum processo, recorrendo algum processo ao Supremo Tribunal Federal.
11: Mas uma notícia que chega agora e que dá uma reviravolta, né? Presidente do Supremo Tribunal Federal, o ministro Fachin, suspende decisões de Dino e Mendonça sobre o diretor da Polícia Federal e tira de Moraes o inquérito das fake news. Com essa manobra, o que que ele quer fazer? Quer assumir a relatoria das fake news para estabelecer a segurança jurídica, né? Para não haver nenhum problema aí, e deixa o cara que está investigando a fundo os problemas que estão acontecendo em nível de Brasil no lugar dele na Polícia Federal. Ninguém, eu acho que a Polícia Federal é um órgão à parte, né? Ninguém tem que botar o dedinho lá, penso eu.
12: Mas a indicação Supremo, não é política? Né? A indicação não é política do comandante?
13: Não. Mas assim, tem que ter um órgão supremo, né? Tem que ter um Supremo Tribunal Federal, só que totalmente isento. Uma coisa que eu sou contra, eu acho que todo mundo é contra, aquelas decisões mono, né? Autodecisão.
12: As monocráticas, né?
11: Tem que ser
13: um plenário. O ministro determina que o fulano de tal lá deve ser solto. Eu acho que toda decisão deveria ir para o plenário. Votação. Justificativa.
12: E é isso que o Fachin está determinando hoje, que vá para a decisão para o plenário, né?
11: Uhum. Isso que ele restaurou.
13: Pô, teve ministro. Quem foi? Foi o Xandão, não foi? Foi o Moraes, que anulou
12: O Flávio Dino?
13: Anulou a sentença do Lula.
12: Ah, sim.
13: Foi o Moraes, né?
11: Foi o tribunal, né?
13: Quer dizer, o cara foi julgado em duas instâncias e ele encaminhou. Aí teve um outro lá, não sei quem foi, que perdoou a multa que tinha sido imposta àqueles irmãos lá, aquelas grandes empresas, em virtude da corrupção. Cara, eu decido. Sei lá, rapaz, acho que a coisa devia ter mais respeito e mais credibilidade se partindo para decisão única e exclusivamente no plenário.
11: Né? Ou das turmas, né? Que o tribunal é dividido em turmas, né? A primeira e a segunda turma, mas nunca de maneira monocrática.
13: Nunca eu,
12: né?
13: Nunca
12: só
13: eu.
12: Só vamos fazer uma correção aí, quem anulou, né, as sentenças do Lula foi o Fachin, tá? Ministro Edson Fachin.
13: Foi o Fachin?
12: É, que, em 8 de março.
13: Ele anulou, ele sozinho anulou.
12: Ele anulou todas as condenações da Justiça Federal do Paraná, o ex-presidente Luiz Inácio, na Operação Lava Jato.
13: Então aí abre espaço para dúvidas, né? Será que não rolou alguma coisa diferente? Não deixa de ser, infelizmente, uma vergonha, uma instabilidade que a gente vive, que acaba, de qualquer jeito, desestabilizando as próprias eleições, né? O que nós teremos pela frente?
11: Temos uma crise no Supremo, né?
13: Cara, vocês tomam suplemento alimentar, vocês tomam essas coisas chamadas, como é que é o whey da vida aí?
11: Tomo um arroz e feijão.
13: É um belo suplemento.
11: Esse é bom.
13: Quem visa, é outra coisa que eu não entendo, né, no Brasil. Os caras fazem produtos e pegam lá, claro, a autorização para produção e a fiscalização depois fica para quando acontecer algum incidente, alguma coisa, né? Agora a Anvisa, que tem sistematicamente tirado produtos das prateleiras, mandou retirar do mercado o whey, 4 suplementos para idosos e outros 3 produtos que devem ser interrompidos imediatamente a utilização depois do alerta de risco. Eu não consegui ver quais os produtos, mas quem estiver tomando aí, por gentileza, pesquisa na internet, que é fácil de achar. Como é que os caras podem colocar no mercado? Depois é autorizado uma fórmula, depois eles mudam a fórmula.
11: Uhum.
13: É? E oferece risco à saúde da população, querendo apenas e unicamente melhorar, certamente, né, a sua rentabilidade, né?
11: Se eu estava lendo uma matéria sobre o whey, né? A composição deles, que é a base do pó de do pó de leite estava em falta aqui no Brasil. Há um consumismo no Brasil tão elevado, mas tão elevado, que o Brasil tem que importar para poder dar conta do que é consumido dentro do Brasil somente.
14: Né, e tem o modismo, tem muita gente que toma sem indicação médica, né?
11: Nem sabe por quê.
14: Às vezes nem precisa, mas é moda.
12: Esse suplemento virou, como vocês dizem, produto de consumo em massa aqui no Brasil, né? E quem compra precisa ter garantia que aquilo que está no rótulo, né, continua valendo até o último dia de validade. Então essa fiscalização é necessária, né? E fica também esse alerta. Suplemento não deve ser escolhido só pelo preço. Sabe que pela internet, né, a quantidade de whey que são vendidos falsos também, que é uma grandeza, né?
14: Vocês já se sentiram no bullying por serem preteridos de alguma coisa, né? Na adolescência de vocês, na infância.
12: Certeza.
14: Não escalado para jogar no time, fica lá no banco, na reserva, termina o jogo, não te chamaram, não deram uma chance.
11: É
14: bullying isso.
12: É bullying.
14: Uma vez acontecia isso abertamente e ninguém choramingava, né? Claro, a gente ficava triste, até chorava, né? Ficava bravo, chateado. Não vou mais, não volto mais. Mas no outro dia tu tava lá de novo.
11: Acho que era uma outra geração.
14: E agora estão querendo judicializar um caso onde uma adolescente de 15 anos de idade não foi convidada, foi a única da turma que não foi convidada para o aniversário, não, uma menina, não foi convidada para o aniversário de 15 anos de uma colega. E aí?
11: Eu acho que...
14: acusar a festeira lá, a promotora do evento, de tá praticando um bullying, por deixar apenas uma amiga fora.
12: Agora, isso aí tem um impacto, né? Na criança, é devastador, sabe?
11: Dois lados para analisar, né?
12: Exatamente, tem um impacto devastador. Não sei se é caso para judicialização, né?
11: Mas para esse lado.
12: É, mas que causa um impacto.
14: Se tu sofre um bullying, tu tem direito de abrir um processo.
11: Claro.
14: E pedir reparação por danos morais.
12: Mas eu acho que tem uma questão aí, né, que deve ser vista também, você falou em dois lados. E o outro lado, Amarildo, eu acho que é como que nós estamos ensinando os adolescentes a lidar tanto com a exclusão quanto com a liberdade de escolher as suas próprias relações. Acho que aí também é uma questão que tem que ser, né, porque e é isso, hoje o adolescente é difícil levar um não, né, ser excluído, eles não têm essa questão de estar lidando com isso. Eu acho que é um papel dos pais ensinar isso também, né?
14: É verdade, isso tem que nascer desde pequeno, né, porque assim, ó, tem muitas crianças, né, que brigam, adolescente, que aquela briguinha de amigo, né, aí no outro dia já não convida para não sei o quê, e aí a não convidada se sente prejudicada, se sente excluída. Dali dois dias já faz amizade, volta tudo ao normal. Eu acho que está se alimentando muito essa fantasia do bullying, né? Está se dando muito valor para ele. Tem que dar uma peneirada aí, né? Tipo, isso aqui não pode ser bullying. Se eu não convido alguém do meu círculo para ir na minha casa, na minha festa, eu tenho algum motivo, ou a turma já está grande demais, eu vou levar os principais, aqueles que eu acho que são mais prioritários, porque existe uma prioridade, né, de amizade. Você tem espaço limitado na tua casa, você, enfim. Aí tu falou tudo, os pais têm que começar desde pequena a fazer essa
11: preparação,
14: da criança, que em algum momento ela vai ser rejeitada por uma situação.
12: É, porque, por exemplo, se vai judicializar, né? Tudo bem, a justiça pode até reparar um direito violado, mas a justiça não vai obrigar a amizade, não vai obrigar o afeto das outras pessoas, o pertencimento, a justiça não vai fazer isso. É uma coisa que é do dia a dia.
11: O mal provocado pelo não, né?
14: Qual é o valor, vamos virar a página, qual é o valor do fundão aí, o fundo partidário? 6-7 bilhões de reais, né?
11: Quase 6 bilhões de reais. Podemos confirmar isso rapidinho.
14: Dá uma olhadinha, eu acho que houve um reajuste da eleição passada para essa. E eu quero levantar esse assunto para deixar no ar uma pergunta. Por que que as empresas têm que doar? Tem não. Se sentem à vontade para doar e os políticos mordem. Tem político que morde as empresas, sim, para arrumar um dinheirinho para a campanha. Isso não é alimentar a corrupção, hein? Tem uma empresa aqui de Passo Fundo que trabalha com biodiesel proprietário doou 500 mil reais para o Lula e 500 mil reais para o Flávio. Mas ele não tem partido, ele não tem lado. Ele quer estar de bem com quem ganhar as eleições. Por quê?
12: R$6 bilhões pode chegar. 5 bilhões, mas pode chegar a 6, porque nós temos o fundo eleitoral e o fundo partidário, né? Então, fundão eleitoral é quase 5 bilhões.
14: Sabe, eu estava lendo esses dias, o Jorginho Melo ganhou pelo fundão aí, foi repassado, o partido repassou para ele 10 milhões e o João Rodrigues também 10 milhões. E uns quebrados aí. Mas tem as doações de pessoa física, tem doações de empresas também que podem ser feitas. Cara, com 10 milhões não dá para fazer uma bela uma campanha política, sendo que a divulgação no rádio, na televisão é de graça, é só pagar as produções. Apenas um exemplo, até para as pessoas terem uma noção, tem candidato a deputado que não viu um centavo, tem candidato a deputado que viu 500 pila e tá pé da cara.
12: Então reclamando nas redes sociais.
14: Estão reclamando.
12: Só foi uma merreca.
14: É. Qual é a sistemática da divisão disso, mas principalmente por que que empresário pode fazer doação? Isso não é alimentar a corrupção, porque depois o cara que doou para os dois lados, qual é a intenção dele?
15: Ficar de bem com os dois lados, né?
14: Ficar de bem com os dois lados para depois ter acesso livre
15: a alguma coisa.
14: A quem for o presidente. Tipo, carimbado, eu doei. Não sei, rapaz, não quero fazer nenhuma acusação, mas é estranho porque que uma empresa aqui de Passo Fundo doou 500 mil reais para cada um dos dois favoritos aí a ganhar a presidência da República.
12: Não acredito que seja porque ele é bom samaritano, né?
15: Como é que chama aquele pessoal que faz os lobistas, né? Esse é um lobista empresarial, na cara dura. Que coisa.
14: Tá, como tem empresas também que foram beneficiadas aí Brasil afora com alguma obra que agora estão restituindo. Né? Digamos assim, a boa vontade da presidência de fazer a obra do presidente, do encaminhamento para beneficiar um asfalto que passa na sua propriedade. Sei lá, rapaz, tem tanta coisa nessa política suja. E a gente não pode duvidar de nada e não se faz ideia da dimensão, da amplitude deste lamaçal. Claro que tem gente boa, tem gente honesta, tem gente que sequer pega o dinheiro do fundão, tem candidato que não quer saber do dinheiro do fundão. Só que eu fico
12: tem candidato cabreiro, que só é candidato pelo dinheiro do fundão.
14: Eu fico cabreiro do porquê que empresa, né? Devia ser proibido, mano. Proíbe empresa de fazer doação. Ponto.
15: Pra gente refletir nesse anoitecer, né?
16: E quem não acredita, grita então. Se gritar, pega ladrão.
15: 18 horas, 21 minutos. O Rádio Contato volta já.
14: Essa acusação aí é com uma partezinha só, né?
15: É isso. A gente volta já.
16: Não fica o meu irmão.
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15: Às 8 horas 26 minutos, esse é o Rádio Contato, as notícias, as informações do dia em destaque para você, com opinião. E aí, Olí Ricardo, bem-vindo, boa noite para ti.
25: Olá, boa noite para você também, Amarildo, para todos que nos acompanham. Amarildo, o EMOSC, ele está alertando novamente para a redução nos estoques de sangue das tipagens O negativo e O positivo aqui no estado de Santa Catarina. Conforme o painel de acompanhamento disponibilizado pelo órgão, os dois tipos aparecem classificados na cor laranja, que indica nível de alerta no abastecimento e a necessidade de reposição dos estoques. Atualmente, apenas as tipagens A negativo, B negativo, B positivo, AB negativo e AB positivo aparecem em nível considerado adequado. Os demais tipos sanguíneos estão classificados como estáveis. A situação dos estoques reforça a importância da doação voluntária, especialmente para a manutenção do atendimento em hospitais. O sangue O negativo é considerado doador universal para transfusões de hemácias e pode ser utilizado em pacientes de diferentes tipos sanguíneos, sendo especialmente importante em situações de emergência. Já o sangue O positivo pode ser transfundido em pacientes com os tipos O positivo, A positivo, B positivo e AB positivo.
15: Sempre tem algum especial que precisa mais, né? Mas não importa, você que quer ajudar a salvar vidas, vá ao EMOSC e doe, né? Independente do tipo de sangue, né? Eu acho que a gente deve ter essa cultura de todo período ser doador regular do EMOSC, porque eu acho que isso é de um altruísmo sem precedentes, né?
12: Isso é um ponto importante, né? Às vezes a gente só lembra, né? Só costuma lembrar de doar quando aparece a campanha ou a própria rádio que volta e meia traz esses, né, essas solicitações aí por parte do EMOSC, né? Só que o EMOSC precisa de doadores o tempo todo, todos os dias, né? Afinal, quer dizer, acidente não marca hora, né? Cirurgia não pode ficar esperando, né? E pacientes em tratamento continuam precisando de sangue, então é importante isso mesmo. Então a grande mudança que a gente precisa fazer é transformar a doação em um hábito, né? Um hábito, porque hoje você doa para alguém que nem conhece, né? Mas amanhã, quem sabe, né, pode precisar de alguém aí da nossa própria família, né?
15: É verdade, é isto aí.
12: Deixa eu trazer aqui, ó, Marildo, a Polícia Rodoviária Federal, acho que já foi, né, bastante colocado aqui, mas é importante também reforçar que está usando drones aí, é uma espécie de um binóculo moderno para reforçar a fiscalização nas rodovias federais em Santa Catarina.
15: Um olhar no céu, né, PC?
12: Exato, exatamente. A tecnologia começou a ser utilizada ainda em 2024 na Via Expressa, na Grande Florianópolis, e já chegou a trechos da BR-101 e regiões como Chapecó, Joinville. Os equipamentos operam normalmente entre 10 e 20 metros de altura, possuem câmeras com zoom de até 7 vezes, isso permite aos policiais identificar comportamentos difíceis de serem percebidos do chão, principalmente motoristas usando celular, pessoas sem cinto de segurança e outras condutas de risco. Um outro ponto importante é que o drone não multa automaticamente, né? Ele funciona como uma ferramenta de observação. O policial acompanha as imagens e, ao constatar uma irregularidade, repassa informação para as equipes posicionadas na rodovia, que pode realizar a abordagem e registrar aí a infração. Por isso, a PRF também não consegue informar quantas multas foram aplicadas exclusivamente com o auxílio dos drones, né? Já que o sistema registra a infração constatada pelo agente sem separar se houve ou não apoio da fiscalização aérea. Lembrando que a PRE também está utilizando, né, essa ferramenta aí, os drones. Inclusive aqui na nossa região já tivemos motoristas autuados por ultrapassagem, né, em local proibido, que foram flagrados pelos drones.
15: E a gente, hein, Orly, só um instante, por favor, só para acrescentar, vocês notaram que nesse feriadão, quantas multas foram aplicadas por excesso de velocidade?
25: A Polícia Rodoviária Federal estava bem atuante, né? Bem aí fazendo o trabalho dela, obviamente, né? O condutor que leva as coisas certinhas não tem o que se preocupar, né? Mas até é curioso agora a questão do drone, fica mais difícil também para os condutores alertarem os demais quando tem alguma blitz, quando tem alguma checagem da Polícia Rodoviária Federal. Lembrando que, às vezes, é de desconhecimento popular, mas piscar o farol alto para alertar outros motoristas sobre uma blitz é considerado infração de trânsito. Além disso, autoridades e especialistas apontam que divulgar a localização de operações policiais em redes sociais ou aplicativos pode ser enquadrado como crime contra a segurança pública. Então, você piscar o farol alto, usar o facho alto de luz de forma intermitente para advertir o condutor, constitui uma infração prevista no Código de Trânsito Brasileiro, gerando multa. Só para o pessoal entender.
12: Inclusive, essa questão dos grupos de avisar blitz, inclusive na área urbana também, né? Não só nas rodovias, né? Avisar blitz aqui, por exemplo, da Polícia Militar, né? Ah, tem blitz na 15, eu acho que isso aí também, eu acho que é uma infração, né?
25: Exatamente. Não pode, se as autoridades, né, chegarem a esse conhecimento, a pessoa vai arcar com as consequências.
15: Estou aí. 6h32, o Rádio Contato volta a seguir.
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7: São 8:36. Estamos de volta com Rádio Contato, né, gente? E olha, quando a chuva começa, o vento aumenta e o celular recebe um alerta da Defesa Civil, saber o que fazer pode ser tão importante quanto receber a informação que Santa Catarina pode ter tempestades mais, digamos, complicadas, chuvas de granizo e tal. A orientação da Defesa Civil nesses casos é que cada pessoa conheça os riscos, onde mora, onde vive, tenha um plano para situações de emergência e acompanhe os canais oficiais de informação. São medidas simples que podem ajudar a reduzir danos e principalmente salvar vidas na hora do aperto, né? Normalmente as pessoas tem, né, o conhecimento de onde deve ficar, até onde a água chega, se tem problema no barranco, né? As pessoas estão muito ligadas nisso, o que é bom também.
8: E foi um avanço importante, né, Marido? Um avanço extremamente importante, principalmente aqui para para o nosso estado de Santa Catarina, onde a gente convive aí frequentemente com temporais, enchentes, enxurradas, deslizamentos, né? E aí aquele recado que chega no celular não é, né, como você falou, não é para assustar, né? É para chamar atenção quando existe aí uma situação realmente séria, né? E o mais importante é justamente isso, a população criar essa cultura de prevenção, né? Receber um alerta da Defesa Civil, leia, veja qual é o risco, qual é a orientação que é encaminhada. Muitas vezes, alguns minutos de antecedência são suficientes aí para tirar uma pessoa de uma área perigosa, né? E no limite, com certeza, pode salvar uma vida.
9: Marido, deixa eu trazer um caso bem inusitado que ocorreu lá no Nordeste brasileiro. Um servidor de 26 anos foi condenado por fraude após amputar o próprio pé direito e tentar receber cerca de R$1,5 milhão em indenizações de seguros. O caso ocorreu na Bahia e veio à tona após o trânsito em julgado da condenação e o início do cumprimento da pena neste ano. O servidor havia contratado 4 seguros entre junho e julho de 2019, junto às seguradoras diferentes. As apólices previam somadas uma indenização de até R$1,5 milhão de reais. Pouco mais de 6 semanas depois das contratações, ele teve o pé direito amputado e acionou as seguradoras para pedir o pagamento dos valores. Na época, afirmou que havia sido sequestrado, assaltado e mutilado por criminosos desconhecidos. O processo foi parar na justiça, que analisou laudos periciais, documentos das seguradoras, relatórios médicos, apólices e depoimentos colhidos na investigação e na instrução processual. No voto que prevaleceu no julgamento, o desembargador considerou comprovadas a materialidade e autoria de fraude. Então, o homem não encontrou os criminosos, ficou sem dinheiro da indenização e também sem o pé direito.
7: Que barbaridade!
8: O que, que as pessoas fazem pra, em busca do dinheiro, né?
7: Que bar... Não tem limite mais as coisas, não. Né, Orly? Por favor.
9: O que, que olha, dá na cabeça de um rapaz
7: desse? Rodada de negócios para mulheres, gente, está acontecendo. Isso é bem legal. O ambiente de negócios do Meio Oeste Catarinense ganha importante estímulo voltado à liderança feminina. No dia 15 de setembro, próxima terça-feira, a partir das 7 da noite, o Polo Innovale será o ponto de encontro da rodada de negócios para mulheres. Uma iniciativa realizada pelo Núcleo da Mulher Empresária da Associação Comercial e Industrial do Oeste Catarinense, ASIOC, em parceria com o SEBRAE. Coisas se multiplicando, né? E para o bem, agora é a vez da mulher. Que bacana.
8: Isso aí, importante. Valorização, né? E o empreendedorismo se faz justamente assim, né? Criando, fazendo networking, criando conexões, né? Muitas vezes aí uma pequena empresário, né? Tem um produto bom, presta um excelente serviço, mas ainda está restrita aquela pequena redezinha ali de contatos, né? Então uma rodada como essa vai fazer o quê? Colocar mulheres, né, de diferentes negócios frente a frente, e daí pode surgir clientes, pode surgir fornecedores e parcerias, né? E outro ponto que é importante também, que você pontuou, que é fortalecer aí o empreendedorismo feminino, né? Não apenas no discurso, mas fazer ele acontecer na prática, né?
7: É verdade. 18h41, Rádio Contato. Daqui a pouquinho tem mais notícias e mais informações para você.
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obrigado sempre pelo carinho e pela região, pela audiência, perdão. Mas falando em região, emendando aqui no tema, a fiscalização está bem acentuada da Polícia Ambiental. E precisa, né? A gente sabe que há desmatamento na região e o pessoal precisa dizer, né? Precisa denunciar, principalmente quando envolve araucárias, né? Que são árvores que demoram tanto para crescer e têm uma importância muito grande para a Mata Atlântica. Então, é fundamental que haja essa fiscalização das autoridades, mas é

0: abuso na conduta das empresas, o órgão pode propor adequações ou reparações por meio de termos de ajuste de conduta ou abrir ação civil pública para aprofundar os fatos denunciados e propor punições às empresas. Entre as denúncias já registradas neste ano, 4 se concentram em Florianópolis, na capital do estado, enquanto 2 casos ocorreram em Lages. Os outros episódios relatados se deram em 4 municípios diferentes, sendo eles Indaial, Itajaí, Joinville e Laguna. Então estão na fase de investigação as denúncias de assédio eleitoral aqui em Santa Catarina.
1: Agora, por falar em eleição, chamou a atenção aí a declaração do presidente da Aurora, né? O senhor Neivor Canton, ele que fez uma cobrança pública aí para que o Grande Oeste de Santa Catarina entre efetivamente aí no centro das discussões eleitorais deste ano, né? E a tese dele é que a região possui enorme importância econômica, especialmente aí pela força da agroindústria, né? Mas continua enfrentando gargalos históricos aí de infraestrutura. Ele enumerou aí problemas bastante concretos, deficiência nas rodovias, fornecimento de energia e água, disponibilidade de gás industrial, conectividade, estrutura aeroportuária, ausência de um sistema ferroviário integrado. Mas o ponto, né, politicamente mais forte veio depois, né? Ele defendeu que a eleição de 2026 seja usada para transformar reivindicações antigas em compromissos verificáveis, ou seja, né, o presidente Canton, ele quer que os candidatos ao governo e também ao legislativo parem de apresentar apenas declarações genéricas de apoio ao Oeste, né, e digam efetivamente e objetivamente o que pretende fazer, né, quais serão as obras prioritárias, de onde sairá dinheiro, né, como pretendem articular aí os governos federal, estadual, municípios e a própria iniciativa, né, privada, né? Então ele falou isso, né, que o Oeste não precisa de promessas genéricas, precisa de uma agenda de Estado, né, continuada de um governo para outro, né? Então o que ele está fazendo na prática? Ele está antecipando esse debate eleitoral, né? Antes que a campanha avance, já está aí, nós estamos a menos de um mês, né, do pleito eleitoral, mas ele está colocando essa pauta aí sobre a mesa, né, buscando estabelecer critérios pelos quais os candidatos poderão ser cobrados. Então, a mensagem que ele passa é essa, né? Não basta reconhecer que o Oeste produz, exporta, que gera empregos e movimenta a economia catarinense se a infraestrutura não acompanha esse desenvolvimento. Então, chamou atenção essa manifestação dele, né? Merece atenção porque não é simplesmente mais uma cobrança aí por uma estrada ou por uma obra específica, né? Cobrando aí uma mudança na relação do Oeste com a política nesse ano.
2: Muito bem, começou na Câmara de Vereadores a sessão da votação da CPI, né? Só para lembrar o ouvinte, o vereador não pode colocar emendas, é sim ou não, né? Simples assim. Vamos ver se a gente tem informações até as 19 horas para pontuar ao nosso ouvinte. 18:49 agora.
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2: E a seleção brasileira foi convocada, né? Nova lista de amistosos contra a Austrália e Índia. E vem aí uma renovação muito profunda na seleção brasileira. O que vocês acharam, meninos?
0: Olha, analisando superficialmente, são jovens, né? Que estão aí que vão ter agora a primeira oportunidade. E detalhe, de times assim que não são os gigantes do futebol brasileiro. Se pega uma boa parcela dos convocados, acho que 10 dos convocados jogam aqui no Brasil. Então, Atlético Paranaense teve jogador convocado, Coritiba teve jogador convocado. Acho que é interessante, é válido. Como é início de um ciclo, dá para fazer talvez aquelas apostas, para fazer aquelas experiências que o Ancelotti não teve tempo para fazer ou não quis fazer no início do seu trabalho.
1: Eu acho que dá pra gente pontuar que começou efetivamente o ciclo para 2030, né? Porque foram 26 convocados, 8 estreantes, apenas 9 remanescentes daquele grupo da última Copa, 10 atletas que atuam no futebol brasileiro. Entre as novidades, né? Breno Bidon, né, o Gabriel Bontempo, Mateuzinho, Mauro Júnior, Arthur Dias, Jair, o Pedro Morisco, Otávio. E aí ficaram de fora, né? Os veteranos aí, o Neymar, Casimiro, o Everton também ficaram de fora. E claro que é como o próprio técnico disse, que as portas continuam abertas para os mais experientes. Mas eu acho que é importante, eu acho que Ancelotti entendeu que o amistoso é o momento para testar, né? Depois de uma Copa bem frustrante que tivemos, não faria muito sentido simplesmente reunir os mesmos jogadores e seguir com o trabalho, né?
2: Eu

0: É o seguinte, Oli.
1: Sim.
0: Dessa renovação, desses novas caras da seleção, vê aquele jogador que bota a amarelinha, entra em campo e não treme. É isso que o Brasil precisa, de jogadores que estão jogando muita bola no seu clube, mas chegue na seleção também e jogue muita bola também, né? Eu acho que essa visão que ele está tendo no sentido de mudar a seleção brasileira, né? Porque como estava, não estava legal.
2: Eu achei importante também a valorização dos jogadores que atuam aqui no país, né?
0: Uhum.
2: Quer dizer, demonstrando que se a galera jogar bem aqui também, tem essa possibilidade de estar na seleção, né?
0: Igual.
2: Motiva, né? Motiva.
1: É, eu acho que o Ancelotti tem o papel de colocar para esses jovens aí a responsabilidade, que é vestir a camisa da seleção, mas ao mesmo tempo, se ele conseguir, é bem verdade, que também tira o peso, né? Porque de repente o cara treme porque sente aquela pressão da torcida, né? Tem que ser entrar no campo de futebol e mostrar o melhor que tem, com responsabilidade, é claro, mas com alegria. E dois nomes ali me agradaram porque ficaram de fora da Copa por questões de força maior, de contusão. Wesley, o lateral da Roma, e o Estevão, do Chelsea. Então, dois jogadores aí que fizeram muita falta na Copa do Mundo.
2: Agora, eu entendi o que o Amarildo falou também, a questão desse resgate, né, Amarildo? É. O resgate do orgulho, né, do prazer de vestir a camisa amarela, né?
0: Não, isso tem que ser resgatado, né, cara? Isso urgentemente, né?
2: É. Lembrando que os primeiros testes serão, então, contra a Austrália, né, dias 25 e 29 de setembro, e a Índia, no dia 13 de outubro.
0: Muito bem. E eu quero uma outra curiosidade, ver como o futebol brasileiro é algo interessante, né? A final da Série D tem quase 37 mil ingressos vendidos para o jogo Uberlândia e Asa. As entradas se esgotaram. A final da Série D do campeonato. Vê como a torcida é, né, cara? Isso é fantástico. Carga de ingressos foi assim, vendido rapidinho. E lembrando que na partida de Uberlândia venceu Asa por 2-0, né? Então tá um passinho de subir para a Série C.
2: Falando curiosidade, Amarildo, já que você trouxe esse gancho, uma situação curiosa pode atingir três gigantes do futebol brasileiro. Grêmio, Vasco e Santos ainda têm chances de conquistar uma vaga na Libertadores de 2027. Está sabendo?
0: Não estou sabendo.
2: Pois é, exatamente. Mas, ao mesmo tempo, claro que eles precisam escapar do rebaixamento do campeonato. O Grêmio está na semifinal da Copa do Brasil contra o Atlético Mineiro, o Vasco enfrenta o Palmeiras na outra semifinal, e além disso, o Vasco e Santos estão nas quartas de final da Copa Sul-Americana. Então, as duas competições podem abrir caminho para a Libertadores, né?
0: Veja bem a importância.
2: Pela Copa do Brasil, os dois finalistas garantem, né?
0: Vaga.
2: Garantem vaga. Na Sul-Americana, a classificação é destinada ao campeão, né? Mas tem essa condição, tem que permanecer na Série A.
0: Perfeito. Falando em jogos de ontem, Fluminense tranquilo no Platense, 2-0, ficou barato para o Platense, né? Se o Fluminense tivesse caprichado só um pouquinho, tinha feito uns 10, mais ou menos. E o Boca Juniors venceu o São Paulo lá na Bamboneira.
1: Placar magro, né? O São Paulo vem se reencontrando com o Dorival Júnior, conseguiu finalmente vencer no Brasileiro, já venceu algumas partidas seguidas, né? Somando Sul-Americana e Campeonato Brasileiro, vai se alinhando aos poucos, só que do outro lado tem a tradição do Boca Júnior, que não é aquele Boca Júnior, mas ainda tem o peso da camisa.
0: Em casa, né? Ele jogou muita bola. É. Santa Fé e Vasco 0-0, bom resultado pro Vasco, que jogou fora
1: também
0: de casa.
1: Também perdeu a oportunidade de sair vitorioso, mesmo fora de casa.
0: É verdade.
2: E hoje tem, né? Palmeiras e LDU no Parque Nubank, 19 horas, daqui a pouquinho, às 21h30, tem o Estudiantes e Corinthians, né? Dois brasileiros entrando aí nas quartas de final na mesma noite.
0: Isso aí, esses são dois times de grande torcida e paulistas, né? Na rodada. Vamos ver o que vai dar. Acho que os brasileiros vão se dar bem. Minha opinião. O Orly já me olha assim, né?
1: Outro paulista que entra em campo é o próprio Santos, já mencionado ali pelo PC, enfrenta o Atlético Mineiro hoje pela Sul-Americana, então um jogo aí que vale muito pro Santos, apesar do Santos em determinado momento da Sul-Americana ter colocado time reserva, time misto, para focar no Campeonato Brasileiro, também estava, aliás, na Copa do Brasil, também poupando alguns jogadores, e agora, né, pensar de repente num título sul-americano seria muito bom pro Santos.
0: Isso aí, valeu a resenha, meninos, amanhã tem mais, a gente volta já.
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0: Segurança pública, então, contando pra gente a quarta-feira.
1: Vamos lá, Marildo. Uma escavadeira foi destruída por um incêndio na manhã desta quarta, na SC-150, em Lacerdópolis. O maquinário pegou fogo quando trabalhava em uma obra às margens da rodovia. O corpo de bombeiros foi acionado por volta das 10h50 e encontrou o fogo em desenvolvimento completo na máquina pesada. O combate às chamas durou cerca de 45 minutos, seguido por mais de 45 minutos de trabalho de rescaldo. Foram utilizados 3.800 litros de água e 15 litros de líquido gerador de espuma. Devido ao vazamento de óleo, os bombeiros aplicaram serragem na pista para garantir a segurança do tráfego rodoviário. O operador da escavadeira saiu ileso e permaneceu no local aguardando a chegada de um guincho para remoção do maquinário. Também trago aqui como destaque a Marildo Monteiro. O passageiro de um Onix da Secretaria de Saúde de Seara morreu em uma colisão frontal com um Volkswagen Gol de Pomerode na tarde de ontem, na BR-470 em Ibirama. O acidente, que ocorreu por volta das 14h50, resultou em 3 pessoas feridas e incêndio em um dos automóveis. O idoso, 72 anos, viajava no banco traseiro do Onix para tratamento fora de domicílio. Chegou a ser socorrido pelo SAMU, mas não resistiu aos ferimentos e foi a óbito no Hospital Regional do Alto Vale. No mesmo veículo estava um motorista, um servidor municipal de 58 anos, que sofreu lesões graves e foi levado ao hospital de Ibirama pelos bombeiros voluntários. E o passageiro do banco dianteiro, um homem de 42 anos, que é filho do idoso, socorrido com ferimentos graves por uma unidade de suporte avançado do SAMU, e também encaminhado ao hospital regional.
0: Eu também, Uli, me permito um breve comentário nessa questão aí, né? A ambulância e terapia que ainda acontece em nível de estado, né? Isso é muito triste. Um dia talvez a gente não precise mais viajar à capital do estado para atendimento, teremos polos de atendimento para que os veículos viajem cada vez menos e as pessoas cada vez mais perto de casa para serem atendidos, né? Esse tipo de acidente nos faz refletir sobre isso.
1: É, bem verdade. Só para complementar a informação, Amarildo, Gol era conduzido por uma mulher de 42 anos, foi retirada do interior do veículo por populares após o automóvel pegar fogo. Ela recebeu atendimento inicial do SAMU e foi encaminhada ao hospital em estado gravíssimo. A operação de resgate e segurança contou com a atuação integrada dos bombeiros voluntários de Ibirama e também de Lontras, o SAMU de Ibirama e Rio do Sul, Polícia Rodoviária Federal, Polícia Militar e Polícia Científica. Portanto, aí, esses destaques, como você realmente ressaltou, né? Seria muito ideal que esse atendimento fosse próximo das residências dos pacientes.
0: Isto aí, amigo, obrigado pela audiência, obrigado pelo carinho de todos em mais um dia. Vem aí a Voz do Brasil. Boa noite e até amanhã.
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5: Olá, boa noite.
0: Boa noite para você que nos acompanha em todo o país.
5: Quarta-feira, 9 de setembro de 2026.
0: Vamos aos destaques do dia.
5: Preço dos combustíveis.
0: Decretos alteram tributos sobre gasolina e etanol.
5: Medidas tentam diminuir impactos dos conflitos no Oriente Médio. Gabriela Noronha.
6: As novas alíquotas começarão a valer a partir desta quinta-feira e serão temporárias.
0: Saúde e mudanças climáticas.
5: Força Nacional do SUS reforça a estrutura para acelerar o socorro em emergências e desastres naturais. Luana Karen.
7: Cada base da Força Nacional do SUS vai reduzir o tempo de resposta a emergências sanitárias.
0: Setembro Roxo.
5: Diagnóstico precoce da fibrose cística ajuda a garantir qualidade de vida aos pacientes.
0: Rede Pública mantém centros de referência para identificação da doença. Graziele Bezerra.
8: O SUS oferece uma gama de medicações para tratar a fibrose cística. E no Setembro Roxo, o objetivo é tornar a enfermidade mais conhecida e ampliar os diagnósticos.
9: Hoje, na apresentação da Voz do Brasil, eu, Mariana Jungmann e Luciano Seixas.
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9: Assinadas hoje duas medidas para conter a alta dos preços dos combustíveis no país diante da alta no mercado internacional.
10: As novas alíquotas temporárias passarão a valer a partir desta quinta-feira.
11: Nesta quarta-feira foi assinado um decreto que reduz em 63 centavos por litro a cobrança de PIS/PASEP e COFINS sobre a gasolina. Com a redução, os tributos ficarão em 16 centavos por litro. O texto também zerou as contribuições federais sobre o etanol hidratado, o que representa uma redução tributária de 19 centavos por litro. As novas alíquotas começarão a valer a partir desta quinta-feira, 10 de setembro. E serão temporárias, de acordo com o ministro da Fazenda, Dario Durigan.
12: Nós precisamos fazer um acompanhamento mais pormenorizado, por isso o prazo de um mês, para que a gente que está acompanhando isso diariamente, a equipe econômica, assim que essa situação melhorar, amenizar, a gente volte a rever. Lembrando que o nosso objetivo aqui é que a gente estabilize os preços e assim que tivermos condições, a gente também vai estar prontos para fazer as revisões necessárias.
11: Para o diesel rodoviário, foi assinada uma medida provisória que autoriza a concessão de subsídio a produtores e importadores. O valor da subvenção será definido pelo Ministério da Fazenda e poderá ser alterado conforme as condições do mercado. O objetivo das medidas é amenizar os impactos dos conflitos internacionais sobre o mercado doméstico de combustíveis, como disse o ministro do Planejamento e Orçamento, Bruno Moretti.
12: Nós estamos num período particularmente relevante de safra e o aumento dos preços internacionais tem uma repercussão sobre as operações de importação de diesel. Então, também essa é a razão pela qual a gente está colocando essa subvenção nesse momento. Não tem só a ver com preço, mas também para garantir uma oferta estável de diesel. Os prejuízos ao país seriam muito maiores de abastecimento se nós não aplicássemos essa nova medida.
11: Inicialmente, o valor da subvenção para o óleo diesel será de R$1 por litro e deverá ser descontado do preço de venda com registro na nota fiscal. Reportagem Gabriela Noronha.
9: A iniciativa do Ministério da Saúde busca descentralizar as ações sanitárias em situações de crise.
10: Para isso, já estão em operação bases da Força Nacional do SUS que atendem as regiões Sul e Nordeste.
9: Hoje, a unidade do Sudeste começou a operar e passa a monitorar situações como enchentes, inundações e deslizamentos.
10: A preocupação do governo federal é com os possíveis impactos do El Niño.
13: Localizada no Rio de Janeiro, a Base Regional Sudeste da Força Nacional do SUS vai atuar na resposta a emergências em saúde pública, reforçando o apoio a estados e municípios, tanto na preparação quanto no atendimento a situações de crise. De acordo com o ministro da Saúde, Alexandre Padilha, a unidade vai reduzir o tempo de resposta a emergências sanitárias, diante de grandes eventos e desastres climáticos.
14: Base aqui no Rio de Janeiro, em até 12 horas a gente consegue chegar em qualquer localidade da região sudeste do país.
13: A base do Rio é a terceira do país a entrar em funcionamento. Porto Alegre, no Rio Grande do Sul, e Salvador, na Bahia, já estão em atividades. Outras 6 bases estão previstas até o fim deste ano para atender as demais regiões do país. O ministro Alexandre Padilha destacou possíveis problemas de saúde que podem surgir com as mudanças climáticas e o El Niño.
14: Dependendo da região do país, terá um impacto diferente. Por exemplo, deve aumentar as secas na Amazônia. Para isso, tem uma preparação da saúde para enfrentar essa situação de secas. Deve aumentar as secas no semiárido do Nordeste. Deve aumentar queimadas no Centro-Oeste. Idosos que têm problema pulmonar, idosos que têm diabetes, têm hipertensão. O aumento da temperatura média descompensa esse idoso, descompensa o uso da sua medicação. E também estudos da Fiocruz apontam que porque o aumento da temperatura média faz nascer mais bebês prematuros. Com isso, você tem maior risco de doenças entre os bebês.
13: Cada base da Força Nacional do SUS dispõe de veículos, posto médico avançado, comunicação via satélite, drones e equipamentos de apoio a equipes mobilizadas em áreas afetadas, inclusive locais remotos ou de difícil acesso. Também nesta quarta-feira, no Rio de Janeiro, foi lançada a plataforma digital Sou Força, destinada à mobilização de profissionais voluntários para atuação em desastres e emergências de saúde. Reportagem Luana Karen.
15: Uma doença rara que afeta principalmente os pulmões e o sistema digestivo.
10: Todos os anos são diagnosticados cerca de 300 novos casos da fibrose cística em todo o país.
15: O Setembro Roxo é o mês de conscientização sobre a doença, que tem diagnóstico e tratamento gratuitos pelo SUS.
16: Identificada pelo teste do pezinho, a fibrose cística afeta 1 a cada 7 mil nascidos vivos no Brasil. Ainda sem cura, a doença é resultado de uma disfunção nas células de membranas internas do corpo, o que faz com que toda a secreção do organismo seja mais espessa que o normal. A pneumologista pediátrica do Instituto Fernandes Figueira, da Fiocruz, Tânia Vrobel, detalha os sintomas.
17: No aparelho respiratório, no aparelho digestivo, no aparelho reprodutor, as secreções muito espessas vão levar aos sintomas que muitas vezes acontecem. São crianças que fazem pneumonia, que muitas vezes aparecem com bronquite, quadros digestivos.
16: A servidora pública Jeane Braga percebeu alguns desses sintomas no filho Pedro André, quando ele ainda era um bebê. O diagnóstico só veio meses após o nascimento.
18: Ele é portador de fibrose cística e teve diagnóstico tardio, infelizmente, aos 5 meses, depois de recorrentes internações na rede privada.
16: Hoje, Pedro tem 12 anos. No Rio de Janeiro, onde vivem, ele faz todo o tratamento pelo Sistema Único de Saúde no Instituto Fernandes Figueira. Com a rotina de treinos, fisioterapia, dieta e medicação, ele conta que leva uma vida normal.
19: Eu faço natação, tomo remédio para neutralizar e deu muito certo, pois hoje eu sou uma pessoa normal, onde a fibrose cística quase não me atinge.
16: O SUS oferece uma gama de medicações para tratar a fibrose cística, como enzimas, antibióticos e inalatórios, além de moduladores da proteína que causa a disfunção nas células. E no Setembro Roxo, campanha que faz alusão à doença, o objetivo é tornar a enfermidade mais conhecida e ampliar os diagnósticos. O diretor de políticas públicas da ONG Unidos pela Vida, Cristiano Silveira, comenta a importância do tratamento, especialmente dos moduladores de proteína que passaram a ser oferecidos recentemente no SUS.
20: Com esses medicamentos a gente viu uma redução drástica no número de transplantes pulmonares, né, por conta, né, de não precisar mais, né. A gente sabe que o medicamento não é barato, mas existe também uma economia de se tratar essas pessoas. Quando a gente tem um tratamento assim como esse, que muda mesmo o prognóstico da doença.
16: O teste do suor, que comprova o diagnóstico, também é feito pelo SUS. Hoje, mais de 6.400 pacientes são acompanhados em centros de referência públicos espalhados pelo país. Reportagem Graziele Bezerra.
10: A Advocacia Geral da União solicitou a retirada de vídeos com falsos médicos criados por inteligência artificial.
15: Os conteúdos simulam profissionais de saúde que divulgam informações falsas e tratamentos sem comprovação científica.
10: Ao todo, foram identificados mais de 90 perfis entre janeiro e julho deste ano.
15: A solicitação foi encaminhada para a Polícia Federal e para o Conselho Federal de Medicina.
21: A Advocacia Geral da União, AGU, notificou o YouTube para remover ou alertar usuários sobre vídeos que usam inteligência artificial para simular médicos e outros profissionais de saúde. A medida foi tomada após a identificação de 97 perfis com esse tipo de conteúdo entre 1º de janeiro e 10 de julho de 2026. Os vídeos apresentam personagens com aparência humana, qualificações profissionais fictícias e linguagem alarmista. Alguns também oferecem produtos, livros quadros digitais e serviços pagos. Entre os riscos estão a automedicação, o uso de terapias sem eficácia comprovada e a interrupção de tratamentos. A notificação determina ainda que o YouTube avalie outros canais e vídeos identificados e adote medidas para prevenir a disseminação desse material. As informações foram encaminhadas à Polícia Federal e ao Conselho Federal de Medicina. A orientação do Ministério da Saúde é buscar informações sobre saúde em fontes confiáveis e denunciar conteúdos que possam colocar pessoas em risco. Dilson Santa Fé, para a Voz do Brasil.
10: A Agência Nacional de Vigilância Sanitária, Anvisa, aprovou o registro de um medicamento usado para a prevenção da enxaqueca.
2: Estudos mostraram que o medicamento Aqipta reduz o número de episódios da doença, tanto na forma esporádica quanto na forma crônica.
10: A enxaqueca pode provocar crises recorrentes de dor de cabeça, náuseas, vômitos e sensibilidade à luz e ao som.
2: O novo medicamento é uma opção de tratamento oral para prevenção em adultos que têm pelo menos 4 episódios da doença por mês.
10: Pacientes da rede pública de saúde serão encaminhados para realizar mais de 600 mil procedimentos na rede privada.
2: O objetivo é diminuir a fila de espera do SUS para quem precisa de médicos especialistas.
3: Mais de 600 mil procedimentos gratuitos para pacientes do SUS estão previstos em contratos com 259 hospitais privados e filantrópicos de 21 estados. Do total, 458 mil procedimentos serão realizados por meio da estratégia Ofertas de Cuidados Integrados, que reúnem consultas, exames e diagnósticos de uma mesma especialidade em um único atendimento. As outras 142 mil intervenções são cirurgias de diferentes níveis de complexidade. A maior parte desses serviços serão na área de oftalmologia, com previsão de 170 mil por ano. Na sequência estão cardiologia com 133 mil, ortopedia com 113 mil e oncologia com 72 mil procedimentos. Outra modalidade incluída é a terapia renal substitutiva, destinada a pacientes que precisam de hemodiálise, que deve atender cerca de 40 mil pacientes por mês. Raquel Mariano, para a Voz do Brasil.
10: Um novo procedimento administrativo regulamentado pelo Ministério da Justiça e Segurança Pública vai tornar mais fácil a transferência de dinheiro das bets ilegais para o Fundo Nacional de Segurança Pública.
2: As casas de apostas online seguem uma rígida regulamentação e podem ter seus recursos bloqueados e perdidos para o poder público quando atuam na ilegalidade.
10: Agora, com uma nova portaria editada pelo Ministério, os procedimentos para que a Justiça conceda a transferência desses recursos serão acelerados.
2: Mais cedo, nós conversamos com a diretora do Fundo Nacional de Segurança Pública, Camila Pintarelli, sobre como esse dinheiro poderá ser aplicado e os ganhos da medida. Acompanhe.
22: Diretora Camila Pintarelli, bem-vinda à Voz do Brasil.
23: Prazer ter a senhora conosco aqui.
24: Prazer é todo meu. Muito obrigada por nos receber aqui hoje.
22: Vamos começar falando, então, sobre essa portaria nova que foi editada. Ela deve facilitar, né, que os recursos apreendidos das bets ilegais sejam destinados ao Fundo Nacional de Segurança Pública. Como é que isso deve acontecer? O que ela muda?
24: Eu acho que, antes de mais nada, é preciso explicar que o Fundo Nacional de Segurança Pública é hoje o principal instrumento de financiamento da segurança pública no Brasil. É um fundo federal, robusto, bilionário, que faz transferências fundo a fundo aos estados e Distrito Federal todos os anos para infraestrutura de segurança pública. A principal fonte de recursos do Fundo Nacional de Segurança Pública hoje são as loterias federais, as loterias de prognóstico. Então, quando a população faz aquela fezinha na Mega Sena, na Mega da Virada, ela está contribuindo de alguma forma com os recursos que vão para o Fundo Nacional de Segurança Pública. Agora, desde a edição do decreto 13.303 deste ano e a edição da portaria do Ministério da Justiça 1287, nós vamos passar a contar com mais uma fonte de recurso, que é justamente o recurso da bet ilegal, aquela bet que não está cadastrada no Ministério da Fazenda, cujos recursos foram bloqueados pelo Ministério da Fazenda, pela Secretaria de Prêmios e Apostas, e vão passar, depois de um processo administrativo, a compor o Fundo Nacional de Segurança Pública. Ou seja, eles vão reverter da ilegalidade para prover infraestrutura para a segurança pública do país.
10: Qual o valor que vocês estimam que pode ser incorporado ao fundo com esses procedimentos e em que políticas e ações esse dinheiro poderá ser empregado?
24: Ainda não temos as cifras exatas por conta de sigilo fiscal e sigilo bancário, mas nós estimamos que são valores na casa dos bilhões de reais que podem muito em breve passar a incorporar aí o orçamento do Fundo Nacional de Segurança Pública. E em termos de política de segurança pública, eles podem ser aplicados a inúmeras finalidades, desde enfrentamento à violência contra a mulher, valorização do profissional de segurança pública e principalmente tecnologia, infraestrutura de segurança pública, equipagem, aquisição de viaturas, aquisição de colete, enfim, tudo para valorizar a infraestrutura de segurança do país.
22: Agora, falando um pouco aí da burocracia, para que esse dinheiro chegue efetivamente, né, nas viaturas, nos equipamentos, os procedimentos administrativos que são estabelecidos pela portaria, eles não eliminam a necessidade de uma decisão judicial, né?
24: De forma alguma.
22: É, mas eles reduzem essa burocracia? Como é que eles aumentam a chance dessa vitória judicial?
24: Eles reduzem na medida em que eles facilitam a liquidez da sentença que vai ser dada. Como que vai funcionar, Mariana? A Secretaria de Prêmios e Apostas consolida o valor que foi apreendido, manda para o Ministério da Justiça, o Fundo Nacional de Segurança Pública, por meio de uma comissão processante, avaliza esses valores, ou seja, dá o ok de que tais valores estão de fato corretos e envia isso para a Advocacia Geral da União. A Advocacia Geral da União, em posse desse instrumento, desse arcabouço probatório, simplesmente pede o perdimento desses valores ao Judiciário. Então, a função do judiciário deixa de ser probatória, deixa de ser instrutória e passa a ser convalidatória daquele título administrativo que já existe. Aqueles valores já estão sedimentados, basta a declaração para que eles passem a integrar o Fundo Nacional de Segurança Pública.
22: Ou seja, já chega na justiça com meio caminho andado.
24: Quase 70% já.
10: Diretora, sem seguir a regulamentação para o jogo de apostas online, as bets ilegais ficam mais acessíveis a atividades criminosas, né? A destinação desses recursos para o Fundo Nacional de Segurança Pública é uma forma de ajudar a combater esse mesmo crime e outros também que se ligam?
24: Exatamente. Como eu disse no comecinho aqui da nossa entrevista, é a ilegalidade se transformando em infraestrutura de segurança pública. Esse recurso, prioritariamente, vai ser destinado aos estados e Distrito Federal, na modalidade de transferência fundo a fundo, que é uma espécie de PIX que a gente faz para os estados e Distrito Federal investirem em segurança pública. E uma das formas que eles podem investir justamente em tecnologia para combater a ilicitude de crimes virtuais, ou seja, a cibersegurança ganhando mais investimentos a partir da apreensão e da transformação desses valores para o Fundo Nacional de Segurança Pública.
22: Agora, a aplicação dos recursos, ela tem também um acompanhamento criterioso,
24: tem,
22: né? Que é feito pela Secretaria Nacional de Segurança Pública e existe, inclusive, uma diretoria lá específica.
24: Que é justamente o Fundo Nacional de Segurança Pública que faz esse acompanhamento desde o momento em que o Estado ele propõe a utilização do recurso do fundo até o fim da prestação de contas. Nós somos acompanhados e auditados, Mariana, diariamente pelo Tribunal de Contas da União, Controladoria Geral da União e todos os ministérios públicos estaduais, porque todo esse recurso vai para os estados. Então, a gente tem realmente um acompanhamento extremamente criterioso, extremamente rígido e rigoroso da aplicação desses recursos. Eu costumo brincar que nós monitoramos mais de 1000 contas bancárias diariamente. Cada centavo que sai desse recurso é cientificado à nossa equipe.
10: Muito bem, nós conversamos com Camila Pintarelli, diretora do Fundo Nacional de Segurança Pública. Muito obrigado por essa entrevista aqui na Voz do Brasil.
24: Eu que agradeço a oportunidade. Contem conosco.
22: As instituições interessadas em participar do edital Restaura Rio Doce terão mais um mês para fazer a inscrição.
10: O prazo para apresentação de propostas foi prorrogado até o dia 30 de setembro.
1: Fruto de uma parceria entre o BNDES, Banco Nacional de Desenvolvimento Econômico e Social, e o Ministério do Meio Ambiente e Mudança do Clima, o edital vai selecionar instituições para executar e coordenar projetos de restauração ecológica e produtiva em 12.500 hectares na região da bacia do Rio Doce. O objetivo é reparar e compensar os danos causados pelo rompimento da barragem de Fundão ocorrido em 2015 em Mariana, no interior mineiro. As propostas a serem submetidas devem prever ações envolvendo restauração ecológica por meio da recomposição da vegetação nativa e restauração produtiva através de sistemas sustentáveis que conciliem geração de renda e conservação ambiental. De acordo com o gerente institucional do Fundo Rio Doce no BNDES, Guilherme Tinoco, será realizada no dia 10 de setembro uma oficina online para o esclarecimento de dúvidas sobre o edital.
0: O encontro terá como objetivo orientar as entidades interessadas sobre os critérios, requisitos e procedimentos previstos para a apresentação dos projetos. Para participar, é preciso se inscrever na nossa página do edital na internet.
1: Mais informações sobre o edital Restaura Rio Doce e a oficina online estão disponíveis no site bndes.gov.br/restaura-rio-doce. Reportagem André de Barros Lima.
4: Acesso à pós-graduação abre novos caminhos para a qualificação profissional.
10: E estudantes e pesquisadores indígenas têm a oportunidade de ingressar em cursos de mestrado e doutorado em todo o país.
4: Ao todo, são ofertadas 325 bolsas pelo Programa de Desenvolvimento Acadêmico Indígena.
10: O edital é uma iniciativa da Coordenação de Aperfeiçoamento de Pessoal de Nível Superior, a CAPES.
5: Estudantes indígenas que querem fazer mestrado ou doutorado já podem consultar os programas de pós-graduação participantes do Programa de Desenvolvimento Acadêmico Indígena, o PEDAI. A lista está disponível no portal da CAPES e informa a instituição, o curso, a cidade, o estado, o contato e o número de bolsas. São 325 bolsas, sendo 214 para mestrado e 111 para doutorado, distribuídas pelas 5 regiões do país. O estudante pode consultar a relação completa dos programas no portal da CAPES, no gov.br/CAPES, e verificar as oportunidades de interesse. Reportagem Pablo Mundim.
4: Participantes da Prova Nacional Docente 2026 já podem consultar os locais de prova.
10: As informações estão disponíveis no cartão de confirmação da inscrição.
4: O participante pode conferir também informações referentes à sua inscrição e à aplicação da prova, como data e horário.
10: As informações podem ser acessadas em pnd.inep.gov.br.
4: Escolas públicas e privadas de todo o país têm até o dia 11 de setembro para conferir os dados declarados na primeira etapa do Censo Escolar 2026.
10: As informações estão disponíveis para consulta no sistema EducaCenso e identificar possíveis erros.
4: A novidade desse ano é que os gestores podem checar os dados declarados antes da fase oficial de retificação, que deve começar na segunda quinzena de setembro.
10: Após a retificação, os gestores terão 30 dias para corrigir qualquer inconsistência.
4: O endereço para consulta é educacenso.inep.gov.br. Vou repetir, é educacenso.inep.gov.br.
10: E essas foram as notícias do Governo Federal.
4: Uma realização da Secretaria de Comunicação Social da Presidência da República.
10: Com produção da empresa Brasil de Comunicação.
4: Fique agora com o Minuto do TCU. Em seguida, as notícias do Poder Judiciário e do Congresso Nacional. Boa noite.
10: Boa noite para você. Até amanhã.
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9: Presidente do STF toma decisões em 3 diferentes procedimentos.
11: STJ garante justiça gratuita para pessoa com câncer que tem reserva financeira.
9: Forças federais vão atuar em 8 estados nas eleições deste ano.
11: Boa noite, eu sou Arthur Filho.
9: E eu sou Walter Lima.
11: Nesta quarta-feira, o presidente do Supremo Tribunal Federal, ministro Edson Fachin, passou para a presidência da corte o inquérito que apura a divulgação de notícias falsas e ataques contra integrantes do STF. Até então, o relator do inquérito era o ministro Alexandre de Moraes.
9: O ministro Fachin também suspendeu as decisões dos ministros André Mendonça e Flávio Dino sobre o afastamento e a reintegração de Andrei Rodrigues ao cargo de diretor-geral da Polícia Federal e Leandro Almada do cargo de diretor de inteligência da PF.
11: Andrei Rodrigues e Leandro Almada deverão prestar informações no prazo de 48 horas. Depois disso, o presidente do STF decidirá sobre a permanência ou não deles no cargo da Polícia Federal.
9: O presidente da Suprema Corte também convocou uma sessão plenária presencial extraordinária para a próxima terça-feira, 15 de setembro, às 10 horas da manhã.
11: Superior Tribunal de Justiça mantém justiça gratuita à pessoa em tratamento com câncer que recebe salário mínimo e conta com reserva financeira.
9: Ela recebe um salário mínimo por mês e tinha reservas financeiras, mas para o STJ essa condição por si só não impede o acesso ao benefício. Jafer Araújo.
12: O pedido de gratuidade foi negado pelo Tribunal de Justiça de Minas Gerais ao considerar a existência de saldos de poupança e aplicações financeiras em nome da parte. No STJ, no entanto, o relator ministro Moura Ribeiro entendeu que exigir que a pessoa em tratamento oncológico use suas reservas financeiras para pagamento de custas processuais poderia comprometer recursos necessários à subsistência e ao próprio tratamento, que envolve despesas elevadas e imprevisíveis.
11: O Tribunal Superior do Trabalho completa 80 anos em 2026. O TST foi criado em 9 de setembro de 1946 e instalado oficialmente no dia 23 do mesmo mês.
9: Para marcar a data, o tribunal preparou ações comemorativas e uma identidade visual especial. Samanta Flor.
14: Nesses 80 anos, mudaram as profissões, as formas de contratação e até a maneira de trabalhar. E o TST foi acompanhando essas transformações com o papel de uniformizar as decisões da Justiça do Trabalho e dar mais segurança às relações de trabalho. Para marcar essa trajetória, o tribunal ganhou uma logomarca especial, inspirada em um labirinto circular e nos azulejos de Atos Bucão, presentes na sede do TST. A proposta é representar os diferentes caminhos para a solução dos conflitos trabalhistas.
11: Forças federais atuarão no apoio das eleições de 2026 de 8 estados.
9: Os pedidos foram encaminhados pelos tribunais regionais eleitorais ao TSE. Guilherme Firmino.
26: Na sessão plenária desta terça-feira, 8 de setembro, o plenário aprovou por unanimidade os pedidos de envio de tropas federais para o Maranhão e para a 37ª Zona Eleitoral do Piauí. A ação envolve a atuação do Exército, Marinha e Aeronáutica. O total de 8 estados terão o apoio da Força Federal no primeiro turno das eleições de 2026. A medida tem o objetivo de assegurar a normalidade e a segurança da votação e apuração em localidades indicadas. Após a aprovação do TSE, os pedidos são encaminhados ao Ministério da Defesa, responsável pelo planejamento e execução das ações pelas Forças Armadas. Novas solicitações ainda poderão ser apresentadas pelos TRS, caso sejam identificadas situações que necessitem de apoio.
13: Quase 500 trabalhadores vítimas de trabalho análogo ao escravo são resgatados durante o mês de agosto.
9: O Ministério Público Federal integra a Força Tarefa, que reuniu 5 instituições e realizou ações de fiscalização em 27 unidades da Federação. Vanessa Pereira.
15: Ao todo, foram resgatadas 479 pessoas que viviam em situação análoga à escravidão. Dentre elas, mulheres, crianças e adolescentes, imigrantes. Os empregadores flagrados submetendo os funcionários a essas condições foram notificados a interromper as atividades, cancelar os contratos informais, formalizar os trabalhadores retroativamente e pagar os valores trabalhistas e rescisórios às vítimas. Valor que ultrapassa R$1.400.000.
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13: A você uma boa noite.
9: E até amanhã.
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16: Está no ar o Jornal do Senado.
17: Eu sou Paula Groba.
18: E eu sou Humberto Pinheiro.
17: E estes são os destaques de hoje do Jornal do Senado, que começa agora.
18: Senado analisa piso nacional para profissionais de apoio da educação básica.
17: PEC da Segurança Pública poderá direcionar recursos para as Forças Armadas.
18: Eleições 2026. Jovens, analfabetos e idosos têm regras diferentes para votar.
17: Boa noite.
18: Boa noite.
17: Quem trabalha na secretaria, na biblioteca ou em outras áreas de apoio das escolas públicas poderá ter um piso salarial nacional.
18: Uma proposta sob análise do Senado prevê um valor mínimo para a remuneração desses profissionais e será votada pela Comissão de Educação. Repórter Rodrigo Rezende.
19: A Comissão de Educação do Senado vai analisar o projeto que cria um piso salarial nacional para profissionais da educação básica pública que trabalham em funções de apoio administrativo, técnico ou operacional. A ideia é que este piso seja de 75% do valor do piso do magistério. O atual valor do piso dos professores é de R$ 5.130,00, o que daria ao piso dos demais profissionais o valor de R$ 3.847,00 para uma jornada de 40 horas. O senador Flávio Arnes, do PSB do Paraná, ressaltou que uma boa escola só funciona com a valorização de todos os profissionais que atuam naquele espaço.
20: E um estabelecimento educacional, uma escola, só funciona com qualidade, adequadamente, com a participação de todos os profissionais. Mas uma secretaria bem montada, a biblioteca, toda a infraestrutura da escola, se estiver em harmonia com os objetivos da educação, isso é um avanço extraordinário. Eu acho que nós temos que fazer isso, esse debate aqui no Senado Federal, já está aí há bastante tempo.
19: Camilo Santana, do PT do Ceará, presidente da comissão, anunciou que o relator do projeto será o senador Marcelo Castro, do MDB do Piauí. Após a análise do colegiado, a proposta ainda será votada pela Comissão de Assuntos Econômicos.
17: E investimentos em pesquisa e inovação podem chegar a mais áreas da região amazônica, segundo um projeto aprovado pela Comissão de Ciência e Tecnologia.
18: A proposta determina que parte desses recursos sejam destinados para além da região metropolitana de Manaus. Repórter Patrícia Oliveira.
27: Poderão ser destinados também a outras áreas da Amazônia parte dos recursos que as empresas já são obrigadas a investir como contrapartida aos incentivos da Zona Franca de Manaus e da Lei de Informática. É o que estabelece um projeto do senador Davi Alcolumbre, do União do Amapá, aprovado na Comissão de Ciência e Tecnologia. Hoje, empresas beneficiadas por esses incentivos precisam aplicar pelo menos 5% do faturamento obtido no mercado interno com produtos de tecnologia em pesquisa e desenvolvimento. A ideia é mudar a distribuição de parte desses recursos, como explicou o relator senador Flávio Arnes, do PSB do Paraná.
20: Restabelecer em lei aquele piso de interiorização dos investimentos em pesquisa e inovação, assegurando recursos para os demais demais estados da região amazônica, estendendo para os convênios firmados no âmbito da lei de informática.
27: Pelo texto, pelo menos 15% de parcelas específicas desses investimentos deverão ser destinados a instituições públicas de ensino e pesquisa que estejam fora da região metropolitana de Manaus, nos estados do Acre, Amapá, Rondônia, Roraima e Amazonas. A proposta seguiu para análise da Comissão de Assuntos Sociais.
17: A segurança pública esteve entre as principais prioridades do Senado durante a semana de esforço concentrado. Entre as propostas analisadas está a PEC da Segurança, que prevê mais recursos para o setor, amplia a integração entre os órgãos de segurança e torna mais rigoroso o regime penal para líderes de facções criminosas, organizações paramilitares e milícias. A proposta de emenda à Constituição segue em análise na Comissão de Constituição e Justiça.
18: Para o senador Fernando Dueire, do PSD de Pernambuco, o poder público tem a responsabilidade de combater a violência, mas também de criar condições para a ressocialização de quem tem possibilidade de ser reintegrado à sociedade. O senador defendeu uma legislação mais rigorosa e afirmou que a segurança pública é um desafio que precisa ser enfrentado pelo Estado brasileiro.
0: Não é possível que a violência que hoje nós convivemos em todas as grandes cidades ou médias brasileiras continue. É preciso que nós tenhamos uma legislação dura para que isso seja de alguma forma contido.
17: E a Constituição poderá passar a prever um sistema único de segurança pública com recursos destinados ao combate à criminalidade e à melhoria da estrutura do setor.
18: O texto base da proposta já foi aprovado pela Comissão de Constituição e Justiça. Os recursos virão dos fundos nacionais de Segurança Pública e Penitenciário Nacional e do Fundo Social do Pré-Sal. Os senadores ainda podem incluir as Forças Armadas entre os beneficiários. Repórter Bruno Lourenço.
1: A proposta de emenda à Constituição aprovada pelos senadores institucionaliza o Sistema Único de Segurança Pública, que terá receitas do Fundo Nacional de Segurança Pública e do Fundo Penitenciário Nacional e até de eventual superávit no Fundo Social do Pré-Sal. Emenda do senador Carlos Portinho, do PL do Rio de Janeiro, quer incluir as Forças Armadas entre as beneficiárias dos recursos. Portinho diz que é justo direcionar essas verbas quando militares atuam em atividades de proteção e defesa civil contra delitos nas fronteiras e na garantia da lei e da ordem.
2: A ausência de previsão expressa quanto à destinação de recursos do Fundo Nacional de Segurança Pública para essas operações gera insegurança jurídica e limita a capacidade de resposta do Estado frente às ameaças do alcance nacional. Aqui falamos de soberania.
1: Portinho destacou que sua proposta é voltada exclusivamente para o custeio de ações desempenhadas em contextos específicos, como operações nos morros de seu estado. O relator da PEC da Segurança, senador Rogério Carvalho, do PT de Sergipe, no entanto, recomenda a rejeição da emenda.
3: As Forças Armadas têm o seu próprio regramento de financiamento, que é um outro debate que precisa ser feito num outro lugar. E se ele for convocado, deverá ter reforço orçamentário naquilo que é o lugar do financiamento da segurança pública.
1: A Comissão de Constituição e Justiça deve concluir a votação da PEC da Segurança na próxima reunião.
21: Eleições 2026.
17: Você já se perguntou por que nunca viu propaganda eleitoral de algum determinado partido na televisão?
18: Pode ser que ele não tenha cumprido as exigências da legislação para ter direito ao horário gratuito. A repórter Lana Dias explica.
22: Para ter acesso ao horário eleitoral, o partido ou a federação precisa ter cumprido na eleição de 2022 pelo menos um desses critérios. Eleição de no mínimo 11 deputados federais distribuídos em pelo menos 9 unidades da federação, ou receba ao menos 2% dos votos válidos nas eleições para a Câmara dos Deputados, distribuídos de novo em 9 unidades da federação, com um mínimo de 1% dos votos em cada uma delas. O consultor legislativo do Senado, Arlindo Fernandes, explicou que a aplicação da regra dos votos para a Câmara está sendo de forma gradual desde 2018.
23: Quando começou a ser aplicada essa cláusula de desempenho, era na primeira eleição, era 1,5%, depois na segunda eleição 2%, na eleição deste ano de 26 será exigido 2,5% e a partir de 2030 vai ficar a cláusula permanente que é 3% do eleitorado.
22: Vale lembrar que o fundo partidário e o fundo eleitoral são coisas diferentes. O partidário é destinado às despesas rotineiras das legendas e o eleitoral é direito de todos os partidos, exclusivo ao financiamento de campanhas de candidatos e candidatas durante o ano de eleição.
17: E daqui a menos de um mês, brasileiras e brasileiros vão às urnas, mas nem todos os eleitores são obrigados a votar. O voto é facultativo para jovens de 16 e 17 anos, pessoas analfabetas e eleitores a partir dos 70 anos.
18: Quem está nesses grupos e não comparecer às urnas não precisa justificar a ausência nem está sujeito a penalidades. Além disso, para analfabetos e eleitores com mais de 70 anos, o título eleitoral não é cancelado, mesmo que não votem em 3 eleições consecutivas. Essa regra é diferente da aplicada aos eleitores para quem o voto é obrigatório. Edição de Paula Groba e trabalhos técnicos de Eliseu Caires. O Jornal do Senado fica por aqui. Acompanhe agora as notícias da Câmara dos Deputados. Boa noite.
17: Boa noite e até amanhã.
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5: Presidente Hugo Mota reitera confiança no sistema eleitoral brasileiro.
6: Avança a proposta que cria faixa exclusiva para motos em vias urbanas.
5: Audiência na Câmara debate instituição do Dia Nacional da Acupuntura.
6: Parlamentares analisam ações de regulamentação e ajuste na economia.
5: Boa noite. Afonso Florence, do PT da Bahia, apoia projeto que flexibiliza as regras do arcabouço fiscal e da lei de responsabilidade fiscal. A medida, segundo o deputado, protege investimentos públicos e agências reguladoras.
6: De acordo com Afonso Florence, o objetivo é retirar os gastos de capital e parte das despesas de autarquias custeadas com receitas próprias dos limites de contingenciamento e do teto de gastos da União. Ele acredita que a medida garante a continuidade de obras essenciais para o país.
5: Rodrigo de Castro, do União de Minas Gerais, celebra a sanção de lei que reduziu as alíquotas do PIS/PASEP e da COFINS incidentes sobre a indústria química e petroquímica brasileira. Ele avalia que a medida protege a competitividade da produção nacional.
6: Rodrigo de Castro explica que o texto limita a redução ao ano de 2026, antes da entrada em vigor das novas regras tributárias para o setor. Ele aponta que a lei mantém benefícios tributários para o setor durante a transição para um novo programa de incentivo previsto para 2027.
5: André Abdon, do PP do Amapá, ressalta a importância da lei que permite ao governo federal reduzir tributos sobre combustíveis sem comprometer as contas públicas. O objetivo da matéria, recém-aprovada, é reduzir os impactos econômicos decorrentes do conflito no Oriente Médio.
6: André Abdon avalia que a medida pode ajudar a conter os efeitos da alta internacional do petróleo sobre os preços no Brasil. O texto autoriza o uso de receitas extras para compensar a perda de arrecadação, alcançando tributos cobrados em 2026 sobre diesel, biodiesel, gasolina e etanol.
5: João Maia, do PP do Rio Grande do Norte, celebra a aprovação da lei que flexibiliza regras fiscais para áreas de livre comércio no ano de 2026. A medida alcança propostas em que a perda de arrecadação já esteja prevista no orçamento.
6: João Maia ressalta que a norma também afasta limitações fiscais para apresentação de propostas sobre licença paternidade e salário paternidade, desde que respeitadas as exigências previstas na Constituição Federal.
4: Ações exteriores.
5: Fernando Coelho Filho, do União de Pernambuco, defende a instalação da frente parlamentar em apoio à integração entre a União Europeia e o Mercosul. Ele sustenta que o objetivo é acompanhar o processo de implementação do acordo entre os dois blocos assinado em 2025.
6: De acordo com Fernando Coelho Filho, o bloco de livre comércio abrange cerca de 718 milhões de pessoas e beneficiará setores como indústria, mineração e agronegócio. O deputado acredita que a frente será fundamental para garantir que o acordo traga benefícios para o Brasil.
4: Saúde.
5: Profissionais de saúde ouvidos pela Comissão de Cultura da Câmara apoiaram a criação de um Dia Nacional da Acupuntura. O tema foi debatido em audiência pública, como detalha o repórter Luiz Cláudio Canuto.
7: O dia 22 de novembro pode se tornar o Dia Nacional da Acupuntura e do Acupunturista no Brasil. É o que prevê projeto em discussão na Comissão de Cultura da Câmara dos Deputados. Nesse mesmo dia, em 87, foi fundada a Federação Mundial das Sociedades de Acupuntura e Moxabustão, que é uma técnica terapêutica da medicina tradicional chinesa que usa o calor gerado pela queima de uma erva para estimular pontos de acupuntura. A acupuntura é o conjunto de técnicas e terapias para estimular pontos específicos do corpo humano com agulhas, com o objetivo de manter o equilíbrio físico e mental. O pedido para a oficialização do Dia da Acupuntura, em lei, foi feito por instituições que representam a acupuntura no Brasil. CNAA, Conselho Nacional de Autorregulamentação da Acupuntura, a SBA, Sociedade Brasileira de Acupuntura, e a FENAB, Federação de Acupuntura do Brasil e Práticas Integrativas. Existem mais de 370 mil acupunturistas no país. Uma audiência pública na Câmara discutiu a relevância da acupuntura e da medicina tradicional chinesa na saúde pública brasileira. A relatora da proposta, deputada Érica Cocai, do PT do Distrito Federal, concordou com a sugestão.
10: Eu, na condição de relator, obviamente que eu acato a sugestão que aqui foi encaminhada e nós vamos trabalhar para que rapidamente possamos apresentar esse parecer com este substitutivo, que em verdade não descaracteriza o dia nacional, o dia 22 de novembro, como dia nacional, pelo histórico mundial que está posto, mas que amplia para que incorporemos também, de forma aditiva, também a semana.
7: Érica Cocai lembrou que a acupuntura é uma prática terapêutica amplamente reconhecida e utilizada no Brasil e adotada no SUS, Sistema Único de Saúde. A audiência pública ocorreu porque a criação de dias comemorativos precisa ser precedida da realização de consultas e debate público, conforme uma lei de 2010. Na reunião, o projeto recebeu apoio de representantes do Conselho Federal de Enfermagem e do Conselho Federal de Biomedicina. Desde 2026, uma lei regulamenta o exercício profissional de acupuntura. A norma autoriza o uso da acupuntura durante outros atendimentos na área de saúde, se autorizado pelos respectivos conselhos profissionais. Por isso, o profissional deve

0: nas visitas domiciliares. Segundo ela, a proposta também promove justiça salarial e uniformiza o benefício em todo o país.
1: Desenvolvimento Regional.
2: Gabriel Mota, do União de Roraima, ressalta a importância de lei complementar que permite às cooperativas acessar recursos dos fundos de desenvolvimento da Amazônia, do Nordeste e do Centro-Oeste. A medida inclui essas organizações entre as beneficiárias de financiamentos.
0: Gabriel Mota considera que a mudança amplia as possibilidades de investimentos para o setor cooperativista. Em Roraima, as cooperativas passam a poder buscar recursos do Fundo de Desenvolvimento da Amazônia para investir em seus empreendimentos.
1: Agricultura.
2: Marcelo Moraes, do PL do Rio Grande do Sul, propõe novas regras para as patentes de tecnologias transgênicas usadas na agricultura. Na avaliação do deputado, a medida amplia a transparência na cobrança de royalties sobre sementes e outras inovações biotecnológicas.
0: Marcelo Moraes explica que o projeto obriga as empresas a informar quais patentes estão em vigor, os prazos de validade e os valores cobrados. O deputado acredita que a proposta evita cobranças indevidas após o vencimento das patentes e fortalece a segurança jurídica dos produtores rurais.
1: Transportes.
2: A Comissão de Viação e Transportes aprovou uma proposta que prevê faixas exclusivas para motocicletas em vias urbanas. A repórter Sofia Peçanha tem mais detalhes.
3: A Comissão de Viação e Transportes aprovou o projeto que trata da implantação de faixas exclusivas para a circulação de motocicletas, motonetas e ciclomotores nas vias urbanas. Porém, durante a votação, a Comissão de Desenvolvimento Urbano alterou o projeto. Em vez de modificar o Código de Trânsito Brasileiro, o novo texto altera a Lei de Mobilidade Urbana para incluir as motocicletas, motonetas e ciclomotores entre os modos de transporte que podem contar com espaços exclusivos nas vias urbanas. O texto apresentado originalmente determinava que cidades com mais de 300 mil habitantes implantassem faixas exclusivas para motos em avenidas com 3 ou mais faixas de rolamento. O novo texto retira essa obrigatoriedade, com o argumento de que cada município deve ter autonomia para decidir como organizar o trânsito de acordo com a sua realidade. Com isso, o projeto aprovado deixa de criar uma obrigação para as prefeituras e passa apenas a prever as faixas exclusivas para motocicletas como uma ferramenta que poderá ser utilizada pelos gestores municipais, caso considerem adequado. O autor do projeto, o deputado Gabriel Nunes, do PSD da Bahia, afirma que a proposta surge como resposta à necessidade de medidas voltadas à segurança no trânsito.
4: A gente vê a crescente muito grande de acidentes envolvendo motos e a gente precisa adotar políticas públicas, não só de prevenção, de educação, como também ações como essa, para que a gente possa estar minimizando os acidentes de trânsito com os motociclistas e naturalmente também diminuindo o número de óbitos, acidentes de uma maneira geral.
3: O novo texto também deixou de prever multa ou infração para o uso indevido de faixas. A proposta passa a ser apenas uma diretriz da Política Nacional de Mobilidade Urbana, sem criar obrigações ou penalidades automáticas para motoristas ou municípios. O texto também mantém a previsão de prioridade para o transporte público coletivo e para os modos não motorizados, como bicicletas e deslocamentos a pé. Para o deputado Gabriel Nunes, a medida pode trazer benefícios para a circulação de veículos e para a segurança viária.
4: Naturalmente, essas faixas vai fazer com que melhore não só o fluxo do trânsito nesses grandes centros, como também vai fazer com que tenha maior segurança, tanto dos profissionais motociclistas, como também do trânsito como todo.
3: Agora, o projeto que inclui a criação de faixas exclusivas para a circulação de motocicletas, motonetas e ciclomotores nas vias urbanas será analisado pela Comissão de Constituição e Justiça. Da Rádio Câmara de Brasília, Sofia Peçanha.
1: Ciência e tecnologia.
0: Juscelino Filho, do PSDB do Maranhão, é autor do projeto que cria o Dia Nacional da Inclusão Digital, a ser celebrado em 27 de março. Segundo o deputado, a iniciativa amplia a conscientização sobre a importância do acesso à internet e às tecnologias para o exercício da cidadania.
2: Juscelino Filho acrescenta que a data deve estimular campanhas de capacitação digital e ações para reduzir as desigualdades no acesso à tecnologia. O objetivo do projeto, segundo ele, também é fortalecer políticas públicas voltadas à inclusão digital no país.
1: Cultura.
0: Marangoni, do Podemos de São Paulo, apresentou projeto que dispensa a cobrança de direitos autorais pela execução de músicas em eventos

0: gratuitos promovidos pelo poder público. A medida vale para atividades culturais, artísticas, turísticas, educacionais, esportivas e comunitárias.
1: Marangoni esclarece que a medida só alcança eventos sem cobrança de ingresso ou qualquer outra forma de pagamento para acesso do público. O deputado justifica que a proposta busca reduzir custos das programações gratuitas promovidas por União, estados e municípios.
2: Educação.
0: A Comissão de Educação aprovou uma proposta que cancela diploma e matrícula de quem fraudar cotas nas universidades. A repórter Fabielle Pires relata outros detalhes do texto.
3: As políticas de cotas transformaram o acesso ao ensino superior no Brasil, mas um problema ainda preocupa universidades e estudantes, as fraudes. Segundo o Ministério da Educação, desde 2005 até o ano passado, o programa Universidade para Todos, o ProUni, já beneficiou mais de 1.100.000 estudantes autodeclarados pretos, pardos, indígenas e pessoas com deficiência. Atualmente, mais de 65% dos beneficiados utilizam o sistema de cotas. Pensando nisso, o deputado Rubens Pereira Júnior, do PT do Maranhão, apresentou um projeto de lei que estabelece a anulação de créditos estudantis e a cassação do diploma das pessoas que ingressaram de forma fraudulenta em vagas destinadas a esses estudantes. Segundo Rubens Pereira Júnior, 163 estudantes foram expulsos de universidades federais desde 2017 por fraudes em cotas raciais em 26 universidades. Como punição, somente a Universidade de Brasília cassou diplomas de 2 alunos e expulsou outros 15. O relator da proposta na Comissão de Educação, deputado professor Reginaldo Veras, do PV do Distrito Federal, modificou o texto para que todas as informações constem na lei original, a lei de cotas. A intenção é punir com severidade quem fraudar o sistema.
4: A verdade é que o Supremo já se debruçou sobre essa matéria e estabeleceu que as próprias universidades, dentro de sua autonomia, pudessem criar comissões de heteroidentificação, análise por fotos e tudo mais. Então, o que esse projeto de lei propõe é que aquele que comprovadamente fraudar esse sistema de ingresso tenha seus créditos estudantes cassados, que ele não possa usar isso em outras universidades como matéria já estudada, e mais grave ainda, mais intenso ainda, caça até o diploma daqueles que porventura já tenham concluído o curso.
3: Agora a proposta que muda a lei de cotas para punir fraude segue para análise da Comissão de Constituição e Justiça. Da Rádio Câmara de Brasília, Fabielle Pires.
2: Justiça.
1: O projeto de João Cury, do MDB de São Paulo, permite a criação de curatela por escritura pública, quando a pessoa com incapacidade atingir a maioridade. Pelo texto, a hipótese vale para casos consensuais, sem conflito de interesses e com incapacidade comprovada por laudo médico.
0: O texto de João Cury prevê que os pais ou responsáveis legais possam solicitar a curatela diretamente em cartório. O deputado considera que a medida reduz a necessidade de processos judiciais para famílias de pessoas com deficiência.
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2: Segurança Pública.
1: Antônio Doido, do MDB do Pará, apoia projeto que cria um sistema nacional de enfrentamento à violência contra meninas e mulheres. A proposta, já aprovada pela Câmara, busca integrar ações da União, dos estados e dos municípios para prevenir o feminicídio e ampliar a rede de proteção.
0: Antônio Doido ressalta que o texto autoriza o governo federal a destinar até 5 bilhões de reais entre 2026 e 2028 para essas políticas. Os recursos poderão financiar atendimento às vítimas, ações educativas e medidas de combate à violência também no ambiente digital.
2: Eleições.
1: O Tribunal Superior Eleitoral inaugurou uma exposição sobre os 30 anos das urnas eletrônicas na Câmara dos Deputados. A repórter Maria Neves tem mais informações sobre a exposição O Caminho do Voto.
6: Durante a abertura da exposição O Caminho do Voto, em comemoração aos 30 anos da urna eletrônica na Câmara dos Deputados, o presidente Hugo Mota sustentou que o Brasil ocupa um lugar de protagonista no mundo por contar com um sistema eleitoral seguro e de apuração rápida. O presidente da Câmara ressaltou ainda que a exposição ajuda o eleitor a compreender o funcionamento das instituições e a necessidade de fortalecer a democracia.
7: O voto é resultado de um processo muito amplo, construído ao longo do tempo e aperfeiçoado a cada eleição. Conhecer esse caminho, como bem sugere a exposição, fortalece a confiança nas instituições responsáveis pelo nosso processo eleitoral e ajuda o cidadão a compreender melhor a importância de fortalecer continuamente a nossa democracia.
6: A urna eletrônica foi utilizada pela primeira vez em 1996, na eleição de prefeitos e vereadores em todo o estado do Rio de Janeiro. A votação eletrônica foi testada naquele ano também nas capitais e nos municípios que contassem com mais de 200 mil eleitores. A partir do ano 2000, a urna eletrônica passou a ser utilizada em todo o país. Na exposição O Caminho do Voto, organizada pelo Tribunal Superior Eleitoral, o visitante poderá conhecer detalhes das urnas eletrônicas, como a tecnologia utilizada, os procedimentos de auditoria e outros mecanismos para garantir o funcionamento e a segurança do processo eletrônico de votação. A mostra pode ser vista até o dia 20 de setembro no Salão Negro da Câmara dos Deputados. Da Rádio Câmara de Brasília, Maria Neves.
2: Meio Ambiente.
0: Mário Negromonte Júnior, do PSB da Bahia, defende a criação de uma CPI para investigar casos de crueldade contra animais no país. A proposta também pretende apurar o uso de plataformas digitais para disseminar ou incentivar esse tipo de violência.
1: Para Mário Negromonte Júnior, a comissão também deve investigar a atuação de grupos organizados, eventuais falhas das autoridades na apuração dos crimes e a disseminação de conteúdos violentos em plataformas digitais. Ele acredita que a CPI vai fortalecer a proteção dos animais.
0: Termina agora o Jornal Câmara dos Deputados, produzido pela Rádio Câmara, com trabalhos técnicos de Wellington Teles, apresentação de Márcio Aquilissardi e Tércia Guimarães. Boa noite.
1: A Voz do Brasil está de volta amanhã. Boa noite para você.
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0: Matava.
1: Olha, Bruno.
2: Obrigado.
1: Obrigado.
3: Pontadão não vai dizer uma coisa, um verso, escuta. A semana tem 7 dias.
4: Eu disse pro padre nosso aqui.
5: De quê?

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Apenas um filho. Na aldeia era comum se encontrarem as mulheres na praça, em torno do poço que servia a comunidade. Era o momento em que elas faziam pequena pausa em seus tantos afazeres, aproveitando para trocarem ideias, conversarem a respeito das novidades, que afinal não eram muitas. Naquela manhã, encontraram-se três mulheres ao lado do poço. E enquanto retiravam a água e enchiam seus potes com o precioso líquido, puseram-se a conversar. Falou a primeira: "Meu filho é muito forte, corre e pula. É com alegria que eu vejo disputando corrida com outros meninos e vencer a todos." A segunda disse logo em seguida: "O meu filho canta com os passarinhos. Acorda pela manhã e canta. Conhece belas canções e enche de harmonia os meus ouvidos." E porque a terceira mulher permanecesse em silêncio, enquanto despejava a água do balde em seu pote, um homem que as observava perguntou: "Você não tem filhos?" A jovem olhou para ele e respondeu com delicadeza: "Tenho um menino, mas ele é um menino normal como todas as crianças."